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0: Obrigado!
1: Obrigado, gente.
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2: Louvado seja o nosso Senhor Jesus Cristo, para sempre seja louvado. Hoje é dia 18, é segunda-feira da sétima semana da Páscoa. Nós celebramos ontem a ascensão do Senhor, aquele evangelho bonito que Jesus sobe aos céus, é levado para o céu, sobe aos céus e de lá, junto do Pai Eterno, Ele olha por nós e continua presente no meio de nós todos os dias das nossas vidas. Por isso queremos agradecer a Deus por tanto amor derramado sobre cada um de nós. Estamos na semana de oração pela unidade dos cristãos, que possamos com Jesus construir mais pontes do que muros e nos unirmos como cristãos. E vamos fazer então agora, pedindo a intercessão de Nossa Senhora, nosso ato de consagração. Nossa Senhora do Rocio, Rainha do Céu e da Terra, Padroeira do Paraná, nós vos saudamos, refúgio dos necessitados, por vossas mãos intercessoras a misericórdia de Deus jamais faltou. Dai-nos a graça de sermos discípulos de Jesus na busca de vivermos a palavra de Deus. Transformai a nossa vida em um santuário de amor, onde Jesus seja o centro. Consagramo-nos a vós, cheios de confiança. Em vossas mãos renovamos as promessas do nosso batismo. Renunciamos a toda forma de egoísmo para vivermos e convivermos como irmãos. Mãe do Divino Orvalho, que cura e salva, com amor queremos propagar a vossa devoção. Nossa Senhora do Rocio, envolvei-nos em vosso manto.

0: de amor e proteção. Mergulhados nos mistérios da encarnação, morte e ressurreição de Jesus, conduzi a nossa vida para o coração de Deus na ação do Espírito Santo. Assim seja. Amém. Agora a bênção da água e dos objetos de devoção. Senhor Deus Todo-Poderoso, fonte e origem de toda a vida, abençoai esta água que vamos usar para pedir o perdão de nossos pecados e alcançar a proteção contra toda a doença. Concedei, ó Deus, que por vossa misericórdia jorrem sempre para nós as águas da salvação, para que possamos nos aproximar de vós com o coração puro e ficarmos livres de todo o perigo do corpo e da alma. Abençoai também, Senhor, os nossos objetos de devoção e artigos religiosos. Por Cristo nosso Senhor. Amém. O Senhor esteja convosco, Ele está no meio de nós. Desça sobre você, sobre a sua casa, a bênção de Deus Todo-Poderoso. Pai, Filho e Espírito Santo. Amém. Um grande abraço e fique com Deus.
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0: Max Estor.
1: E aí, meu irmão?
2: Vai ficar olhando ou vai levar essa joia pra sua casa?

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amigos. Se nesse momento algum de vocês me perguntasse onde estão os meus passos, eu não saberia dizer. Mas em nome de Deus, eu agradeço e peço que cada fã, cada amigo, cada irmão que dê um passo por mim, porque eu não sei onde estão os meus passos.

Às 6:07. Ah, 6:07. Ah, que dia maravilhoso. Que dia abençoado. O dia que o Senhor Jesus Cristo fez para mim, fez para você, fez para todos nós. Ah, vamos acordar de bem com a vida. Ah, vamos para mais um dia, para mais uma semana. É, estamos na semana do dia 18 de maio. É, dia... 18 de maio, segunda-feira. Ô povo, vamos acordar, vamos despertar para mais um dia.

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2: Opa, sejamos todos bem-vindos. Um dia abençoado por Deus. É, o Pai da Eternidade, o Príncipe da Paz. Obrigado, Senhor Jesus. Obrigado por mais um dia, com a graça de Deus. Às 6:09. 6:09, tá na hora de você tomar o seu cafezinho. Seu cafezinho gostoso desse dia.
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0: cafezinho, tome um cafezinho bem gostoso neste dia.
1: É, tome um cafezinho bem gostoso desse dia. 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

0: dá moleza pro corpo não, né, Clarito? Clarito da Kombi, bom dia. Ele, a dona Aparecida, de radinho ligado aqui na 102.3. Acorda, desperta pra mais um dia. 6:10.
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0: 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Obrigado pela sua audiência, tá? Você que tá ligadinho aqui comigo na Rádio Difusora FM. É, gente, vamos pra mais um dia. Vamos pra mais um dia e com a graça de Deus, nós estamos aqui. Às 6:10, Pastor Altair.
2: Bom dia, meu querido Juninho. Muito frio por aí.
0: Pouquinho,
2: Deus abençoe, pastor, teu dia, Deus abençoe nossa cidade, cada família, possamos desfrutar desse dia qual o Senhor preparou para nós. Um abraço, querido.

Alegria do rádio. Eu quero acordar de bem com a vida. Você que tá aí ouvindo meu programa, né? Vamos aproveitar a nossa segunda-feira para fazer coisa boa, né? Fazer coisa boa. Você sabe o que é fazer uma coisa boa, por exemplo? É espalhar o amor. É espalhar o nome de Jesus para todo lado. E dizer: Senhor, obrigado por mais um dia. Senhor Jesus Cristo, obrigado por mais um dia. Pai da eternidade, príncipe da paz. Aproveite a sua segunda-feira, 6:14, para espalhar o amor.

agora são 6 horas e 17 minutinhos. 6 horas e 17 minutos. Você tá ligado aqui com eu. Muito obrigado pela sua audiência. Muito obrigado pelo seu carinho. 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Vamos levantando. Tá na hora de pegar a bolsa pra trabalhar. 6 horas e 18 minutos. Vamos, Enguiço. Vamos, Enguiça. Vamos, Humberto. Tá na hora de apanhar abobrinha, Humberto. Ei, Humberto. Tá na hora de apanhar abobrinha. Bom dia pra família Bufalari. Tá ligadinho aqui com o Fera do Rádio. Vamos. Dá moleza pro corpo não, parceiro. Vai. Apeia. 6:19.

0: Eita! 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Manda um abraço pro Nivaldo e pra família Castilho toda. É? Um abraço pra toda a família Castilho. Manda um abraço pro Dorival Kemp. É, o Manezinho lá da Platina. Eita, Manezinho! O Céu Azul, a rapaziada aí da família toda, ouvindo nosso programa, Gilberto. É, um abraço ao pessoal lá do Lajeado. É, conversando com esse povo maravilhoso aí que compra na Casa de Carnes Platina. 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
1: Oi, Juninho. Bom dia, Juninho. A Neiva Queiroz.
0: Bom dia.
1: Juninho, dá pra você tocar aquela música pra mim, pro padre, Marcelo Rossi? Eu seguirei. Vai especialmente pra você, com toda a minha amizade, e que Deus te proteja, que dá reforço à sua saúde, e vai pra todos que gostaram dessa música, e vai pro meu marido, Antônio Aparecida Rocha. Para todo mundo que estiver ouvindo seu programa, Juninho, um abraço, fica com Deus. E que você tenha um bom dia. Abençoado por Deus.

0: Eu seguirei aonde o Senhor me mandar. É, são 6:28. Essa música lembra muito o padre Zé Antônio, o padre da macarronada, né? Pároco aqui da nossa paróquia, que está deixando Santo Antônio da Platina e vai ser transferido lá para a cidade de Jaguariaíva. O povo de Jaguariaíva aí do Paraná, vocês vão ganhar um padre muito abençoado, né? Um padre muito bacana, São Paulino, uma pessoa muito querida, que há muitos anos chegou à cidade de Santo Antônio da Platina e faz parte dessa família por ser tavorense e por fazer parte também da família da Platina aqui da nossa cidade. Ontem eu tive ali na despedida do padre Zé Antônio, que vai partir para a cidade de Jaguariaíba. Ô padre, Deus te acompanhe e um até breve.
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0: 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Um bom dia abençoado para você e para tua família. É, cheios de vitórias. Não desista. É, não desista. Seja firme, persistente. Força, irmão.

0: força, coragem, tá? Coragem. Porque tem que ter coragem para enfrentar as adversidades do mundo. Você é valente, né? Você é forte. Você supera porque Deus está com você, tá? Deus está na frente. É, com Deus na frente, meu irmão, você vai, ó, longe. Com Deus na frente, tá? Com Deus na frente, você vai longe. Você só não vai se você não colocar Deus na frente. É, mas se você colocar Deus na frente, você vai pra frente. 6 horas e 30 minutos. 6 horas e 30 minutos. O galo canta.
1: Seis horas e 30 minutos. 6 horas e 30 minutos.
0: Como diz o seu Laureano lá do Ribeirão Bonito. Ô galo pra cantar bonito. Às 6 horas e 31 minutos, mineiro. Mineiro tá de radinho ligado comigo. Ele é a dona Célia. É? Ah, um abraço, obrigado pela audiência. Você está curtindo nós. Às 6 horas e 31 minutos. 6 horas e 31 minutos. É a difusora. É o Juninho Queiroz. É o Canta Brasil. E nós estamos aqui. E o Botafogo ontem? O que fez o Botafogo com o Corinthians ontem? Fez igualzinho o Curitiba fez com o Santos. O Santos ontem perdeu de 3-0 pro Curitiba dentro de casa. Perdeu de 3-0. E o Corinthians perdeu de 3-1. Minha nossa senhora do céu. Tá difícil esses times aí, hein? Rapaz, misericórdia. As gargantas de ouro do Brasil, canta milionário José Rico.

pro meu amigo TC e a Zélia, de Radinho Ligado com a Difusora. Oi, Nair Lopes da Silva. Tá completando aniversário hoje, Nair. Parabéns pelo seu aniversário, né? Muitos anos de vida. É sogra do meu amigo e compadre Zé Félix. Parabéns aí da Shirley. Parabéns aí das netas, da família toda. Viu? Aí do Ribeirão Bonito. O Ribeirão Bonito tá em festa hoje, porque tá completando seus 90 anos. A dona Nair Lopes da Silva. Ô, dona Nair, parabéns, muitos anos de vida. É, Jesus e Nossa Senhora te proteja, te dê muitos anos de vida. Parabéns pra você aí do Ribeirão Bonito.

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Lá pro Zé Félix. Oi, dona Shirley.

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Elon, bom dia, tá ligado aqui, na melhor, na Difusora, Elon, curtindo a Rádio Difusora, desta manhã de segunda-feira, eita nós, 6h49.

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2: Opa! São 6:51. É, tempinho de chuva. Segunda-feira, assim, com cara de que vai derramar água. Tá com cara de que São Pedro vai abrir as torneiras mais forte, hein?
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2: Alô, Ronaldo, alô, Marinalva. Alô, seu Zé Dortilho. Tá ligadinho aqui comigo, ele é a Dona Lourdes.
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2: Às 6:51. Aumenta o volume do rádio. Porque vivido lá pro Geada da Água Branca, pra família aí, ouvindo nosso programa, os geadinhas todos aí, o Nin e a Dona Jandira, o Carlinhos e a esposa, o pessoal da Água Branca, obrigado pela audiência. Alô, família Panigada!

Olha, o Padre Zé Antônio, que vai fazer já já o programa Luz e Vigor, o Padre Johnny, lá da paróquia Santa Filomena, o Padre Celso Michele, da paróquia São Judas Tadeu, o Padre Carlos Henrique, o Padre do Cafezinho, lá da paróquia São José, está agradecendo a todos pela grande festa de São Sebastião, que aconteceu ontem aqui em Santo Antônio da Platina, agradecendo a todos os doadores, a todos os colaboradores, a todas as pessoas que fizeram a sua doação e participaram dessa festa bonita. E eu quero mandar um abraço lá, desde do Valdomiro Zanin, ao nosso querido Romildo Peracim, o Nivaldo, nossa, são bastante gente, o Tinho, esse povo aí que faz parte também, né, Anete, da comissão organizadora da festa de São Sebastião. Parabéns a vocês, que coisa mais linda, que festa abençoada. Que São Sebastião proteja todos.

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1: Oi, Padre Zé Antônio, pároco da paróquia Santo Antônio de Pádua, em Santo Antônio. A sua bênção, padre.

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1: Louvado seja nosso Senhor Jesus Cristo, para sempre seja louvado. Bom dia a você que comigo, Padre José Antônio Campos, nesse momento oracional, eleva o pensamento a Deus. Nesta segunda-feira, dia 18 de maio, estamos a vivenciar a sétima semana do tempo da Páscoa. Rezemos em nome do Pai e do Filho e do Espírito Santo. Amém. A graça de nosso Senhor Jesus Cristo, o Filho bendito de Maria, o amor do Pai e das misericórdias e a comunhão do Espírito Santo, Senhor que nos dá a vida, estejam convosco. Bendito seja Deus que nos reuniu no amor de Cristo. Reunidos no amor de Cristo, ouçamos o evangelho do dia de hoje, que está em João, capítulo 16, versículos 29 a 33, cujo texto assim diz: Naquele tempo, os discípulos disseram a Jesus: Eis, agora falas claramente e não usas mais figuras. Agora sabemos que conheces tudo e que não precisas que alguém te interrogue. Por isso, cremos que vieste da parte de Deus. Jesus respondeu: Credes agora? Eis que vem a hora, e já chegou, em que vos dispersareis, cada um para seu lado, e me deixareis só. Mas eu não estou só, porque o Pai está comigo. Disse-vos estas coisas para que tenhais paz em mim. No mundo tereis tribulações, mas tende coragem, eu venci o mundo. Palavra da salvação. Glória a vós, Senhor. Prezados ouvintes, peçamos a Deus com fervor a vinda do Espírito Santo, o nosso advogado, o nosso protetor, sobre nós, para que, marcados por seu dom, possamos cumprir a sua vontade e seguir fielmente o exemplo deixado por Cristo. Por falar em exemplo deixado por nosso Senhor e Salvador Jesus Cristo, o evangelho que ouvimos hoje, digamos assim, ele é parte do chamado Sermão da Despedida do Senhor, e nele podemos observar a reação dos discípulos diante da afirmativa: agora sabemos que conheces tudo e que não precisas que alguém te interrogue. Por isso cremos que vieste da parte de Deus, conforme ali está no versículo 30. Jesus se mostra entristecido e desapontado ao prever que eles vão se dispersar e abandoná-lo. No entanto, encerra esta passagem com uma exortação repleta de esperança ao dizer: Tende coragem, eu venci o mundo. Coragem na perseverança, coragem no seguimento, coragem no testemunho da pertença a Jesus. Eis o convite e a proposta para todos nós. Por isso, rezemos: Senhor, venha sobre nós a força do Espírito Santo, para que com firmeza de coração possamos acolher vossa vontade e testemunhá-la por uma vida santa. Por Cristo nosso Senhor. Amém. Recordando nossa filiação divina, rezemos juntos. Pai nosso, que estais nos céus, santificado seja o vosso nome. Venha a nós o vosso reino. Seja feita a vossa vontade, assim na terra como no céu. O pão nosso de cada dia nos dai hoje. Perdoai-nos as nossas ofensas, assim como nós perdoamos a quem nos tem ofendido. E não nos deixeis cair em tentação, mas livrai-nos do mal. Pois vosso é o reino, o poder e a glória para sempre. Amém. Ao final desse momento oracional, quero, no dia de hoje, despedir-me de vocês, que de maneira muito atenciosa, nesses 6 anos e 1 mês que estive aqui na paróquia Santo Antônio de Pádua, em Santo Antônio da Pratina, sintonizou esta abençoada emissora e comigo rezou, elevando o pensamento a Deus. Estarei indo agora mais para o sul da nossa diocese, para a cidade de Jaguariaíva, pontualmente na paróquia São Francisco e Santa Teresinha do Menino Jesus, onde estarei a partir de quinta-feira tomando posse, exercendo a missão de pároco daquela porção do povo de Deus. Mas quero aqui deixar a minha gratidão, como disse, a todos vocês que sempre reservaram esse momento para rezar conosco. Particularmente a minha gratidão aos proprietários, gerência e colaboradores destas abençoadas emissoras, Difusora FM, Vale do Sol FM, que também permitiram que pudéssemos levar esta palavra e exercer essa missão evangelizadora através destes importantes meios de comunicação para toda a nossa região. Não posso deixar aqui de me esquecer. Na verdade, não devo me esquecer, não posso deixar de mencionar os seguintes nomes de colaboradores, de proprietários e de gerentes dessas emissoras. A minha gratidão ao senhor Alexandre, ao Alexandrinho, a minha gratidão ao gerente José Lima, Alexandre, Alexandrinho, proprietários, José Lima, gerente. Minha gratidão ao Braizinho, sempre ali nos bastidores, muito presente. A minha gratidão aos apresentadores, aos apresentadoras, aos locutores, às locutoras, a Thaís Silva, a Selimar, o Juninho Queiroz, Rafa Regis, que sempre de manhãzinha nesses horários já replicava o nosso programa, a nossa palavra e a nossa mensagem de esperança. A todos, realmente, Deus lhes abençoe imensamente. O abraço do amigo e do irmão e a bênção do sacerdote, Padre José Antônio Campos. Em nome do Pai e do Filho e o Espírito Santo. Amém. Paz no querer de Deus.

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2: Bíblia na mão, Jesus no coração e o diabo no chão. Uau! Vamos para frente com a bênção de Deus. O texto para hoje está aqui no Evangelho escrito por João, capítulo 1, verso 14. Está escrito assim: e o Verbo se fez carne e habitou entre nós, cheio de graça e de verdade, e vimos a sua glória, glória como do unigênito do Pai. A língua portuguesa é conhecida por sua complexidade. E como é complexa essa nossa língua. Regras, exceções, tempos verbais, concordâncias e significados que mudam conforme o contexto. Tudo isso torna o nosso idioma desafiador, até para quem o fala desde criança. Não é difícil imaginar quantos professores de português já enfrentaram olhares confusos ao tentar explicar algo aparentemente simples, como o que é um verbo. Embora façamos uso deles o tempo todo, defini-los com clareza nem sempre é fácil. De forma geral, nós aprendemos que o verbo é a palavra que expressa ação, estado ou fenômeno. Ele é o núcleo da frase, o elemento que dá movimento ao pensamento. Sem o verbo, a frase perde sentido, fica incompleta, suspensa no ar. É o verbo que diz o que muda, não é? O que acontece, quem age. Em muitos aspectos, o verbo é a raiz de toda ação comunicada pela linguagem. Quando o Evangelho de João apresenta Jesus como verbo, ele nos convida a enxergar Cristo a partir dessa mesma lógica. O verbo não é apenas uma palavra dita, é a origem de tudo o que acontece. Ao afirmar que o verbo se fez carne, João declara que a ação criadora, sustentadora e redentora de Deus ganhou forma humana. Aquilo que antes era anunciado agora podia ser visto, tocado e ouvido. Cristo, como verbo, revela que toda a vida encontra nele sua origem e seu sentido. Assim como o verbo dá vida à frase, Jesus dá vida à existência. Nele, Deus não apenas fala, mas age. A graça não é apenas um conceito. A verdade não é apenas uma ideia. Ambas se manifestam em uma pessoa que caminha entre nós, cheia de significado, propósito e amor. Pensar em Cristo como verbo também nos leva a refletir sobre nossas próprias ações. Se Ele é a raiz de tudo, então nossas palavras e atitudes deveriam nascer dele. Um verbo isolado perde força fora do contexto da frase. Da mesma forma, uma vida desconectada de Cristo perde direção. Quando Ele é o centro, nossas ações passam a fazer sentido, nossa história ganha coerência. João afirma que vimos a sua glória, não uma glória distante e inalcançável, mas uma glória revelada no cotidiano, na graça oferecida, na verdade vivida. O verbo não ficou apenas no discurso, ele habitou entre nós. Entrou na nossa linguagem, na nossa história e na nossa realidade. Talvez por isso o texto seja tão profundo. Em um mundo cheio de palavras vazias, Deus escolheu se revelar como ação viva. O verbo se fez carne. E diante disso, nós somos convidados a permitir que ele continue sendo o verbo principal da nossa própria história. Deus lhe abençoe. 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

0: 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Vamos orar? Pai querido, que bom saber, Senhor, que o Verbo se fez carne e habitou entre nós. Como é bom saber que um dia o Senhor Jesus Cristo veio a esse mundo para nos revelar a Deus, para viver e morrer em nosso lugar, sendo nosso substituto. Mas como é bom saber, Senhor, que Ele ressuscitou, intercede por nós e virá para nos buscar. Ao Verbo da vida, ao Senhor Jesus, glória e honra, hoje e sempre. Nesse nome bendito nós oramos. Amém.
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Olá, muito bom dia, querido ouvinte da Rádio Difusora FM. Manhã de segunda-feira, dia 18 de maio de 2026. Estamos juntos para mais um programa Bom Dia com Jesus, para abençoar sua vida, declarando que Jesus Cristo é o mesmo ontem, hoje e para sempre. Vamos que vamos para mais um tempo devocional, um tempo de palavra, um tempo de reflexão para fortalecer a nossa fé, nutrir o nosso espírito. Querido ouvinte, eu tenho me proposto falar com você aqui de algumas posturas. Na última segunda-feira eu falei sobre a postura do reconhecer quem Deus é, quem somos, sabendo que sem Ele não podemos nada, somente com Ele nós podemos avançar. Nós já falamos também sobre a postura do lembrar, nossa fé é uma fé de memória. E hoje eu quero falar aqui sobre a postura do clamar, de clamar ao Senhor, o poder de quem tem a postura de clamar. Aqui nós já podemos ver uma ação poderosa da parte do Senhor. O que é clamar? Clamar não é simplesmente levantar a voz ou gritar, chamar com insistência, mas sim uma postura interior.

Veja bem, clamar é sim você levantar sua voz, você ter uma insistência, mas não é só isso, tem a ver com uma postura. A postura de clamar tem a ver com lembrar quem Deus é, o que Deus já fez, reconhecendo quem Ele é, para então, com misericórdia, com fé, com esperança, soltar a voz em clamor. É sobre isso que eu quero falar com você nessa meditação de hoje. Crendo no agir de Deus. Essa é a postura que Deus espera de nós. Nós já vimos aqui algumas meditações em que nós declaramos que Deus vê, Deus ouve, Deus intervém. Todas essas posturas, ações da parte do Senhor, são respostas ao nosso clamor. Porque faz parte do nosso relacionamento com Deus clamar na certeza de que Deus responde. Um Deus pronto a atender o nosso clamor. Dia a dia, semana a semana, nós estamos aqui ensinando essas verdades. Então, se faz parte do nosso relacionamento com Deus o clamar, nós precisamos aprender, nós também precisamos ensinar, viver de forma bem prática a questão do clamar. Na Bíblia, nós temos muitas ações, muitas citações de clamar, de como clamar. No livro dos Salmos existem muitas dessas ações e eu quero destacar uma delas aqui de uma maneira especial. Salmo 40, versículo 1, eu faço esse destaque pois ele nos ensina muito. Olha só, são palavras de Davi. Esperei confiantemente pelo Senhor e ele se inclinou para mim e me ouviu quando clamei por socorro. Salmo 41. Então aqui nós temos uma declaração de Davi, que ele esperou confiantemente e ele então clamou ao Senhor e ele se inclinou para o clamor de Davi. Como eu disse, esse salmo, Davi nos ensina que o clamor, ele é precedido de espera e confiança, ou seja, antes de clamar, a gente tem que ter a consciência da confiança e da espera. Olha só, o texto diz, o destaque, ele se inclinou, ou seja, aquele que clama entende que a ação de Deus está acima, muito acima. O clamor para aquele que está no alto. O entendimento é que a ação de Deus vem do alto para nós. Um Deus que ouve, um Deus que atende ao nosso falar, um Deus que atende ao nosso clamar. Então, veja bem, antes de clamar, a gente tem que entender a espera, a confiança, que vem do alto, de cima, que é algo além de nós mesmos, e principalmente que ouve e dá atenção a nós. E é interessante a gente pensar que Davi diz que ele clamou por socorro. E socorro, que tem a ver com urgência, com desespero, mas também com intensidade e muita seriedade no pedido. Então, Davi, ele nos ensina que o clamor tem muito disso. Fé, esperança, confiança, é um pedido insistente. Então, a postura de quem clama, uma postura de clamar. Então, clamar não é meramente orar em voz alta, mas é algo que sai de dentro para fora. Isso é expressar fé, expressar sentimento, entrega ao Deus Todo-Poderoso. Essa postura que eu queria falar com você. Então, nós vimos aqui a postura do lembrar, a postura do reconhecer e hoje a postura do clamar, de clamar ao Senhor. Que você tenha essa postura. Eu te pergunto, você está pronto a ter essa postura aí, agora, onde você está? Você está disposto a clamar ao Senhor agora? Qual é a sua causa? Qual é a sua queixa? Qual é a sua situação? É na sua saúde? É nas finanças? É no relacionamento familiar? É no trabalho? Clame ao Senhor. Creia que Ele vai te responder, Ele vai atender. Vamos orar? Pai, em nome de Jesus, a Tua palavra nos diz que quando nós esperamos confiantemente pelo Senhor, o Senhor se inclina para nós. Pai, do mesmo modo que o Senhor ouviu o clamor de Davi, Ele nos ensinou isso. O Senhor é o mesmo ontem, hoje e para sempre. O Senhor continua
ouvindo o nosso

clamor. Se inclina agora, Pai, ao meu clamor em favor de cada ouvinte, de cada família. Ah, Senhor Deus, que nos dá a alegria de estarmos juntos, conectados agora por meio da rádio. Em nome de Jesus, abençoa, protege e responde, Senhor, cada oração em nome de Jesus. Amém e amém. Deus abençoe, querido ouvinte, e até amanhã com mais um programa Bom Dia com Jesus. Um abraço.

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5: Ah, o supermercado F2 e panificadora

0: Tripã, e a hora certa, 7:35.
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São 7 horas e 36 minutos. Manhã de segunda-feira. Hoje, dia 18 de maio.

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2: Pista molhada nesta manhã em toda a rodovia do Norte Pioneiro do Paraná. Uma forte densidade cai pela região do Norte Pioneiro, uma chuva fraca, mas que acende o sinal amarelo de alerta no mês de maio, no maio amarelo de conscientização ao trânsito. Cuidado, senhores motoristas, no sentido de ir e vir da nossa rodovia. Você que tem que ir para Joaquim Távora, você que tem que ir para Ibaiti, Ribeirão do Pinhal, Jacarezinho, aonde cruza a nossa BR-153. Muito bom dia, senhores patrulheiros rodoviários, tanto federal como estadual. Muito bom dia para vocês que estão aí nas nossas rodovias. O homem da boleia, o caminhoneiro, o amigo que vai pra lá e vai pra cá, você que tá indo na sua circunstância de um trânsito melhor, bom dia. Nós tivemos uma colisão frontal em Siqueira Campos, aqui do Paraná. O jornal eletrônico NP Diário diz: motorista foge após colisão frontal em Siqueira Campos, aqui no Paraná. O acidente aconteceu na noite de sábado. Foi uma batida frontal no KM-280 da PR-092, lá na cidade de Siqueira Campos, no Paraná. Chovia no momento do acidente. Um veículo Fiat Palio, dirigido por um homem de 50 anos, colidiu frontalmente com um Celta de Santana do Itararé, cujo motorista, 60 anos, sem habilitação, também sofreu ferimentos. O motorista do Palio foi encaminhado à Santa Casa, mas invadiu-se na sequência. Danos materiais em ambos os veículos. A unidade da Polícia Rodoviária Estadual de Santo Antônio da Platina atendeu a ocorrência. O cara foi socorrido para o hospital e, segundo informações, deu linha na pipa. Pô, eu vou ficar aqui sofrendo, não. Vou enfrentar esse acidente aí. Não faz isso não, rapaz. Faz isso não. Né? Encara a situação da forma que ela veio. Porque se ficar, o bicho pega. Se ficar, o bicho come. Então, melhor ficar. É, melhor ficar e encarar a situação, reparar o erro e bora. 7h40. Ô, Felipe, bom dia.
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1: Agora são 7h47. 7h47. Ah, meu Deus do céu, esse programa aqui é uma festa, com direito a bolo e guaraná e tudo, né? São 7h48, 7h48, né? Final de semana, várias ocorrências no setor policial. Pessoal, vou te contar uma coisa, viu? Festa de família vai bem até o pessoal encher a barriga. Depois que o pessoal encheu a barriga, daí começa o problema. Pra saber quem vai lavar a louça, né? Porque não sei quem, fulano não presta, que fulano não sei o quê, né? Fulano isso, fulano é aquilo, porque a nora é isso, aquilo, e assim vai. Final de semana começa desse jeito aí. O pessoal vai bem até encher a barriga. A hora que enche a barriga, aí começam os problemas, começa aí a converseira toda. Bom dia, Padriana e o meu amigo Zé, tão ligadinho aqui comigo, lá no Rio Grande do Sul. 7h49, Polícia Civil prende homem procurado pela justiça após condenação definitiva da cidade de Telêmaco Borba. Adolescente é preso com 34 porções de claque durante ação policial em Jacarezinho. E teve também aquele cidadão aí da cidade de Quatiguá. Teve um cidadão da cidade de Quatiguá que também foi preso por desacato a autoridade policial. Parece mentira, mas vocês acreditam que o cidadão foi preso porque a polícia estava em patrulhamento pela rua e o camarada passou e começou a xingar os policiais. Começou a xingar os policiais e aí... Você já viu, né? Os policiais desceram lá. Algum problema aí, ô cidadão? Aí o cara começou a xingar os policiais. Levaram ele pra fazer curso de canário. Por desacato à autoridade. Como é que pode, hein? E falar em quatro...

0: Guá, que conversa é essa do caixão aí em Quatiguá, hein? Que conversa é essa? Cuidado com Bragança, hein?
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0: Eu não sei se foi uma brincadeira de mau gosto, mas... lá em Quatiguá a conversa é só essa. Não me colocaram um homem dentro do caixão lá e o homem tava vivo. Ei! Que procó é esse? 7:51. Vamos direto a Jacarezinho, onde está o Samuel Zapper. Ele traz as principais informações. O Nilvo Solari aí no Pavão 3. Ele traz as principais informações do setor policial das últimas 48 horas. Ô, Samuel Zapper, bom dia.
3: Olá, amigos ouvintes de Tornados Pioneiro. Hoje, segunda-feira, 18 de maio de 2026, eu, Sargento Samuel Zapper, estou falando aqui direto do setor de comunicação social do 2º Batalhão e vou repassar agora o resumo das principais ocorrências atendidas nas últimas 24 horas. Cidade de Jaboti, Avenida Tiradentes, dia 16, por volta das 22:30, os policiais militares receberam informações que um determinado indivíduo, já conhecido no meio policial pela suspeição de envolvimento com o narcotráfico, ele estaria transportando drogas da cidade de Ibaiti para Japira. Diante disso, os policiais militares deflagraram a operação com o intuito de abordar o indivíduo, fizeram bloqueios e monitoramento do local, quando em dado momento, por volta das 22:30 do dia 16, abordaram o veículo do indivíduo, um Volkswagen Gol de cor prata. O indivíduo estava acompanhado de uma mulher. Feito buscas no carro, foram encontradas duas porções grandes de cocaína, maiores, que fracionadas renderiam aproximadamente 25 porções para venda aos usuários, mais uma porção de maconha também, que fracionadas renderia outras porções aí para venda ao usuário. O condutor não possuía CNH, além da situação do porte de droga, e também o veículo estava com pendências. Desta forma, o veículo foi apreendido, indivíduo detido e foi encaminhado aí para a delegacia de polícia lá da cidade de Ibaiti. Continuando as ocorrências, ocorrência agora da patrulha rural comunitária do 2º Batalhão, os policiais em policiamento, aí em deslocamento da cidade de Tomazina para a cidade de Ibaiti, em apoio ao serviço de inteligência do 2º Batalhão, que estavam rastreando um veículo, um Citroën C3, que foi abordado, e no interior do carro foram encontrados 20 celulares iPhone 17 Pro, 20 celulares iPhone 17 Pro, sem procedência. Os policiais então apreenderam o material e encaminharam o indivíduo aí para os devidos procedimentos. Por fim, ação conjunta Polícia Militar e Polícia Rodoviária Federal resultou na prisão de indivíduo envolvido com narcotráfico e também apreensão de grande quantidade de maconha. A operação policial foi no dia 17, ontem, portanto, por volta das 15:45. Os policiais receberam informações a respeito de um determinado veículo, uma caminhonete que estaria com uma carretinha. Estavam transportando drogas ali pela PR-218 entre Guapirama e Joaquim Távora. Os policiais militares então deflagraram a operação e lograram êxito em abordar o veículo suspeito. Em buscas pelos veículos, eles já, os policiais militares e os policiais rodoviários federais, encontraram num fundo falso 284 quilos de maconha, 284 quilos de maconha fracionados em vários tabletes. Então, a droga foi apreendida, o indivíduo foi identificado, o condutor, ele 49 anos de idade, endereço da cidade de Loanda, no estado do Paraná. O veículo, uma Toyota Hilux de cor preta, foi apreendido. E a droga que estava escondida ali no fundo falso da carretinha, ali 284 quilos de maconha. Indagado aí o condutor, ele disse que estava transportando a droga, o destino da droga seria a cidade de Avaré, no estado de São Paulo, e que receberia R$5.000 pelo transporte. Diante disso, ele recebeu voz de prisão por tráfico de drogas. A droga foi apreendida e foram encaminhados para a delegacia de polícia ali da

0: Marca da região de Joaquim Távora, mais especificamente a Delegacia de Polícia da cidade de Carlópolis. O indivíduo, então, recebeu voz de prisão e foi encaminhado para lá, toda a droga apreendida. E nessa importante ação conjunta aí da Polícia Militar e da Polícia Rodoviária Federal, que resultou na apreensão de 284 quilos de maconha, numa ação rápida e precisa das forças policiais no combate ao narcotráfico aqui no Norte Pioneiro. Em nome do comandante do 2º Batalhão, Tenente Coronel Carlos Ricelli Leal, nós agradecemos, um forte abraço a todos e até amanhã. Polícia Militar do Paraná, nós fazemos a diferença!
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2: 7 horas e 58 minutinhos. A unidade do Corpo de Bombeiros atendeu uma ocorrência de serviço emergencial de risco. Foi na Rua Deputado Benedito Machado. Foi realizada a orientação de um condutor que estava com seu veículo próximo aos locais onde estava ocorrendo um possível aumento de nível de água. A unidade do Corpo de Bombeiros atendeu também na rodovia 439, no KM43, atendeu aí um capotamento de veículo aí, um cidadão de 46 anos com ferimentos leves. Foi conduzido até o pronto-socorro em Santo Antônio da Platina. Nós tivemos também, nas últimas 24 horas, várias outras ocorrências que atenderam a unidade do Corpo de Bombeiro devido aí à questão da chuva, né? Em Jacarezinho, uma colisão entre carro e moto foi atendido aí pelo Corpo de Bombeiros. Também em Carlópolis, mais um acidente na PR-151, né? Um capotamento lá naquela rodovia, onde houve ferimentos nas pessoas ocupantes desse veículo. Teve também uma queda de moto aqui na rua Antônio de Castro, Vilas Boas. Cidadão acabou caindo aí, um cidadão de 47 anos. E Santo Antônio da Platina também houve aí a queda de um cidadão de 42 anos. Uma mulher, na verdade, um sexo feminino. Uma mulher que acabou caindo em um banheiro e não conseguia se levantar, e a unidade do Corpo de Bombeiros foi atender esta ocorrência aí na rua Benedito Rodrigues, em Santo Antônio da Platina. Em Jacarezinho, queda de uma pessoa do mesmo nível, né? Lá em Jacarezinho, onde uma criança de 12 anos

0: acabou caindo, né, e foi socorrido até o hospital. Em Siqueira Campos, uma ocorrência entre dois veículos, né, e foi atendido também pela unidade do Corpo de Bombeiros. Muitas ocorrências, além dessas, no final de semana, atendido pela unidade do Corpo de Bombeiros, sob o comando do Major Siqueira, aqui em Santo Antônio da Platina. São 8:01. 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
5: Opa, bom dia pra você que tá ligadinho aqui comigo. E o que é que deu o jogo dos dois vermelhos do Campeonato Brasileiro?

Paulinho de Freitas. Contra o Flamengo do Arthur, do meu amigo Juruna. Quer que dê o jogo entre Atlético e Flamengo? 1-1, nenhum pra lado, nenhum pro outro. 1-1 ficou o jogo

Deu o Coritiba, na verdade. Com o jogador expulso, o Coritiba estragou a festa do time do Santos ontem. O Santos, que jogou no campo do Corinthians, lá em Itaquera ontem, lotado de torcedores. Ô, gente, eu vou falar uma coisa pra vocês. Eu tô morrendo de dó dos torcedores do Santos. Verdade.

0: verdade. De coração mesmo. Tô morrendo de dó. Ó. Os caras, velho. Né? Foi daqui em São Paulo pra assistir o jogo do Santos. Chegou lá. Frio. Primeiro empecilho, frio. Segundo, chuva. Terceiro, né? O estádio lotado, ingresso caro. É. Quarto, no campo do Corinthians. E o quinto, o Santos perde o jogo ainda dentro de casa. Puta que pariu, que dó dos torcedores do Santos, rapaz. É, já pensou? Sei lá, assistir um jogo desse? É?
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0: Já pensou? É. E lá no campo, não, jogar no campo do Corinthians. É? Minha nossa senhora. Eu tô com dó mesmo dos torcedores do Santos. E o que é que deu o São Paulo? O São Paulo do Simeone!

É, o Paulo perdeu. De novo. De novo. São Paulo do Simeone perdeu de novo.

0: Nossa Senhora! São Paulo perdeu de novo. Internacional venceu 4-1 Vasco da Gama do Dr. Joel Halber. Seu Vasco perdeu de 4. O Atlético Mineiro ganhou do Mirassol de 3-1. O Fluminense venceu o São Paulo da Deuseli Penha por 2-1. São Paulo perdeu de novo. E o que é que deu o Palmeiras do Bragança?
1: Quando surge o alviverde imponente.
0: Palmeiras empatou no jogo contra a equipe do Cruzeiro.

0: abraço pra vocês, estão ligados aqui com a Rádio Difusora FM. E o que é que deu? O que é que deu a Platinense?
1: Yeah.
0: O que é que deu a Platinense?
1: Apagou a luz.
0: A Platinense venceu no campeonato aí de futsal 4-3, jogo apertado contra a equipe do Vaiporã, mas deu Platinense. É, mais do que líder, parabéns aí à equipe da Sociedade Esportiva Platinense. É, são 8 horas e 9 minutos, 8 e 9. O 8 horas e 9 minutinhos, a Platinense venceu de novo. Parabéns aí ao Sociedade Esportiva Platinense. E o Corinthians da Leda perdeu de novo, né? E o Corinthians perdeu também de novo. Minha Nossa Senhora. Ô Paulinho, ô Leda, o que que deu o Corinthians, hein? Ixi Maria. Né? Difícil. São 8 horas e 9 minutinhos, 8 horas e 9. Coitado do padre Zé Antônio. O padre da macarronada. Tá difícil ter o São Paulo, hein, padre Zé Antônio? Tá difícil, hein? Coisinha difícil esse tal de São Paulo, hein? Perdeu de novo. São 8 horas e 10 minutinhos, 8 e 10. 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
2: Ô, minha amiga Leda, alô Paulinho aí do posto em Tomazina. Deu Botafogo no Corinthians.

0: Ô, Corinthians do seu Jura.
1: Eternamente.
0: É, deu Botafogo neles, deu Botafogo neles. Botafogo 3, Corinthians 1.
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1: 8 horas e 25 minutinhos. 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
1: Opa, Difusora FM. 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

0: 8:33. 8:33.
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1: É nóis! 8 horas e 36 minutos, 8h36. Bom dia para você que tá ligadinho aqui com a Rádio Difusora FM Santo Antônio da Platina, Paraná. Agora são 8 horas e 37 minutos. Bom dia para você que tá ligadinho aqui com a Rádio Difusora FM. Eu não sou de entrar na área da política, assim, porque eu não gosto muito dessa área, porque eu acho que há muita injustiça e ingratidão em algumas partes que a gente vê essa questão aí, né? Mas na rede social eu estava acompanhando um debate entre duas pessoas que aproveitaram a rede social do meu Facebook para discutirem com relação ao esporte. E eu acompanhando atentamente, olhando lá aquele bate-boca e cheguei à seguinte conclusão, né? A pessoa estava brava porque disse assim que o prefeito de Santo Antônio da Platina, o Gil, ele está investindo no esporte. Tá investindo no esporte, porque tal área assim não tá prestando, tal área assim não tá boa, né? E precisa investir nisso, aquilo, tal. Aí eu fiquei pensando assim comigo, né? Qual é o erro do prefeito e da Secretaria de Esporte em praticar o esporte? Você verá bem. Cada pessoa que pratica o esporte que o município está oferecendo gratuitamente é menos pessoas no pronto-socorro, é menos pessoas no postinho de saúde, é mais pessoas com saúde praticando o esporte. Você já pensou para pensar nisso? Né? É menos criança aí nas ruas fazendo uso de coisa errada, né? Porque se o moleque tá lá jogando bola, se o moleque tá lá jogando vôlei, praticando o esporte, nós vamos ter as pessoas cada vez com mais saúde. O idoso praticando ali as atividades no centro dias aqui no esporte, né? Já pensou que coisa boa? E eu vi lá, eu achei assim, de uma forma bastante, uma falta assim de pensamento positivo de uma pessoa ir para a rede social para criticar o prefeito porque tá promovendo o esporte para a cidade. Outro dia, eu mesmo afastado, eu tive a oportunidade, né, de assistir os jogos escolares, lá um jogo dos jogos escolares, e aqui em Santo Antônio da Platina tinha um monte de criança, de adolescente, de pessoas movimentando a cidade. A platinense fazendo um trabalho, coisa mais linda do mundo. Os senhores vereadores, isso aí que os senhores têm que ver, que tem que parabenizar o prefeito e toda o pessoal do Departamento de Esporte, o Diego, enfim, o pessoal que tá promovendo isso aí pra cidade. É corrida, é pedestre, é jogo de vôlei, é jogo de basquete, é futebol, é isso, é aquilo, é pracinhas esportivas pros bairros. Ali na Vila São José, por exemplo, eu vi ali que colocaram um parquinho novo lá. Você vê as pessoas praticando atividade física pro lado, pro outro, e vai lá uma pessoa na rede social xingar.

Ah, porque disse assim, porque o prefeito tinha que investir mais não sei o que, não sei o que, mas não sei o que, braba. Braba porque tava praticando esporte. Você já pensou? São 8 horas e 41 minutos, 8 horas e 41 minutos. Eu fico vendo cada coisa de contar pra você, viu? Eu fico vendo cada coisa e fico só imaginando assim, como é que a pessoa não pensa que isso aí faz bem pra saúde, meu irmão? Cada esporte que o cidadão tá praticando tá melhorando ainda mais a vida das pessoas. Sabe por quê? Inclusive, até de quem vai assistir, você acredita? É porque o pessoal vai lá assistir o jogo, por exemplo, no ginásio de esportes. Aí o cara vai lá, ele movimenta o braço, a perna, ele grita, ele solta energia, ele se diverte. Sabe o que significa isso? É menos pessoas pro CLAS atender lá com depressão. É menos pessoas no pronto-socorro pra atendimento de saúde. É menos pessoas falando mal da vida dos outros, porque vai estar ocupado lá com futebol, com jogo esportivo. Assim vai. E aí vai cruzando um monte de coisa pela frente, vai. Vai cruzando um monte de coisa pela frente. Você me desculpa, mas eu quero parabenizar aí ao prefeito Gil, a Terezinha, por estar cuidando dessa área tão importante que é o esporte para toda a sociedade.

0: É devagar, é devagar, devagar, devagarinho, né, Bragança?
1: Aí sim, aí é música, ó. É devagar, é devagar, devagar, devagarinho, ó. É devagar, é devagar, é devagar, devagar, devagarinho, ó. É, aí é som legal.
0: Aí, tá vendo? É assim, ó, tá vendo? O povo se diverte. É o programa Canta Brasil aqui com o Fera do Rádio.
2: Oi, bom dia. Tudo bom com vocês?
0: Bom dia.
2: Vocês estão no ar oferecendo música? Que programação que está passando aí? Eu queria oferecer uma música para uma pessoa.
0: É.

0: nome dele é Vanderlei Sanches, só não vou pronunciar o meu nome.
1: Tá bom, então. Um abraço aí pro Vanderlei Sanches, que tá ouvindo nosso programa, né? O Silvio Destro tá ligadinho aqui comigo, tá certíssimo, prefeito. Esporte é saúde, educação, prevenção contra as drogas. É, vai lá em Guapirama pra você ver quanto tipo de modalidade esportiva o prefeito Pedro Banzé também tá promovendo lá para as crianças, né? Pros adultos, adolescentes, é taekwondo, é não sei o que, não sei o que lá mais. Vai lá em Jundiaí do Sul pra você ver o que o Betinho tá fazendo no esporte lá. É coisa linda de se ver, né? É coisa linda de se ver. É, alô, Célio, tá ligadinho aqui com a Rádio Difusora. São 8 horas e 47 minutinhos, bom dia.
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6: 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Tá completando aniversário, né? Parabéns aí, muitos anos de vida. 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Ô Dieguinho, da prefeitura aí de Guapirama, parabéns aí, a mamãe aniversariante.
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1: Venha conferir, né? É, você que tá ligadinho aqui com o Juninho Queiroz, tá escutando a melhor programação difusora 8:51.

Agora são 8 horas e 57 minutos. Hoje é aniversário da Dercy, a mãe do Sandro. Ô Dercy, parabéns pra você, viu? Aniversário da Nair Lopes da Silva. Ô Thaís, ela tá completando hoje nada mais, nada menos do que 90 anos. Parabéns pra você. Muitos anos de vida, dona Nair. É, um abraço. Um abraço para todas as pessoas da comissão organizadora da festa de São Sebastião, que aconteceu ontem em Santo Antônio da Platina, desde as 4 paróquias da nossa cidade, todo mundo parabenizando aí este evento que aconteceu ontem aqui na festa de São Sebastião. E quero mandar um abraço também no final do programa de hoje para o Padre Zé Antônio, que ontem despediu de Santo Antônio da Platina o nosso São Paulino, o padre da macarronada, Thaís. Tá indo para Jaguariaíva. Parabéns aí ao padre Zé Antônio, pelo trabalho excelente, pela evangelização, pela amizade com a Rádio Difusora e também com todo o nosso povo platinense durante todo esse tempo que o senhor permaneceu aqui como pároco da paróquia Santo Antônio de Pádua, de Santo Antônio da Platina. Padre, as portas da Difusora estão abertas. 8h58. A vocês um bom dia. Tá chegando a Thaís e o Rafa.

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0: Opa, agora são 9h05. Está no ar a partir de agora aqui na nossa 102.3, a Rádio do Povo. O nosso programa hoje, eu, Thaís, sem o Rafa e você. Aqui a nossa programação até às 10 horas, trazendo já as previsões, o horóscopo do dia, saber o que os astros estão prevendo para hoje, segunda-feira, 18 de maio. Lembrar que hoje temos as seguintes comemorações, faltando 227 dias para acabar o ano, né, gente? Temos aí a lua nova. Hoje é o dia do suflê de queijo. Nossa, falando coisas boas, né?

Hoje também se comemora o dia da coxinha, do coquetel. Hoje também se comemora o dia dos museus, do vidraceiro. Hoje é o dia do fascínio das plantas, do pagode fluminense. Hoje também é o dia de visitar aí os seus parentes, tá? Dia também de ficar sem pratos sujos em casa. Nada de ficar com prato sujo em casa hoje, hein? Vamos comemorar o dia. E hoje também se comemora, né, nesta data, dia 18 de maio, o dia da luta antimanicomial. Hoje também é o dia da conscientização sobre a necessidade da vacina contra HIV, AIDS, e ainda o dia do combate ao abuso e exploração sexual de crianças e adolescentes. E mais um ano que também se comemora a lei da ficha limpa. 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

Agora são 9h13, tá chegando as previsões, o horóscopo do dia. Vamos saber o que os astros estão prevendo agora pra você, Ariano, daqui a pouco com as previsões. 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Agora vamos às previsões. 9h15. Bom dia, Ariano. Bom dia, Ariana. Marte trará conquistas financeiras. Despesas também poderão aumentar. Evite estourar o orçamento com compras impulsivas. Uma negociação importante avançará positivamente. Atividades comerciais estarão aquecidas e pedirão respostas rápidas. Acerte documentos e não passe por cima dos detalhes de um contrato. Oi, Taurino, Taurina, bom dia. A entrada de Marte em seu signo agitará o clima. Tome decisões de vida e parta para ação. Coragem, atitude e poder de conquista não faltarão nesta fase. Aproveite para realizar os seus desejos. Canalizar o excesso de energia na atividade física vai diminuir também estas irritações. Boas notícias financeiras e um empreendimento em parceria vai ganhar muita visibilidade. Oi, Gêmeos! Bom dia! Diminua a velocidade e se cuide melhor. Será um ótimo momento para tratamentos corporais, estéticos e para recriar a sua imagem. Ideias geniais impulsionarão a carreira. Então, conte com poder de persuasão, brilhantismo, elegância e diplomacia para firmar um contrato poderoso. Finalize um ciclo e se reinvente. Caminhos abertos pela frente. Oi, Câncer, bom dia para você. A entrada de Vênus em seu signo nesta noite inaugurará uma fase de maior satisfação e de muito brilho.

0: Negócios e novos relacionamentos chegarão naturalmente. Conte com magnetismo, charme, poder de atração e amplie as conexões. Os sonhos darão dicas preciosas sobre caminhos para o futuro e consolidação da carreira. Inicie amizades e atenção. Leão. Se você é de leão, assim como eu, bom dia, leonino, leonina. Tome decisões sobre o futuro e impulsione a sua carreira. Marte vai trazer conquistas e perspectivas positivas na área profissional. A semana começará com sucesso, visibilidade e reconhecimento. Firme a reputação e brilhe publicamente, porque uma mudança de ambiente será revigorante. Aposte em maior abertura social e expanda a sua rede. Oi, Virgem, bom dia. Uma proposta inesperada poderá promover mudanças positivas no trabalho e no seu estilo de vida. A partir de hoje, Marte incentivará viagens, participação em eventos e estudos. As comunicações profissionais estarão aceleradas. Brilhe, aumente a exposição e fortaleça o seu prestígio. Suba um patamar na carreira e a sua popularidade e projeção estão em alta. São as previsões, daqui a pouco as últimas de hoje. 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Agora são 9:21. A Fioca está na área, porque hoje tem, né, mais um aniversariante do final de semana, né, Fioca? Bom dia!
1: Bom dia, Thaís. Mandando uma música para Rita de Cássia, Nina Hortense, Mestre Zilica, Tiane Viviana, Edilane Zenilto, Saúde, Fini Cristina, Nair, Marley, Raimunda, Leandra e Fátima de Cotiguá e Neve Queiroz.
0: Valeu, um bom dia para toda essa turma e o Milor, né, Fioca? O irmão da nossa ouvinte Pri, que também já parabeniza o seu irmão, que Deus abençoe hoje e sempre. O pessoal tá pensando aqui que o Rafa correu, né, por conta da derrota do Corinthians.
2: Bom dia, Thaís! Bom dia, Rafa! Apanhamos!

0: terraça, que beleza! Hoje é dia Gilberto e Gilmar. Vamos dar a mão. 1, 2, 3. É por aí que vai a coisa hoje. Ai, então quer dizer que o Rafa fugiu?
1: Fugiu!
0: Eu não fujo não, apanho, mas estou aqui.
1: Você viu? Rapaz, bom dia pra você. Quem tá aqui?
2: Bom dia, Thaís. Bom dia a todos que eu ouço mais
1: no programa.
2: Thaís, eu vi que hoje você falou que é dia de não deixar a louça suja na pia, né? Só que aqui no bairro Santa Mônica e Santa Terezinha, por exemplo, nós estamos com a louça suja, porque nós não temos água desde ontem, Thaís, desde as 10 da manhã. A Sanepar cortou todas as nossas águas aqui. E não sabemos por quê, Thaís. A louça tá suja.
1: É, e ó, pra Deusana a gente já manda aquele, ó.
3: Lava a louça.
1: Viu, Deusana? Hoje é o dia de não deixar a louça suja. Mas aí, ó, a gente vai trazer mais informações aí pra você, viu, Bragança? Um bom dia pra você. O Sidney da Água da Areia. Agora ele se empolgou, ó.
4: Bom dia, Thaís. Aqui é o Sidney da Água da Areia. Queria ouvir uma música do Zé Felipe e Ana Castela. Fez pra vocês e da Difusora. Pra todo o pessoal aqui do bairro da Água da Areia. E o Rafa, não veio hoje trabalhar hoje? Corinthians perdeu ontem, por isso que não vem, né?
1: Ai, gente, vamos parar de maldade. Deixa eu falar, o Rafa tá do lado de lá hoje, tá substituindo o pessoal que precisou se ausentar lá na Vale do Sol FM. Então, o Rafa tá do lado de lá. Inclusive, hoje nós estamos competindo. Não tô falando muito que é pra vocês não ir pra lá. Tá, então, coitadinho, tá trabalhando, gente. Bom dia, Claudemir Teixeira.
5: Bom dia, Thaís. Bom dia, Rafa. Que é o Claudemir Teixeira daqui de Pinhaleixo. Ei, Rafa, não deu pro Corinthians não, hein, Rafa? Mas que baile que levou, hein? Meu Deus do céu, hein? Vai, Corinthians! E o Mengão empatou ontem, hein? O Santos também levou uma paulada, hein? Seu Saraiva tá brabo, hein? O time ruim, esse time do Santos, meu Deus do céu. E Neymar não vai pra Copa, não, hein? Vamos levar um homem ruim desse pra Copa, não. Beleza? Toca os quatro cantos da casa pra nós aí. Beleza?
1: Ei, tchau, obrigado. Valeu, Claudemir Teixeira. Um abraço lá em Pinhaleixo. Bom dia, quem mais?
6: Como é que você tá? Fiquei contente você voltar a fazer o programa.
1: Ah, essa aqui foi pro Juninho, é? Ele já atendeu a Benedita, querida. Um abraço, bom dia também pro Nelson Viana Filho. Um abraço, Dona Eli Braga, o seu Zezinho, que estão lá na Vila Rica. Oi, Rita.
7: Bom dia, Thaís. Tudo bem? Aqui é a Rita de Caça de Jacarezinho. Manda um abraço pra minha mãe, Dirce Aparecida do Móveis Adelino, Adriana Zadro, Médio Deusana Neiva, Carol Sângela Pior, Dona Eulália da Vila Rua, Dona Maria da Vila Leu e Rosângela do Aeroporto.
1: Valeu, Rita! E ela chegou! A classificação atualizada do Brasileirão, a 16ª rodada, onde conta aí o Palmeiras. E, claro, o Flamengo com essa chance, né, pra dar aquela encostada, aí o Flamengo vai lá e empata, né? E aí o Juruna já está aqui falando, é nós, Flamengo! Bom dia pra você, Juruna Batera, Zé do Milho por aqui também, um bom dia pra você. Quem mais mandando o seu bom dia pra nós?
8: Thaís, manda um motão pra nós negar piroca, fala Jair de Moraes Costa, da Vuc, da Vano, né, Maré?
1: Valeu, Jair, bom
9: oi,
1: dia!
9: Thaís, oi, Rafa, bom dia, tudo bem? O Thaís mandou a música pra nós, Maria, Bedoça, Estrelinha. Eu ofereço pro Liseu, pra Liette, pra Zilane, pro Crepe, pro Heitor, lá de Curiúva, pra Isa, pra minha madrinha de Geraldo Santo Antônio, pra Dirce Almeida de Bijolinho e pra minha família Joaquim Tava da Água Verde. Tchau, Thaís, fica com Deus, um abraço, Thaís.
1: Um abraço, querida Júlio César Bueno, lá de São Manuel, ligado com a gente. Branco?
0: Obrigado, Thaís, depois das 10 eu tô indo pra lá.
1: Valeu, bom dia.
10: Bom dia, Thaís, bom dia, Ana Dirga Costa Faria, Bittencourt, Santo Antônio da Platina. Gostaria de oferecer para o meu filho, que está fazendo aniversário hoje, já um parabéns para ele, muita saúde, muita paz, muitas bênçãos na vida dele. Que Deus abençoe ele sempre, que eu amo muito. E toco a música com Rick Rene, filho, se me atender, eu agradeço.

0: meu e parabéns.
1: Parabéns, parabéns pra você.
0: Muitas felicidades. Oi, Eva, bom dia.
2: Oi, Thaís, bom dia. Eu de novo, Thaís, coloca eu de carona numa música aí. Eu agradeço, tchau, Deus abençoe.
0: Amém, beijão, bom dia, Thaís.
3: Fiquei sabendo aí que vovó Chiquinha quer... que é a presença lá do Juninho Queiroz, lá na Gabiroba. Você vem que tá com saudade de Niqueiroz. Você já foi lá, Juninho Queiroz? É, povão pra Nesse. Rita de Cássia, Neva Queiroz, Cintra pra Maltirino, que é bom, Jéssica. Marcelino, Claudete, Cotubá. Vai, Padrinho Tiquinho, lá do Nando das Grotas. É, Padrinho, chega aí, tá frio embaixo aí na grota aí. Padrinho Jacó, Madeira Celinha, Madeira Fátima. Ah, todos meus amigos, Sapão, Fininha, Claudinésia e Santa Terezinha. Fabião Lara, sobe e bobe aí, Fabião Lara.
0: Chega aí, Fabião. Bom dia.
4: E a Rafa, estou com muito carinho ouvindo vocês. Sou Félia Peixeira, da linda cidade de Cambará. Muita chuva, graças a Deus. Deus abençoe, Thaís e Rafa. Tchau,
0: amém,
4: tchau.
0: Querida, um beijo pra você. Bom dia,
5: Odete. Olá, Ronda, bom dia pra Thaís. Hoje o Rafa não tá lá, não. Vemos? Oi, bom dia, Thaís. Bom dia, Rafa. Ai, Thaís, hoje o Rafa fugiu, medo da turma tirar sarro dele aí, né? O corintiano perdeu, o Corinthians perdeu. Bom dia, turminha toda aí, as amigas participantes. Bom dia, Patrícia Luzia, com a Marcília, família dela. Bom dia, meus irmãos lá em Cusinha Marim, sobrinho, cunhado. Bom dia pra turma Cirai Calçado, pro João. Bom dia pra toda a minha turminha. Bom dia pra vocês aí, uma abençoada segunda-feira. Tchau, Thaís, fica com Deus.
0: Amém.
5: Até amanhã, se Deus quiser. Adeus, seus minutinhos, Jacarezinho. Dá tchau, Louro.
0: Tchau, Louro.
5: Vai, Louro.
0: Bom dia, Louro.
5: Louro, com preguiça. Dá tchau. Dá tchau pra ela.
0: Ele fala... tchau. Oh, ele falou tchau. Não acredito que ele falou tchau hoje. Ê, Louro, bom dia, vovó Coruja, o vovô Gungun, que estão aí ligados com a nossa programação. Um ótimo dia pra vocês. Aqui também, chegando na área, Alexandrinho, bom dia.
6: Bom dia, Thaís, tudo bem?
0: Tudo bem, você?
6: Tudo jóia.
0: Você viu que o Rafa, ó, picou a mula, né?
6: Picou.
0: Só porque o pessoal ia tirar sarro dele hoje com a derrota do Corinthians... ele vazou, né?
6: Ele tá meio de cabeça inchada, né?
0: Não quer conversa hoje, rapaz.
6: Não, tá quietinho lá no canto.
0: É,
6: lá.
0: Não, mas eu tô explicando pro pessoal
6: aqui. Daqui.
0: O pessoal tá perguntando aqui. Ah, o Rafa não foi trabalhar hoje. Não, gente, hoje ele teve que substituir lá na Vale do Sol. Então nós estamos competindo audiência com o Rafa, tá?
6: Liga e manda mensagem, né? Pra ver quem,
0: não, depois que a gente
6: quem ganha mais mensagem. Não,
0: depois que a gente terminar aqui, o povo pode ir pra lá. Tá bom?
6: Ah, sim, sim.
0: Ai,
6: com certeza.
0: Porque a gente tem uma galera que eu adoro isso, sabe? Eles vão onde a gente tá. Por exemplo,
6: vai,
0: a Eva.
6: Acompanhando.
0: Eva tava lá, aí eu venho pra cá, a Eva já tá aqui. Tem vários que fazem
6: depois
0: isso.
6: Volta
0: então,
6: pra lá
0: depois
6: de
0: volta
6: novo.
0: Pra lá de novo e assim fica. Vai onde a gente vai. Então, muito obrigada, gente, por todo esse carinho, né, que a gente recebe dos nossos ouvintes. Um bom dia pra você, Valdir Bahia! Semana abençoada também para todos nós. A Nilva Solari lá no Pavão 3, nos ouvindo também. Um abraço, querida. Tudo de bom para você. E agora são 9:30. Tem sucesso chegando com Alex e Medina.

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0: Bom, e agora são 9h35. 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

0: 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Agora são 9h38. Últimas previsões, o horóscopo do dia. Atenção, Libriano, Libriana, Alexandrinho, olha, preparativos de viagem e conexões com pessoas de fora darão um sabor especial ao dia. Embarque em uma onda de energia positiva e movimente a vida em uma direção mais atraente. Novidades de longe manterão o astral em alta. E a partir de hoje, Marte incentivará mudanças e novos prazeres. Publique conteúdos relevantes e brilhe nas redes. Escorpião. Oi, Escorpião, bom dia. A partir de hoje, Marte incentivará novos relacionamentos. Aproveite também para solucionar conflitos nas parcerias de vida e de trabalho. A partir desta noite, Vênus encurtará a distância nas relações e aproveite para se conectar com uma pessoa querida de fora. No amor, o clima esquentará com uma conversa reveladora e planos de viagem a dois. E atenção, você...
1: Sagitariana, inicie uma atividade física, tratamento de saúde ou um projeto de trabalho. A semana começará agitada e com muitas demandas nos relacionamentos e decisões importantes no casamento ou namoro. Aprofunde o tom das conversas, você poderá mudar de ideia ou de opinião sobre alguém e se reposicionar nas relações com mais empatia.
0: E atenção! Bom dia, Capricórnio. Fortaleça sua identidade, crie projetos e revele os seus talentos ao mundo. Ideias originais, inovações trarão resultados brilhantes no trabalho. Você poderá finalizar um projeto, iniciar outro, testar ferramentas e atualizar suas tecnologias. Investimentos poderão mudar e aumentar a sua lucratividade. Reformulações tornarão a rotina mais gostosa. E atenção,
1: Aquariana, o amor inspirará reformulações de vida e ideias geniais de novos projetos. A semana começará com muita criatividade e animação. A partir de hoje, Marte trará decisões importantes na vida familiar, manutenções na casa e soluções de conforto. Marque presença nas redes, surpreenda e encante. Poder de atração e de conquista está em alta, Aquário.
0: Olha só, aproveite agora para finalizar. Bom dia, peixes! Conversas esclarecedoras harmonizarão as relações familiares. Tome a iniciativa para resolver pendências e renovar padrões de conforto. Decisões importantes com irmãos ou alguém próximo vão trazer mobilidade e espaço para o prazer. Aproveite também para ampliar contatos. A partir desta noite, Vênus intensificará o amor, a paixão e o poder... estão em alta para você. São as previsões, o horóscopo de hoje, muito mais
1: amanhã
0: aqui na sua melhor programação. Aqui também já chegando mais mensagens dos nossos ouvintes interagindo através do nosso WhatsApp.

0: 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Agora são 9h43, vamos com mais participações, ouvinte interagindo. O nosso bom dia para você que tá lá no Santa Mônica, também o pessoal tá reclamando aí com relação à falta de água, né? O pessoal tá com essa questão, hoje inclusive é o dia de não deixar a louça sem lavar, né? A pia cheia de louça.
1: Cheia de louça do fim de semana, né?
0: A Deusana já tá comemorando esse dia, porque
1: lá
0: você
1: sabe. Lá em casa tava uma pilha hoje cedo.
0: Aí a Deusana hoje, ó.
2: Lava a louça!
0: Vai lavar a louça, aí a Deusana. Vou lavar com quê?

0: Ah, dá risada.
1: Deusão tá mandando aqui. Bom dia, Alexandre Caiporão.
0: Agora você batizou você de Caiporão também. E ela tá aqui, ó. Tem que lavar a louça, Thaís. Não lavei ainda, não. Que isso, Deusana?
1: Bora pra pia, Deusana.
0: Bora lavar a louça. Bom dia, Neiva Queiroz.
2: Oi, Thaís. Bom dia, Thaís. É, Thaís, toca a música pra nós. Vou de carona com o Sidney da Água da Areia. Vai pra ele, pra mãe dele. Vai pra todos que estiver curtindo os programas. E vai pro Bidico. E vai pro Rafa, que tá do outro lado, né, Thaís? Um abraço, Thaís. Fica com Deus.
0: Beijo, querida. Adriana também está ouvindo a nossa programação lá em Santos, no litoral de São Paulo, levando a difusora para onde ela vai. 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Um abraço, bom dia, Maria Querino, também pedindo um som para ouvir aqui na programação. Tem mais.
3: Bom dia, Thaís. Meu Jair de Ribeirão do Pinhal. Toca um amor eterno pra mim aí, Thaís. Oferecer pra uma pessoa especial de Santo Antônio. Com amor e carinho.
0: Eita!
1: Tem nome,
3: Deus
1: não?
3: Abençoe, Thaís, você me atender. Muito obrigado.
0: Sem nome.
3: Deus.
1: É segredo?
0: É segredo. Sidney já falou aqui, viu, Alexandrinho? Continuem aí com a campanha. Nada de uma namorada ainda. É, não perca um programa. E agora ele tá mandando também uns áudios, né? Que pro pessoal ouvir a voz dele.
1: Canta uma música pra mandar pra nós, então.
0: Aí, ó, Sidney. Canta a música, o que, Neiva?
2: Oi, Thaís. O Alexandrinho dá pra ser locutor, hein? Parabéns.
1: Obrigado.
2: Gostei de ver ele falando signo.
0: Você viu?
2: Um abraço pra ele também, Thaís.
0: Cada dia melhor. Já,
1: valeu.
0: Já ele vai estar assumindo um programa por aqui também, hein? Agora são 9h46 e a gente curte.

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1: 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E agora são 9h51, o Inês Fusco. Bom dia pra você, tá lá em Ourinhos, ouvindo a nossa programação. E temos também a nossa ouvinte que está aí ligadinha com a gente, já mandando o seu recado.
3: Bom dia, Thaís. Bom dia, Alexandrinho. Ótima segunda-feira pra vocês. É a Marilda.
1: Marilda Coimbra, um abraço, corintiana. O Cezinha.
3: Vai, Corinthians.
1: O Alexandrinho disse que tudo que ele entende de futebol é só isso, o quê?
3: Vai, Corinthians.
1: E o que mais?
3: Palmeiras não tem.
1: Só isso, mas... Tá, então a gente tá bem, hein? Pode nem falar hoje nada de esporte.
3: Não comenta muito, não.
1: Não, hoje não comenta nada aqui que aí não entende. Então, a gente só sabe quando ganha ou quando perde. E aí o Rafa ali tá correndo de vocês. Então, terminando aqui, ó, gente, pode lá, corre lá. Perturbar o Rafa hoje aí com
3: ele
1: relação
3: tá
1: ao Corinthians.
3: Verdade,
1: não, ele tá,
3: né,
1: esperando, ele gosta, ele gosta. 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
4: São corintianos, partiu o Vale do Sol. Não podemos deixar o Rafa sozinho hoje.
3: Olha, ô, louco, só, Fioca, viu? Ouve a gente primeiro.
1: Não, pode ir, Fioca, depois das 10. 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
1: 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E agora? Vamos embora?
3: Não, peraí. Chegou um corneta aqui, ó.
1: Ixi, Maria. Esse corneta é o
3: dá
1: Rafa.
3: Dá tempo?
1: Dá tempo. Esse corneta, hein? Bom dia.
5: Daqui 5 minutos partiu o Vale atormentar o Rafa.
1: Ah, eu quero só ouvir. Quero só ouvir.
4: Ó. Gostei da ideia, Alexandre. Bora lá a campanha, hashtag todo mundo torcendo pra Fioca achar o par de alianças de ouro.
3: Viu? Olha lá, olha lá.
4: Vou fazer a torcida por você, cunhada. Vamos que vai vamos. Lá, bora Fioca. Lá comprar o bolo. Eu quero casório.
1: Viu só? E com aliança em tudo, hein? Agora são 9h56. Tchau, gente.
3: Tchau, tchau.
1: Eu volto hoje ainda.
3: Daqui a pouco.
1: Hoje.
3: Até já.
1: Como é que é o nome do programa do Rafa?
3: É... A tarde é nossa?
1: A tarde é toda nossa hoje, viu, gente? A partir das 13 horas com os melhores sucessos e conto com vocês lá. Isso aí, se quiser vir ajudar?
3: Vem sim, claro. Tchau, tchau.
1: Tchau, vem aí na sequência o Padre Reginaldo Manzotti com o programa Experiência de Deus.

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Louvado seja nosso Senhor Jesus Cristo, para sempre seja louvado. Queridos filhos e filhas, eu quero saudar a todos que se encontram nesta segunda-feira. Como é que foi seu final de semana? Espero que tenha sido abençoado. E você sabe que as bênçãos de Deus nos vêm de forma

0: uma privilegiada, plena pela Eucaristia. Domingo com a missa é, sem dúvida, semana com a graça de Deus. E essa semana é muito especial. É especial por vários motivos, porque a semana entre a Ascensão do Senhor, que foi ontem, e domingo, que será Pentecostes. Então nós chamamos a Semana da Unidade dos Cristãos. E, portanto, nós iremos invocar o Espírito Santo e vamos aproveitar no programa uma catequese sobre o Espírito Santo. É claro, nós temos o livro de Jó e também nós temos o início de uma novena. Primeiro dia, Santa Rita de Cássia, das causas impossíveis, rogai por nós. Qual a sua intenção neste ano da novena de Santa Rita de Cássia? Vamos juntos, querido povo de Deus. Quero saudar a todos a partir da Rádio Evangelizar, de onde tudo começa, as rádios irmãs cujos nomes cito neste momento.
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0: Saúdo você pela TV Evangelizar, sinal digital em todo o país, em várias cidades, canal aberto. E também pelo YouTube Padre Manzotti Oficial, pelos aplicativos da Associação Evangelizar é Preciso e todas as plataformas digitais. Lembre-se, você pode baixar o aplicativo gratuitamente. O aplicativo você baixa na loja do seu celular, dos aplicativos, e você coloca lá Evangelizar. E é gratuito para você baixar, é gratuito para você manter. Você tem a TV Evangelizar em todo mundo, você tem a Rádio Evangelizar em todo mundo e tem o Evangelho do Dia. Vamos juntos invocar a Santíssima Trindade nesta semana mais que especial da unidade dos cristãos, em nome do Pai, do Filho, do Espírito Santo. Amém. Divino Espírito Santo, venha sobre nós. Divino Espírito Santo, renove a face da terra. Divino Espírito Santo, Consolador, Paráclito. O Evangelho nos fala e nós mergulhamos nele. Naquele tempo, os discípulos disseram a Jesus: eis, agora falas claramente e não usa mais figuras. Agora sabemos que conheces tudo o que não precisas que alguém te interrogue. Por isso cremos que viestes da parte de Deus. Jesus respondeu: credes agora? Eis que virá a hora, e já chegou, em que vos dispersareis, cada um para um lado, e me deixareis só. Mas eu não estou só, o Pai está comigo. Disse-vos estas coisas para que tenhais paz em mim. No mundo tereis tribulações, mas tende coragem, eu venci o mundo. Senhor, aparentemente, os apóstolos chegaram à fé e dizem claramente que acreditam que sois o Messias. Mas Jesus, que conhece todos os corações, respondeste a ele e falas a nós: credes agora? Vai chegar a hora, está perto, em que vocês se dispersarão e me deixarão só. Mas eu não estou só, o Pai está comigo, Senhor. E de fato, quando o cerco se fechou em Jerusalém, na hora em que era a tua de ser traído, preso, condenado, dispersaram. Nós também, quantas vezes nos dispersamos? Por medo, por preguiça,

por assídia. Quantas vezes nos dispersamos em meio às tribulações, problemas que, ao invés de nos levar a um ato de fé contínuo e permanente, a Ti, nosso Salvador, ao invés de rezarmos mais, nos dispersamos. Mas obrigado, Senhor, porque Teu Evangelho nos fala que teremos a alegria plena em Ti, Senhor. Tenhais paz em mim. E, Senhor, já nos preparaste, mas tomamos essa Tua palavra. Escute você, filho e filha que está em casa, pela TV, rádio, aplicativo, no mundo. Tereis tribulações, mas coragem. Eu venci o mundo. Vou repetir de novo, que é uma palavra atemporal. No mundo tereis tribulações, e nós as temos, Senhor. Então manda Teu Espírito Santo sobre nós, para que não fraquejemos. Manda Teu Espírito Santo em nós, para que aumente a nossa fé. Mande Teu Espírito Santo em nós, Senhor, para que a nossa coragem aumente e se manifeste. Senhor, dai-nos coragem para enfrentar os problemas de hoje. Dai-nos coragem para passar pelas tribulações. Divino Espírito Santo, venha sobre nós com as línguas de fogo, tal qual línguas de fogo, Senhor, e abrase o nosso interior. Senhor, Deus da minha vida, as tribulações de hoje que vivo, e diga você que está rezando comigo, quais são essas tribulações hoje? Tribulações, seja na vida social, seja na vida econômica, seja na vida afetiva, qual é a tua tribulação hoje? Peça Divino Espírito Santo, faz um derramamento de tuas graças em mim. Dai-me, Senhor, um novo vigor, aumenta, Senhor, a minha coragem. Hoje o Evangelho fala claro: tereis coragem. Dai-me coragem, Senhor, coragem para persistir, coragem para caminhar, e esta certeza que é a maior de todos, que Ele disse: coragem, eu venci o mundo. Senhor, que vendo a Tua vitória, movido pelo Espírito Santo, lutemos e aguardemos a vitória que vem de Ti, Senhor. Povo de Deus querido, é uma semana muito especial. Você que me acompanha sempre, chama um amigo, uma amiga, manda no WhatsApp do grupo de oração, grupo do Bom Dia, grupo da família. Experiência de Deus está começando, nós voltamos já, volte comigo.

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0: Antes de atender o primeiro ouvinte, eu quero repetir o que é a proposta desta semana. Primeiro, é uma semana que está entre Ascensão e domingo que vem, Pentecostes. Então a frase orante é: dai-nos, Senhor, a graça de um novo Pentecostes. Repita comigo, vai. É orante. Dai-nos, Senhor, a graça de um novo Pentecostes. Nós iremos, portanto, mergulhar nesta semana de oração pela unidade dos cristãos, que toma Efésios capítulo 4, versículo 4. Há um só corpo, um só espírito, assim como a vocação de vocês o chamou a uma só esperança. Segundo, nós vamos aproveitar isso para fazer durante esta semana uma catequese sobre o Espírito Santo, imperdível. Que você acompanhe essa catequese sobre a terceira pessoa da Santíssima Trindade. Terceiro, toca o sino, sacristão. Nós começamos hoje a novena de Santa Rita de Cássia das Causas Impossíveis. No primeiro dia sempre eu fico moroso. Digo isso porque você tem que se concentrar. Ó Deus, por intercessão de Santa Rita de Cássia, dai-me esta graça. Qual é a graça que você vai pedir este ano? A santa das causas impossíveis. Há uma causa que lhe parece impossível humanamente falando? Pergunto de novo. Há uma causa que lhe parece impossível humanamente falando? Faça essa novena. Pede grande. Santa Rita de Cássia, rogai por nós. Filho de Deus, que a paz de Jesus esteja com você.
1: Bom dia, padre, a sua bênção.
0: Deus o abençoe, filho de Deus. De onde você fala?
1: Anápolis, Goiás.
0: Um filho de Deus de Anápolis, Goiás. Como é que você me acompanha aí?
1: Eu acompanho o senhor pelo aplicativo e pelo YouTube, padre.
0: Tá certo, então meu abraço. E se inscreva lá no YouTube, padre Manzotti, por favor. Se inscreva.
1: Com certeza.
0: Lá. Filho, o que está acontecendo? Você pediu anonimato?
1: Eu queria dar um testemunho, padre, e pedido de oração.
0: Então vamos lá, vamos começar pelo testemunho, louvando a Deus.
1: Padre, a minha esposa tem 41 anos hoje e ela é adotada. Eu descobri isso com um mês de casado, já tem 19 anos que somos casados.
0: Certo.
1: E desde quando a gente casou, que ela me falou que ela era adotada, e eu via uma hostilidade dos pais adotivos dela com ela, e eles começaram a não me aceitar como marido dela também.
0: Ah.
1: E ela falava pra mim: olha, eu queria muito conhecer minha família biológica, queria muito conhecer, e eu sem saber como fazer.
0: Sim.
1: E desde então, a gente já assistiu o seu programa pelo YouTube.
0: Sim.
1: E a gente nos apegamos muito a Jesus das Santas Chagas.
0: Certo.
1: E em outubro de 2024, ela já tinha perdido as esperanças já de conhecer a família biológica.
0: Nossa, o ano passado.
1: É, 2024.
0: Ah, dois anos atrás, sim, tá.
1: Isso. E isso já tinha se passado 19 anos que ela estava comigo. Ah, eu queria conhecer a minha família biológica e tudo. Só que os pais adotivos dela nunca falaram para ela aonde que estavam, se estava vivo, se estava

0: mortos.
1: Certo.
0: E eu me apeguei muito a Jesus da Santa Chagas e coloquei o joelho no chão e falei, Senhor, me dá uma luz para achar esse pessoal, essa família.
1: Pois não.
0: E num dia 24 de outubro, me deu a ideia, vai no Juizado da Infância e Juventude, que lá você vai achar a sua resposta.
1: Certo.
0: Eu fui lá no Juizado da Infância e Juventude, eles abriram um processo, e em fevereiro de 2025, ela recebeu todos os documentos da adoção dela.
1: Certo.
0: E ela falou, só que nos documentos constava a família dela em Maranhão. E a gente não tinha condição na época de ir lá para Maranhão para procurar a família dela.
1: Claro.
0: Só que aí eu me coloquei no joelho, no chão novamente e pedi a Jesus da Santa Chagas, pelo amor de Deus, Senhor, me dá uma luz, me derrama uma gota do seu sangue para a gente ter uma noção, para a gente ter uma luz. E se passaram-se 2 dias, eu coloquei a história dela toda num grupo de Procurando Pessoas no Facebook.
1: Sim.
0: E no Instagram. E se passaram-se mais 2 dias, uma mulher de São Paulo me ligou, falou que tinha achado a mãe dela.
1: Meu Deus, meu Deus.
0: Aí eu falei, nossa, mas será que é verdade mesmo? Será que não é golpe? Será que é verdade e tudo? Aí a mãe dela, essa mulher, me mandou uma foto da mãe dela. Aí eu mandei pra ela, só que não adiantava nada, que ela não conhecia,
1: claro,
0: né?
1: Claro.
0: Então...
1: E nos dias atuais, golpe é o que mais tem, né? Tá certo em desconfiar no começo.
0: Isso, e até tanto que essa mulher que me mandou a foto da mãe dela me pediu um dinheiro pra manter o canal dela no Facebook.
1: Tá.
0: E então assim, eu falei, olha, isso é golpe e tal. Ela falou, não, ela tem 4 irmãos e os 4 irmãos dela são vivos.
1: Nossa.
0: Aí eu peguei e falei pra ela, aí eu liguei pra minha esposa na hora, eu falei, olha, achei sua família.
1: Meu Deus.
0: Ela falou, como que você achou e tal? Ela tava trabalhando aqui em Anápolis, ela largou o trabalho dela e falou, como que você achou? Aí eu peguei e pus a mão na cabeça, eu também tava trabalhando, eu larguei o trabalho, eu falei, meu Deus, tomara que seja verdade.
1: Certo.
0: E essa mulher me passou o telefone do irmão dela de Curitiba. O irmão dela mora em Curitiba, um dos irmãos.
1: Jesus amado.
0: Aí eu peguei e liguei pro irmão dela. O irmão dela falou, olha, e essa história sua bate muito com a história que minha mãe falava pra nós. Só que a minha mãe deixou de procurar ela porque não tinha mais noção da onde estava, da onde que ela estava, da onde que tinha deixado. Então, padre, daí pra cá, eu comecei a conversar muito com esse irmão dela. Aí o irmão dela falou assim, vamos fazer o seguinte, vamos fazer uma chamada de vídeo, nós todo mundo junto.
1: Entendi,
0: aí,
1: ótimo.
0: O irmão dela foi e fez essa chamada de vídeo, a mãe dela na hora que viu falou, é minha filha.
1: Senhor das Chagas.
0: Em março eu falei, olha, a gente não tem condição de ir até no Maranhão. A mãe dela falou, não tô no Maranhão, eu tô no Amazonas. Eu falei, mais longe ainda. Mais longe ainda. Aí ela falou, eu tô em Presidente Figueiredo, no Amazonas.
1: Certo.
0: Aí eu falei, olha, não tenho condição. Só que aí a empresa que eu trabalhava me mandou embora. Eu acho que foi obra de Deus.
1: Nossa.
0: Porque eu peguei o dinheiro, aí os irmãos dela lá reuniram, pagaram a passagem dela e de 2 filhos meus. E eu paguei a minha passagem e fomos pra Manaus.
1: Certo.
0: Aí chegou lá em Manaus, fez o DNA... E por honra e glória e graça de Jesus da Santa Chagas, deu positivo o DNA.
1: Louvado. Toca o sino, sacristão. Que história linda.
0: Aí nós fomos... Aí, padre, nós fomos pra casa da mãe dela, ficamos lá durante 27 dias e voltamos. Daí, de lá pra cá, que já são... mais ou menos 9 meses,
1: certo.
0: Que as duas, que a mãe e a filha se comunicam.
1: Certo.
0: E assim, padre, eu tenho a plena convicção, eu tenho a plena fé que foi Jesus da Santa Chagas.
1: Com certeza.
0: Que abençoou que as duas se encontrassem depois de 41 anos.
1: Então diga, eu te louvo, Senhor das Santas Chagas.
0: E assim, foi um milagre, foi uma bênção, até hoje está sendo, porque... As duas se comunicam, os irmãos todos se comunicam.
1: Tá certo.
0: Então.
1: Graça assim, recebida?
0: Graça testemunhada. Toca o sino, sacristão.
1: Ô filho de Deus, louvado seja Deus. Eu tenho poucos segundos. Quem você quer deixar em oração, por gentileza?
0: Padre, eu quero deixar.

0: minha família, minha esposa Rebeca.
1: Mas aí você vai acabar revelando. Fala em fala para telefonista. Você deixa os nomes com eles e eu levarei no altar do senhor, pode ser?
0: Tá, pode ser. Que... padre, eu queria muito que o senhor mandasse um terço para nós também, pra gente. A gente mudou agora e
1: tá bom.
0: No nosso quarto não tem só parede branca lá só. Eu queria muito um terço do senhor.
1: Com certeza. Pode ter certeza que mandarei o terço sim. Deus abençoe, filho de Deus. História gratificante. Louvado seja Deus. Tá aí Jesus das Santas Chagas. Eu vou pro intervalo e volto já. Volte comigo.
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Querido povo de Deus, nós vamos para a leitura orante, mas eu quero saudar Filho de Deus de Anápolis, a alegria. Ele está passando agora, passou, né, no intervalo, os nomes em oração. Vamos mandar um terço. Que Deus abençoe, acompanha pelo aplicativo YouTube. É Dom Valdemar Passini Dalbelo, de Anápolis. E eu gostaria de dizer, ô Filho de Deus, já que a graça foi tão grande para você e sua esposa, que tal vocês se tornarem um mensageiros da Capelinha de Jesus das Santas Chagas? É só ligar e pedir 0800-410-6060. Tendo 8 famílias para começar a passar a capelinha, já é o suficiente. Segundo ponto, gente, não esqueça, aí agora é Nossa Senhora. Nós estamos indo em direção a Fátima.

E desde o começo do mês, eu convido você a ligar 0800-410, campanha de oração para Nossa Senhora de Fátima. Dá tempo de você ter seu nome, o nome de sua família, no santuário de Nossa Senhora de Fátima. Eu levarei e colocarei na ermida de Nossa Senhora de Fátima, na missa. Por isso, entre 0800-410-6060, ligue 41-3221-6060, manda e-mail, ou você pode fazer assim, padrereginaldomanzotti.com.br, tem lá pedidos de oração, evangelizareprecisos.com.br também. É nessa ermida que vamos levar. Estamos chegando, indo em peregrinação. Fique atento também para acompanhar no Instagram os horários das missas que vão acontecer. Pode pular um dia, dois, quando estamos em trânsito, né? Porque as estradas são longas, mas temos as missas marcadas. Amado povo de Deus, e você tem gostado do livro de Jó? Eu não estou soltando nada por enquanto. Você vai gravando. Manda um áudio, 41-3221-6060, depois eu vou ouvir tudo com muita calma. Aquilo que for possível eu solto no rádio, e as perguntas, se não forem tantas e forem mais fáceis, eu falarei no programa. Se não, eu vou fazer um programa à parte no YouTube para responder todos os questionamentos. Você tem questionamento? Tá mexendo com você? 41-3221-6060. Amado povo de Deus, Bíblia aberta, cartilha de oração.

Jó, capítulo 6, versículo 8:15. O texto de hoje que nós vamos ler é a primeira resposta de Jó ao primeiro amigo Elifaz, que fez o discurso. No sábado, você acompanhou o primeiro amigo Elifaz, que fez um discurso a Jó. Hoje, nós vamos à resposta de Jó ao primeiro amigo. É verdade que o texto é maior do que eu estou dizendo, mas nós vamos pegar o miolo. Qual é o miolo do discurso de Jó, a resposta de Jó a Elifaz? É este que eu falei, Jó, capítulo 6, 8-15. Capítulo 6 começa assim: então, em resposta, Jó disse. Versículo 1. Então, em resposta, Jó disse. Versículo 2, para depois darmos o salto. Ah, se a minha desgraça e os meus sofrimentos fossem postos numa balança, com certeza pesariam mais do que a areia do mar. Essa é a introdução. Ah, se a minha desgraça e o meu sofrimento fossem colocado numa balança, pesariam mais do que a areia do mar. Agora, salte para o versículo 8. Ah, se Deus me desse o que estou pedindo, ah, se Deus respondesse a minha oração, então Ele me tiraria a vida, Ele me atacaria e acabaria comigo. Versículo 10. Se eu soubesse que Deus faria isso, daria pulos de alegria, mesmo sofrendo muita dor. Atenção! Apesar deste sofrimento, de Jó chegar a dizer que se colocasse numa balança a desgraça e os sofrimentos que ele passa, pesaria mais do que a areia do mar, a frase

0: primordial está no versículo 10. Toca o sino, sacristão. A parte B, a parte A diz: se soubesse que Deus faria isso, daria pulos de alegria, mesmo sofrendo muita dor. Agora sim, pois Deus é santo, eu nunca fui contra as suas decisões. Deus é santo. Entre no mundo de Jó. Você lembra da imagem de Jó? Nas cinzas? Uma imagem terrível, com lepra, sozinho, magro. Mesmo sofrendo terrivelmente, ele diz: Deus é santo e eu nunca fui contra as suas decisões. Onde estão as minhas forças para resistir? Por que viver se não há esperança? Será que sou forte como uma pedra? Será que meu corpo é de bronze? Não sou capaz de ajudar a mim mesmo. E não sou capaz de ajudar a ninguém que me pede socorro. Ele está no fundo do poço. Mas mesmo lá, no terrível momento de sofrimento, a palavra dele é clara: pois Deus é santo e eu nunca fui contra as suas decisões. Senhor, se hoje sofro, ou se no futuro terei que passar por sofrimentos, se no futuro, que não está nas minhas mãos, eu tiver que passar por provações, dai-me esta confiança em ti, Senhor, e esta fé inabalável, capaz de dizer, em meio a gemidos e dor: Deus é santo, santo, santo, santo, portanto, santíssimo. E eu nunca, Senhor, por mais difícil que for a minha vida, eu rezo, suplico a graça da esperança, da fé, da gratidão, do amor, para nunca ir contra as suas decisões. Eu o proclamo, Senhor, verdadeiramente santo, apesar, não obstante, ao sofrimento. Este é o segredo de Jó, a resposta ao primeiro amigo. Repito os versículos que vamos rezar daqui a pouco. Eu fiz Jó, capítulo 6, 1, 2, 3, 8 a 15. Volte comigo em oração. Voltamos já.
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0: ainda na leitura orante, então hoje, acabamos de ouvir e já rezar um pouco a primeira resposta de Jó que fez ao primeiro amigo, depois do discurso de Eliafaz. E o texto é Jó capítulo 6, 1, 3, 8, 15. Anote ali. E se você for no livro que se inspirou neste texto, Inabalável, eu indico você na página 81. Leio um parágrafo. De fato, de sua parte, Jó não aceitou a lógica simplista dos amigos. Ele, Jó, não se deixou esmagar pelo falso consolo, disfarçando de acusação, e defendeu sua inocência. Vou repetir, você entendeu? Que Jó, de novo, ele não aceitou a lógica simplista dos amigos e hoje do primeiro amigo do discurso. Ele não se deixou esmagar pelo falso consolo, disfarçado de acusação. E o que ele fez? Ele defendeu sua inocência. Em sua dor, clamou por um mediador entre Deus, ele e Deus. Questionou o silêncio divino. Mas volta ao texto para dizer, ele não aceitou a acusação simplista. Ele disse, Deus é santo e eu nunca fui contra suas decisões. Dai-nos, Senhor, esta graça, hoje e sempre, de proclamar a tua santidade, o teu poderio, o teu senhorio, e em tudo aceitarmos tua vontade, e nunca, nem hoje, nem amanhã, e sempre, jamais, trabalhar contra a tua vontade. Seja feita a tua vontade, Senhor. Amém. Paulo, que a paz de Jesus esteja com você, Paulo.
1: Bom dia, padre.
0: Hoje é dia dos homens. Deus abençoe, Paulo. Você

0: fala de onde?
1: Falo de Arapongas, Paraná.
0: E como é que você me acompanha, Arapongas?
1: Acompanho o senhor pelo YouTube.
0: Tá certo, meu abraço a Paulo Arapongas, Paraná. Apesar que tem a rádio Arapongas FM que transmite, mas que bom que você tá no YouTube. Diga lá, a palavra é sua, filho.
1: Padre, eu tava muito afastado de Deus há um tempo já.
0: Sim.
1: Vou colocar uns 2 anos e eu, depois de muito tempo, minha mãe falando comigo para mim voltar em Deus, né? Eu, nesse momento, me sinto né, bem mal, no fundo do poço mesmo.
0: Por quê, filho?
1: É, aconteceu que eu tive uma discussão muito feia com a minha irmã.
0: É.
1: E é uma pessoa que eu admiro muito, de coração mesmo.
0: Sim.
1: Só que ela sempre foi muito dura nas palavras dela, sabe? E isso foi ocasionou, no caso, esse problema. Eu fui duro com ela também nas minhas palavras.
0: Tá.
1: E isso ocasionou também um término entre eu e minha esposa. Que a gente separou agora recentemente, faz uma semana. Então eu tô tentando digerir tudo isso.
0: Entendi.
1: Mas tá bem difícil.
0: Mas teve alguma relação da briga com a sua irmã, que alguma relação com a sua esposa e o término?
1: Então, a briga com a minha irmã, no caso, eu acabei perdendo a cabeça, acabei falando demais, né?
0: Ah, são duas coisas distintas.
1: Sim, mas nesse dia inflamou mais, né?
0: Ah, tá.
1: Então, esse que foi o problema.
0: Então vamos começar pela sua irmã, filho. Às vezes a gente não faz o silêncio devido. E quando a gente está nervoso, Paulo, quando vem aquele sangue quente, aquela vontade, aquela irracividade, aquela coisa forte, a gente tem que aprender a dar licença. Não diz mais nada. Sai, dá uma volta, que a gente teria falado coisas que não precisava. Então comece a pedir muito, Deus, quando eu for nervoso, eu também, você, pelo jeito, é uma pessoa intensa. Quando...
1: Eu sou um pouco.
0: Então peça para Deus, para você nessas horas, silenciar, retomar depois o assunto, não morder as iscas. Agora falemos e digo assim, pode ser bem sincero com a tua irmã? Vai passar um tempo, vocês vão ser capazes de se perdoar e não tenha vergonha de voltar atrás. Não tenha vergonha de, na hora certa, comece agora a rezar pelo anjo da guarda da tua irmã e comece a dizer, Senhor, eu quero voltar. E você vai ver que Deus vai apresentar o momento em que você vai poder pedir perdão e receber o perdão. Irmãos voltam. Mas tua esposa, o que aconteceu?
1: A minha esposa foi um caso que a gente já não estava muito bem na nossa relação.
0: Tá.
1: E quando ela acabou, no caso, se intrometendo na nossa discussão ali, né, tava com a cabeça quente e a gente acabou discutindo também, por motivos que a gente tinha de antes, sabe?
0: Problemas mal resolvidos que vieram à tona na hora errada.
1: Com certeza.
0: E vocês separaram aqui ou só não estão se falando?
1: A gente separou de verdade. Eu chamo ela de esposa, mas a gente não é casado, né? A gente morava junto.
0: Então não é esposa, então é companheira.
1: Isso.
0: E quanto tempo vocês estão separados?
1: Agora vai fazer uma semana, foi na segunda-feira passada.
0: Mas não é pra tanto. Não é pra tanto. É possível, tanto a sua irmã quanto a sua esposa, começar a rezar e depois buscar uma reconciliação. Não acredita, Paulo, nisso?
1: Eu não acredito na parte da minha companheira, porque ela mudou muito. Ela começou a me tratar de uma forma mais fria, sabe?
0: Nessa semana, ou já há tempo?
1: Há tempo já.
0: Ah, tá. Então o problema já vem de tempo.
1: Sim.
0: Certo.
1: Só que eu tô com dificuldade ainda para digerir tudo isso.
0: Entendo.
1: Nesse momento, a minha mãe sempre acompanha muito o senhor. E eu nunca me senti tão sozinho igual eu tô agora.
0: Só que você não tá sozinho, você tá com Deus.
1: Amém.
0: Esse teu silêncio, esse silêncio que você tá sentindo, esse fundo do poço que você usou, eu usaria a palavra deserto, é um tempo de você rever. Mesmo porque, filho, já tava um desgaste. E o desgaste não ajuda, porque quem vocês estavam morando junto, e o caminho de quem está morando junto é casar na igreja.
1: Com certeza.
0: Não está certo, não está certo morar junto. Tem que casar. Então comece a se perguntar: será que é a pessoa para mim? E você vai falar, mas hoje é. Mas dê tempo ao tempo, filho. Às vezes é a mão de Deus fazendo você refletir que você tem que constituir uma família cristã, casado, sacramentado na igreja. Começa a ver em tudo isso se Deus não está falando algo lá no fundo do poço no seu coração. Você estava escutando a história de Jó?
1: Estava.
0: Então, Deus não nos abandona. Você está sozinho. Você acha. Deus está do teu lado. Mas ele está tentando te dizer alguma coisa. Deus está claro no meu coração agora, Paulo, falando com você. Não aconteceu por acaso. Deus está te falando algo. Se for para voltar com a tua ex-companheira, é para voltar para um casamento válido. Se não, deixa aí. Às vezes, é melhor deixar ir, porque é melhor se preparar para um relacionamento que construa uma família santa. Não te ofendi, né, Paulo?
1: Não, de maneira nenhuma. Mas, padre, eu sendo bem sincero com o senhor, hoje, lógico, me magoou muito a gente, esse termo, né? Que não, ela terminou do nada, assim, sabe?
0: É.
1: Foi numa segunda-feira.
0: Você sabe que não é do nada, né? Já vinha tempo.
1: Sim, né? Mas eu não esperava.
0: Mas vai lá, fala bem rapidinho.
1: Não teve uma discussão nem nada, né? Então isso aí acabou, né, mexendo comigo. Só que nesse momento o meu maior plano mesmo é me aproximar de Deus.
0: Então,
1: não tenho plano de voltar com ela, sabe?
0: Ótimo. Então Deus, você não tá sozinho, não. Deus tá bem pertinho de você, Paulo. Tá começando uma história nova aí. Vou rezar na sua intenção. Deus abençoe, Paulo. Eu vou pro intervalo, eu volto já.

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partilha forte do Paulo, eu teria muita coisa a dizer a ele. Mas eu fico com isso. Você não está só. No silêncio, Deus está do seu lado. E Paulo, Deus quer de você um casamento santo. Se abra para isso. Um casamento que passe pelo matrimônio. Arapongas, ele acompanha pelo YouTube, mas tem a Rádio Arapongas, FM, Daniel, Dom Carlos José de Oliveira, de Apucarana. Minha saudação à cidade de Caruaru, Pernambuco, completando 168 anos. 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E na Semana da Unidade dos Cristãos, aproveito para uma catequese sobre o Espírito Santo. Acompanhe primeiro dia. O Espírito Santo é a terceira pessoa da Santíssima Trindade. Quem é ele? É plenamente Deus, com o Pai e o Espírito, prometido por Cristo como Paráclito. Ele permanece como na igreja como defensor, e o Espírito Santo, mestre, consolador desde a criação. O Ruá, que dá vida e renova todas as coisas. O Espírito Santo, nesta primeira catequese, é a terceira pessoa da Trindade, plenamente Deus, consubstancial ao Pai e ao Filho. O Catecismo da Igreja Católica diz assim, no número 685, o Espírito Santo é a terceira pessoa da Santíssima Trindade. Ele é Deus, uno e igual ao Pai e ao Filho, da mesma substância e da mesma natureza, como o Pai e o Filho é adorado e glorificado. Em Mateus, capítulo 28, versículo 19, diz: Ide, portanto, e fazei discípulos de todas as nações, batizando-as em nome do Pai, do Filho e do Espírito Santo. Este versículo, eu vou repetir, Mateus, capítulo 28, versículo 19, claramente nos mostra a igual dignidade da Trindade. Repito o texto: Ide, portanto, fazei discípulos meus todas as nações, batizando-as em nome do Pai, do Filho, do Espírito Santo. Também é chamado Espírito Santo defensor e consolador, da onde vem a palavra Paráclito. Jesus promete o Espírito Santo como Paráclito. Paráclito é uma palavra grega que significa defensor, advogado, consolador, aquele que está ao nosso lado para nos ajudar. O Espírito Santo é aquele que está ao nosso lado para nos ajudar. Paráclito quer dizer, repito, defensor, advogado, consolador. Então vem, Espírito Santo. Vou citar um texto de João, capítulo 14, versículo 16. Eu rogarei ao Pai, e vos dará outro Paráclito, para que permaneça convosco para sempre. Por isso, venha sobre nós, Espírito Santo de Deus. Amém. Primeira catequese.

0: sobre o Espírito Santo, povo de Deus. E agora, vamos juntos para a novena que nos aguarda, Santa Rita de Cássia.
1: Postes a rosa preferida, ó Santa Rita de Jesus.
0: E eu disse, é a santa das causas impossíveis. Ó poderosa e gloriosa Santa Rita, chamada Santa das Causas Impossíveis, advogada dos casos desesperados, auxiliadora da última hora, refúgio e abrigo da dor que arrasta para o abismo do pecado, da desesperança, com toda a confiança em vosso poder junto ao coração sagrado de Jesus, a vós recorro no caso difícil e imprevisto que dolorosamente oprime meu coração. Qual essa causa humanamente impossível que você quer pedir a Deus? Peça, filho, peça. Eu tô aqui no meu coração com uma causa tão difícil, só Deus sabe. Eu também tô rezando. Obtenha a graça que desejo, pois sendo-me necessária eu a quero. Apresentada por vós a minha oração, o meu pedido, por vós, que sois tão amada por Deus, certamente serei atendido. Dizei a nosso Senhor Jesus Cristo que me valerei desta graça para melhorar a minha vida, os meus costumes e para cantar na terra e no céu a divina misericórdia. Santa Rita das causas impossíveis, rogai por nós. Santa Rita das causas impossíveis, rogai por nós. Santa Rita das causas impossíveis, primeiro dia da novena, rogai por nós. O Senhor esteja convosco, Ele está no meio de nós. Neste primeiro dia da semana da unidade dos cristãos, clamando o Espírito Santo neste novo Pentecostes, no mundo, na igreja, em nossas vidas, abençoai a água, a roupa dos enfermos, as fotos de família, em nome do Pai, do Filho e do Espírito Santo. Amém. E eu me despeço com esta música, Imagens, Eu Navegarei, YouTube, Padre Banzotti. 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

Muito bem, 11h04, estamos começando o Manhã Regional. Hoje é segunda-feira de tempo fechado. Parecia que de repente o sol pudesse surgir, mas não. O tempo está fechado, a temperatura está em 14 graus, 15 graus centígrados. 15. Estamos chegando numa segunda, 18 de maio de 2026. Ainda que esteja nublado o tempo, nós estamos chegando de maneira bastante clara para apresentar a você o Manhã Regional. Na primeira hora até o meio-dia, depois a segunda meia hora seria o Manhã Tarde Regional, do meio-dia ao meio-dia e meia. Então, juntos e misturados por aqui, o Wilson na técnica, o José Augusto ancorando essa programação. O Rafa Regis vem daqui a pouco nas notícias e também emenda comigo no esporte o Da Boca do Túnel para o campo de jogo. Juntos, a gente chama você para marcar presença com a gente. 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E a hora certa, 11h06. 11h06 da manhã. Chega mais. 102.3. Participe pelo 996484765. Tá aqui o telefone da comunicação, 996484765. Quer uma música, a gente toca. Quer montar a programação com o seu pedido musical? Pois não, fique à vontade. Então, você é o programador do dia. Mas vem com coisa boa, hein? Pra gente poder, toda vez que falar o seu nome, o pessoal fala, opa, o fulano tá lá, quando ele pede é porque é coisa boa, que nem o seu Zé mesmo. O Zé lá de Ourinhos, ele só pede musicão. Eu acho que ele fica pesquisando os melhores sucessos, que gosta de música, né, Zé? O xará da gente, seu Zé, lá no Jardim Itamaraty. E ele, logo que a gente abre o programa, ele vem. O Zé tá falando aqui, xará, toca pra mim o Chitãozinho Chororó aí. Obras de poeta, olha que música linda. É pra matar a saudade, mas fala sério, hein? É uma verdadeira obra. Essa música, Obras de Poeta, de Chitãozinho Chororó.

0: nos áureos tempos da dupla. Faz um favor para mandar para todos os ouvintes, Zé. Manda pro povo aqui de Ourinhos também, do Jardim Itamaraty, meus amigos. Manda pro povo de Santo Antônio da Platina, que eu tenho tanto amigo e familiar aí, certo? É o Zé Humberto Nespoli Ourinhos. Joia, Zé, seja bem-vindo. Vem, xará. Vamos começar junto aqui, ó. 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Vamos começar, Mataranha? Então vai lá.
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0: Bom dia.

Muito bem, aqui vigora o programa 102.3 da sua difusora FM, José Augusto, e o Manhã Regional. 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

só por um motivo. Cara, não é nem pelo que ele tá jogando, é pelo que ele já jogou. Mas não, José Augusto, mas de adianta, José Augusto. Se for assim, tem que levar Romário, tem que levar Bebeto, tem que levar o Ronaldinho Gaúcho, Ronaldo Fenômeno, Rivaldo. Calma, calma. Acontece que o Neymar, diante do que a gente vê aos nossos olhos hoje na seleção, quem conseguiria hoje dar um passe em profundidade, uma jogada plástica daquelas lindas, se não for ele? Ainda com o pouquinho que ele tem de bola. O Neymar, meia hora dele em campo, resolve muito mais que qualquer um da nossa seleção. Qualquer um, de meio de campo pra frente. Me desculpe, é verdade. É? E essa é uma. Então eu levaria o Neymar. Agora, pra você levar o Neymar, você tem que acabar preterindo, ou seja, deixando de lado, Pedro, Rayan ou Andrei Santos. São mistérios da convocação. Igor Thiago e Endrick praticamente estão confirmados no ataque. O Igor Thiago está vivendo uma vida espetacular no futebol inglês. E o Endrick está arrebentando no futebol francês. Vai ser repatriado pelo Real Madrid, que é o jogador que vai voltar para ajudar o Real a ser campeão para levantar o escudeto na Espanha, para ganhar outras competições e a Champions pelo Real na próxima. O Endrick. Então ele está maduro, mesmo novinho. Pouquinho de tempo que ficou lá na França, já retomou confiança para voltar disputando a posição de titular no ataque do Real. Titular do Real é titular em qualquer seleção do mundo. Essa é a verdade. Então o Endrick tem que ir. O Rayan do Vasco e o Andrei, eu já não levaria o Andrei, aquele que jogou no Vasco, um volante. Porque igual a ele, nós temos um monte. Tem até aquele João Gomes que jogou no Flamengo. Tem o Ranieri do Corinthians, que eu acho que joga igual o Andrei, sabe? Ou seja, um futebol bom, de bom nível, que cabe em bons times do futebol mundial. Mas volantes, aquele Guimarães lá que foi do Atlético Paranaense, o Casimiro tá lá, eu tenho um pouco de dúvida com relação ao Casimiro, eu acho que ele entrega rapadura, ele tem bons momentos, ele é um líder, mas ele pode entregar. Mas entre Pedro, Rayan e Andrei, eu fico com o Pedro, porque perfil do Pedro não tem um atacante da seleção brasileira, ele tem 1,90m de altura. O Pedro é estilo Evair, que jogou no Palmeiras, cara que joga parando jogada para os outros e é muito técnico. Uma hora o Brasil, na sua variação de jogada, com o técnico inteligentíssimo Ancelotti, pode utilizar o Pedro na área para parar jogadas e arrumar para quem vem de trás batendo, até para o próprio Endrick, que pode ser deslocado por uma ponta ou por outra. Que nós vamos ter Igor Thiago, Endrick, Luiz Henrique, Rafinha, Vini Júnior. Pô, nós estamos bem de ataque. Certo? Vamos ver o coletivo nosso como é que vai funcionar. Se eu tenho esperança que o Brasil vai ser campeão, eu tenho. Sou brasileiro. Acima de tudo, sou patriota e brasileiro. Então, por amor à minha pátria e por confiar, se não tivesse confiante que o Brasil pudesse disputar título, eu não ia perder tempo assistir jogos do Brasil na Copa do Mundo? Assistir por assistir? Bom, vou assistir por assistir porque eu sei que campeão vai ser a França, vai ser a Espanha, vai ser... quem mais? A Inglaterra? Não! Vou assistir porque eu levo fé que o Brasil pode buscar o Hexa. E com o Neymar Júnior, tá? Se ele tiver clinicamente bem, do jeito que ele me parece que está... Ontem ele sentiu um desconforto na panturrilha no jogo lá. Que lambança aquele jogo contra o Curitiba, hein? Que barbaridade, que coisa horrorosa. Foi ontem pela manhã. A placa foi levantada errada, não era o Neymar para ser substituído. Daí o jogador entrou em campo, arrebentou. Porque se o jogador não entra e o banco fala, não é o 10 não, é o 31. Que era o Escobar lá, o lateral do Santos. Né? Tudo bem, mas o Robinho Júnior foi entrando, quebrou no meio o Neymar ali. Ele foi entrando e matou a contribuição do Neymar na partida, porque a placa que foi levantada foi a 10. Mas o Neymar ficou brabo e esfregou o papel da substituição na cara do árbitro, na cara do quarto árbitro. Ele falou, olha aqui, vocês não sabem ler, não? Aqui está escrito, troca o 6 pelo 31. Ou melhor, coloca o 7 no lugar do 31. Não está 7 no lugar do 10. Olha aqui, ó, mostrou para a televisão. Já ficou pé da cara, hein? Eu levo o Neymar, eu levo.

0: E outra coisa, um cara do nível de um Neymar, o maior artilheiro da seleção brasileira de todos os tempos, tá? 43 gols marcou na Champions. Ultrapassou o Ronaldo, fenômeno. Ah, é passado, tudo bem, mas o Neymar tá nativo ainda. O fenômeno não joga mais. O Gaúcho não joga mais. O Rivaldo também não tá mais nativa. Tá entendendo? Romário faz tempo que largou. Joga futevôlei. E nem que queriam, não teriam mais condições cronológicas para estar em campo. Tem mais isso, já era. O Neymar tem um restinho aí, quem sabe seja a Copa do Neymar. Quem sabe? Se não for, ainda assim, ele tem que ser levado. Assim como o Messi é ovacionado na seleção da Argentina, o Cristiano Ronaldo ainda, quarentão Cristiano Ronaldo, ainda é tido como o nome, a mira dos repórteres, a riqueza, a relíquia de Portugal. Também na próxima Copa, Portugal vem forte aí, hein? Pra disputar, me parece até título, os caras estão bem. O Brasil tem Neymar, ué. E daí? E é mais novo na idade do que o Messi e do que o Cristiano Ronaldo. E se ele tiver, continuar clinicamente bem e puder jogar 30 minutos, o Ancelotti falando, Neymar, tô aqui pra passar a função pra você entrar no campo, arrebentar com todo. Entra lá, come a bola. Entra, come a bola, joga tudo o que você sabe. Em 30 minutos. Ele joga. 11:20.
1: Brasil!
0: Anderson Neymar pro campo de ataque. Atenção, limpou, passou o primeiro, bateu, é gol! Gol! Do menino Ney! Brasil! Eu não falei pro você, Neymar, até Lote acertar a posição pra você na seleção da Brasil. 11:20, 11:20.
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0: Olá, José Augusto, gostaria de ouvir uma música do Teodoro Sampaio, Vestido de Seda. Vai para todos os ouvintes, aqui é Ofélia Teixeira Cambará, bom dia. 11:20 ainda. Oi, Nilva Solari, bom dia. Com Cristo somos mais que vencedores, é verdade. Com Cristo somos muito mais do que vencedores. Seja forte e corajoso. Não se apavore nem desanime, pois o Senhor, o seu Deus, estará com você por onde você andar. Oh, Josué 1:9. Amém. É verdade. Você está entendendo? Você que está aqui aí fraco, cabisbaixo em casa, sem coragem, sem vontade de tomar iniciativa, não se apavore e nem desanime, pois o Senhor, o seu Deus, você esquece de falar com ele, né? Você esquece, é o mais fiel de todo quanto é ser que você possa imaginar. Fala com Deus. Ele estará com você. Por onde você andar? Josué 1:9. É só a gente começar a treinar a ler a Bíblia para a gente aprender a se reerguer, a se recuperar, a se reabilitar, a se converter, a se amar e a viver e a ter sentido na vida. 11:21, bom dia, bom dia. A Adriana tá ligada com a gente, né, Adriana? A Adriana tá ligada com a gente. É, daqui um pouco a gente ouve aqui o que a Adriana mandou pra nós, tá? 11:21, olho na tela. Mandando pro pessoal do Posto Caetê, lá da Samp, Samp Fiat. 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De olho na tela, 11:22, toca aí!

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Pois também, 11 horas e 29 minutos, 11h29, 102.3, mais ouvida para você que tá ligado. Muito obrigado pela audiência, pela sintonia. 996484765. Participe! Mire no sucesso, vem com a gente. Obrigado, José Augusto, por me atender. Tocamos a sua música, né, Ofélia? É, que chique, que legal. Olá, tudo bem? Um grande abraço para você, José Augusto. Aqui é o Christian da Maia. Christian da Maia. Muito bem, Christian. Ele tá na sintonia também da gente aí, né? E quem tá ligada na nossa programação, deixa me ver. José Augusto, olha, sexta-feira foi aniversário das minhas netinhas gêmeas. Ah, que coisa mais linda. Que belezinha. A Lívia e a Isis. Olha aqui, mas que boneca. 2 aninhos. Nós amamos muito essas menininhas, a Isis e a Lívia, José. Mas cada menina. Olha, cada boneca, Wilson. Olha aqui, Wilson. Olha que vontade de amassar, né, Wilson? Aí eu simplesmente fico com vontade de amassar essa criançada bonita. Com certeza, viu? Vovó, ou vovô, não sei, acho que é vovó, né? Acho que é vovó Conceição, vovó Conceição. Vovó, mas que criançada bonita, vovó. É, são as primeiras netinhas suas, vovó? Hein? Primeiras netinhas, como é que é? Tem alguém aqui mandando mensagem pro nosso programa também. Olha aqui, José Augusto, tudo bem? Eu sou do Aparecidinho 2. Sou a Maria do Aparecidinho 2. Você toca pra nós uma música legal? Vamos tocar assim. Uma música bacana, né? Vamos tocar uma música bem legal pra você aí do Aparecidinho 2, tá? Dona Maria, que tá na sintonia. É, rimou. Maria na sintonia da programação do José Augusto. Se você não lavar o rosto lá na bacia, então lava o rosto na pia. Ah, que joia. Meu Deus do céu, essa foi boa, hein? Essa foi boa. Daí eu tenho aqui, meu mano, um palmeirense ligado com a gente, ou não é? Edmilson Moringa? Não, aí é outra coisa, né? Edmilson Moringa. É... Ah, não, Edmilson Moringa. Edmilson Moringa, não? Oh, meu Deus do céu, que tá tudo emendado aqui, ó. Edmilson Moringa. Edmilson Moringa. Muito bem, Edmilson. É o palmeirense mesmo. É o palmeirense que tá sintonizado. Carlos Roberto Rodrigues, Jundiaí do Sul, também tá na sintonia. Tá ligado no nosso programa. Então, mande o seu recado que a gente toca a sua música. Preferencialmente escreva, viu, gente? Fica melhor que escrevam pra gente, porque eu já vou numa pincelada só. Vou dando uma pincelada aqui, uma atrás da outra. Né, Wilson? Tá certo, Wilson? Tá certo. O Wilson disse que não tá, mas eu digo que tá. Porque na pincelada tudo é mais rápido. Você pega mais informação. 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

anote aí, 11:33. 102.3. Uma enquete com a galera que tá ligada comigo. E daí? Logo mais, depois das 5 da tarde, a gente vai saber se o Neymar foi convocado para a seleção brasileira ou não. É o nome dele que tá na dúvida do treinador. E também, além do Neymar, o outro nome da dúvida é Pedro, Rayan ou Andrei. Um dos três vai, né? Um dos três deve ir, certo? Então, mistérios da convocação. Ou dois desses três aí, juntando-se com o nome do Neymar, se o Neymar for, tá? Então, vamos ver, né? A gente sabe que o goleiro Alisson vai, eu tenho certeza que ele Ederson deve ir, ainda são goleiros muito experientes que jogam no futebol europeu. Eu vejo que o Brasil pode ter, eu levaria, sinceramente, o Carlos Miguel do Palmeiras, viu? Sinceramente, Carlos Miguel do Palmeiras, eu levaria, cara. Eu levaria ele e, com toda sinceridade, o Everton do Grêmio. Aquele que foi do Palmeiras. Eu sou corintiano, tudo, mas sai mal do gol com os pés e não é bom pra sair por cima o Hugo Souza. Dos lados é o melhor goleiro do Brasil na atividade. Com cacetadas e queima-roupa pelos lados assim. Mas um goleiro tem que ser completo, tem que pegar bem com saídas laterais, fazendo pontes, defesas extraordinárias, plásticas, defesas necessárias, corajosas. Saída do gol dele é muito boa também, por baixo, mas por cima e com os pés, aí deixa a desejar. Então não é o goleiro certo. Para mim é Alisson e Ederson e o Carlos Miguel do Palmeiras. Porque firmou no gol do Palmeiras ali, que eu vou te contar, faz cada defesa o homem também, hein? E tem um diferencial, né? Tem 2,03 metros. De repente, contra aqueles atacantes doidos lá de 2 metros de altura ou mais dos times europeus, lá vai Carlos Miguel pro gol, eu acho que o cara dá conta. Eu penso que ele poderá dar conta, não é? A gente tem que inventar, sair do óbvio, sair do trivial, do pragmático. E quanto a atacantes, eu levaria Pedro e Rayan e preteria o Andrei Santos. Igor, Thiago e Hendrick e o Neymar tem que estar na lista. E você, o que você acha? Mandou uma mensagem aqui, José Augusto, ó. Eu acho que o Neymar não. Ah, eu acho o Neymar sim. Vamos fazer uma enquete aqui até o final do programa? Pra ver o que você pensa. E olha que a gente tem gente que pensa bem no esporte, hein? Com certeza, aqui temos pessoas de cabeça muito boa. Atenção pra informação. O Estadão. O que explica as manobras da Marinha com o porta-aviões americano e o Exército Brasileiro dos Estados Unidos? Como o Exército Brasileiro pretende ter mais poder? Custo das medidas populistas de Lula chega a 140 bilhões e deve aumentar com os efeitos sobre a inflação e juros. A conta salgada das bondades de Lula tá no Estadão, hein? Tá aqui o editorial no Estadão. Copa do Mundo com Neymar? Ancelotti anuncia convocados hoje, saiba o que esperar. Enquete aberta na nossa programação. Em destaque, o Brasil à mercê das máfias. 20 anos após o ataque do PCC, crime organizado se estranha no estado. Ou melhor, se entranha. Você viu? Se entranha no estado, que já não funciona sem ele. Comerciante de São Paulo relata apreensão após esvaziamento da Cracolândia. Clientes não estão voltando na proporção. Essas são as manchetes do Estadão. Daqui um pouco tem economia, política, manchetes de capa da Gazeta do Povo do Paraná. 11:37, olho na tela. 102.3. Olha, você tem uma propriedade rural, pastagem, entre 5 e 10 alqueires, tá lá meio largada. Tem um cara aqui que revigora isso para você. Revitaliza. Aonde ele põe a mão, o troço anda. E eu falo para vocês que eu conheço ele de longa data. Faz décadas que eu conheço. Ele trabalhou numa fazenda, ele deixou aquilo lindo. Uma fazenda que estava assim, tudo meio mais ou menos, sabe como é que é? O cara chegou porque ele ama o que faz no campo. Ele é daquele assim, que tem saúde e tal, é um cara que não tem filhos, ele é sozinho. Mas ele é um tremendo funcionário. Ele veste a camisa do proprietário rural. Ele trabalhou numa propriedade rural aí que estava muito desgastada. Ele chegou lá, tá linda, tá completamente remodelada, super organizada, super produtiva. E outra, poucos alquiles.

Hein? Agora ele está querendo mudar. A ideia dele é ter entre 5 e 10 alqueires para arrendamento. Ou para fazer o meio a meio aí pra, com a família que não está tendo tempo de cuidar lá no campo. Os filhos não querem. Esse cara sabe. Você quer craque? Você pode pegar os antecedentes dele, o histórico dele, por onde ele passou. Faça isso. Eu aconselho que você faça. Você vê, ele é disputadíssimo. Só que agora ele quer trabalhar assim. Ele quer uma área que tenha de 5 a 10 alqueires aqui no nosso município, tá? Para arrendar ou para meia meia com você. Faça essa parceria com ele. Eu penso que você vai se dar muito bem. 1139-102.3. Eu vou poupar o nome dele, porque senão vai um monte de gente atrás do cara aí. Então é assim, vamos fazer um negócio bem, bem discreto para dar certo. Não é verdade? Tem que ser assim. Gazeta do Povo do Paraná. Como o PT está treinando militantes para serem porta-vozes de Lula nas redes sociais? Câmara do Recife rejeita título de cidadão ao ator Wagner Moura. Câmara no Recife, hein? No Recife, no Nordeste. Rejeitou dar título de cidadão honorário para Wagner Moura. Os caras não querem, não. Houve falta de um monte de vereador lá que falou, não. Esse cara, não. Ninguém deu moral para tal do Wagner Moura, hein? Ele não foi lá bem-vindo ao Nordeste para ser cidadão honorário. O que fez no Nordeste para ser cidadão honorário? Manobra do governo retira Moro e coloca Renan Filho na Comissão de Constituição e Justiça às vésperas da sabatina de Messias. Vou falar de novo. Manobra do governo retira Moro e coloca Renan Filho na Comissão de Constituição e Justiça às vésperas da sabatina de Messias. Ou seja, vão empurrar o Messias de qualquer maneira lá para o Supremo, pelo que eu estou entendendo aí. Mais 11:40, 102.3. O rádio não para. Sucessos que o rádio tem. Daqui um pouquinho tem as notícias do Rafa Regis e o esporte da Boca do Túnel pro campo de jogo.

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0: Bom, vamos lá, 11 horas e 49 minutos. Está chegando o momento das notícias. As principais manchetes por aqui é da 102.3. Eu quero ver você ligado. 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
0: No Boletim FM 102.3, hoje ausente o querido Rafa Regis, mas a gente traz informação para você. Os destaques que estão chegando. AVC Importes Motos Elétricas é inaugurada em Santo Antônio da Platina, com foco em mobilidade sustentável. Nova loja especializada em motos elétricas abriu as portas no sábado e promete variedade, preço, comprometimento e competição e condições facilitadas de pagamento. Operação Sinergia cumpre mandados e realiza prisões em Jacarezinho e Ribeirão Claro. Cobra Repórter cobra investigação imediata após caixão ser colocado em letreiro na entrada de Coatiguá. Ficou feio aquilo lá, né, Cobra? PM apreende crack e cocaína no bairro Aparecidinho 13, em Santo Antônio da Platina. Adolescente é apreendido com 34 porções de crack durante a ação da polícia na cidade de Jacarezinho. Disciplinas eletivas de 5 refeições ao dia. Ensino integral muda a vida de estudantes no Paraná. E em destaque, depois do Tá No Site, boletim informativo ainda traz informações do NP Diário. 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As manchetes do NP Diário, Polícia Rodoviária Federal e PM interceptam barco com 284 quilos de maconha. Rapaz, tá lá no NP Diário. Quase tudo pronto para a maior EFAP de toda a história. Motorista foge após colisão frontal em Siqueira Campos. Mas e quanto à EFAP? Aconteceu o aguardado jantar de lançamento oficial da 54ª EFAP Exposição Feira Agropecuária Industrial do Norte Pioneiro, no final de semana, no Parque de Exposições Dr. Alício Dias dos Reis, em Santo Antônio da Platina. O evento reuniu imprensa, autoridades, lideranças do agronegócio, empresários, parceiros do recinto de leilões, Pedrão Buffet. Festa acontecerá entre os dias 19 e 23 de agosto, com grandes shows nacionais e a programação tradicional. O evento marcou oficialmente a abertura da contagem regressiva para aquela que promete ser a maior de todas as edições. Que ótimo! Seja bem-vinda à 54ª edição da EFAP. Lembrando que a programação musical tá toda ela prometendo o movimento.

0: visitar o Norte Pioneiro assim, mas em grande escala. Grandes atrações, confiram. Programação oficial da IFAP já saiu. 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Na abertura da 54ª edição da EFAP, Santo Antônio da Platina, dia 19 de agosto, vem aí aquele, o grande nome da música sertaneja, Eduardo Costa. Dia 20 de agosto, Zé Neto e Cristiano. Dia 21, pasmem, Alok. Dia 22, Pedro Paulo e Alex. Dia 23, Felipe Falcão. É pra fumegar! 54ª edição da EFAP 2026, de 19 a 23 de agosto, no recinto da EFAP de Santo Antônio da Platina. É a tradição, é a modernidade em ação. 11:54.
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0: Pois é, tá aí os destaques, portanto, tá no site do NP Diário, que você acompanhou sobre a nossa EFAP. 11:54 e agora, mirando na tela, mandando forte abraço mais uma vez pra galera aqui. Quanta gente participando. O Carlos Roberto de Jundiaí do Sul tá ligado. Manda uma música pra nós, José Augusto. A Deusana tá ligada. Estamos mandando aqui a programação pra você, viu, Deusana? Vai pra você e pra família. A Jéssica tá ligada. E a Jéssica diz assim: José Augusto, hoje quero fazer uma simples homenagem à minha avó, Nair, que está completando seus 90 anos. Glória a Deus, hein? Hoje quero agradecer a Deus por essa dádiva da minha avózinha. Está completando mais um ano de vida com muita saúde. Minha avó é um exemplo de superação, milagre da vida, José. Ano passado, se quebrou duas vezes e ficou acamada, mas venceu. Deus fez com que ela desse a volta por cima. Com grande vontade de viver, voltou a andar de andador. Gratidão a Deus, viu, José? Uma mulher guerreira que nos criou com muito amor e dedicação. Minha segunda mãe. Hoje quero então ouvir uma música. Uma música linda, Jéssica e Família. Música Vó, eu não conheço essa música. Tem essa música? Música Vó? Eu não sei se tem alguma música que fale exatamente, explicitamente da Vó, né? Mas aqui Ourinho José Augusto não lembra da gente, né? Saudades de nossa infância. Sempre manda um alô para os orienses. E para a Inês. E para o Luiz, o seu esposo também, da sintonia. Concordo plenamente com você. Tem que levar o Neymar. E o Carlos Miguel. Opa, quem está mandando aqui é a Jussiene de Paula. Deve ser ela. Se bem que está aqui ela e eu acho que o companheiro, o esposo. E geralmente os homens é que dão, opinião sobre esporte. Mas vai que é a Jussiene dessa vez, né? Eu acho que é ela, porque sempre ela participa, porque estou vendo outros áudios dela aqui, outras escritas. Olha lá, Jussiene, Fátima de Paula e tal. É ela, hein? Boa tarde, papapá. Bora assistir Palmeiras em Londrina? Ela gosta de futebol, rapaz. É a Jussiene mesmo. Ela disse que tem que levar o Neymar, né? Tem que levá-lo. Daí, deixa eu ver aqui, tem mais, a enquete da gente. O pessoal tá falando que tem que levar o Neymar. Bom dia, Zé. Neymar tem que ir. Ele pode decidir qualquer jogo nos últimos minutos, qualquer jogo. Valdir Santos. Muito obrigado, Valdir. É o pessoal na nossa enquete. E eu levo pelo tamanho do futebol que esse cara já jogou. E repito, o Neymar é uma soma, é uma fusão de Ronaldinho Fenômeno, Gaúcho, põe Zico no meio, pode botar. Pode pôr tudo junto aí, tá? O Neymar é, para mim, o melhor jogador depois do Pelé. Na época do Pelé, o Pelé. Depois o Neymar. Porque você vê o que esse cara fez com mais durabilidade. Ou seja, de forma mais duradoura em campo. O Neymar é um cara completo. Ele foi um jogador completo. E tem um restinho de bola ainda que pode nos ajudar a esperança de conquista de Copa do Mundo. Se também não ganhar, não vai depender só dele.

0: Não vai depender. Pois que o Brasil ganhou Copa com Rivaldo, Romário, Ronaldinho, Gaúcho, mas tinha três. Você cuida de um, tem outros dois pra você cuidar. Não é verdade? É, fora os outros laterais, cara de bom nível, Roberto Carlos, tá louco? Então, fala sério, né? Agora, hoje você não tem esses caras mais. Você tem um Neymar já desgastado e muito cobrado, todo mundo na garganta, na jugular dele, a sorte que esse cara tá rico já. Pelo menos isso, porque o que a falação na cabeça do cara é incrível. Que ele também merece um pouco ter a orelha puxada, sem dúvida nenhuma. Com certeza. Daí tem mais alguém falando aqui, ó. Esse fundo musical, vou te falar pra você, viu isso? Paulo Sérgio Minatelli. Paulo César Minatelli. É, ô Zé, bom dia. Neymar é o primeiro da lista. Esse mistério é só pra dar mídia. Será? Você acha? Tem que ser, né, cara? Concordo com você. Ué, nós não temos fama nenhuma. O cara que traz a fama pra gente, pelo menos em matéria de holofotes, de reportagens, de jornalismo, o cara que vai dar um boom lá nos Estados Unidos, Canadá e México nessa Copa, se for com a seleção brasileira, é o Neymar. O Vini Júnior não é protagonista. O Rafinha também não. Se vão ser, é outro departamento. O Neymar, em algumas ocasiões, já foi. Chico Som de Jundiaí. Neymar não, na seleção. Tá bichado. Não tá. Bom, a gente respeita. O Barulho tá bichado. Ele tá... tá limitado, sim. Concordo com você. Concordo, sim, Chico. Ele tá limitado. Mas é um cara que tem que levar, cara. Tem que levar. Sabe por quê? Você acha que o jogador que vai pro lugar dele vai resolver? Você acha que o jogador que vai pro lugar dele vai resolver? Não vai. Não vai. Eu prefiro 20 minutos, meia hora do Neymar em campo do que qualquer um desses outros aí que eles estão pensando em levar, que não tem a personalidade que o cara tem. Porque ele tem personalidade, ele ainda tem. E se for pra fazer uma jogada plástica, ele sabe fazer. Se for com 30 minutos de jogo, pra ele dar tudo, dar o sangue dele e depender dele pra resolver alguma coisa, eu prefiro acreditar que ele resolva do que um outro. Sabe? Porque não dá pra botar fé nessa seleção. Não dá ainda. Bom, pra menina que quer ouvir a música da vó, toca Chico Amado e Xodó, Casa de Vó. Ah, o Edson Severino tá dando a ideia. Boa, Edson. Pra moça que quer ouvir a música da avó, José Augusto, manda o Chico Amado e Xodó, Casa de Avó. Pronto, tá vendo? Por isso que eu falo, gente, escreva. É? De Paulo e Paulinho, tudo bem. Mas a sugestão foi dada. Muito obrigado, Edson. Ele sugere aqui Casa de Vó. Tá ótimo. É? Tá no jeito. O Wilson já tinha alinhado essa com o de Paulo e Paulino, viu? Não com o Chico Amado, né, Wilson? Mas é uma música que fala de vó. Beleza? Por isso que eu falo, vocês escrevem e fica melhor. Se mandar áudio, eu não emendo no áudio. Até que a gente vai ver áudio e tal, a gente não sabe o que vocês vão falar aí no áudio. Que nem aqui o Isaías mandou uma mensagem pra mim. Eu não sei o que o Isaías mandou. Quando for assim, Isaías, faz tempo que eu não te vejo, hein, filho? Quando for assim, meu garoto, escreva, é melhor do que o áudio, tá? Anote aí, 12 horas e 2 minutos, 12 e 2. 102.3. Tá na hora, antes de tocar sucesso, de Da Boca do Túnel pro campo de jogo.
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0: Apita! O apitaço que vem da nossa técnica através do Wilson Mataréia, José Augusto traz as informações quentes do esporte. A bola rolou ontem. A bola rolou no Campeonato Brasileiro de Futebol para Santos 0, Curitiba 3. Que lambança foi ontem pela manhã. Neymar sendo substituído ficou bravo pra caramba. Bahia 1-1 com o Grêmio de Porto Alegre. Corinthians 1, Botafogo 3 no Engenhão. Coisa feia, ei, Corigão. Chapecoense 2, Remo do Pará 3. E essa Chapecoense vai cair mesmo, hein? Não ganhou nem do Remo. Bragantino 2-0 no Vitória. Que beleza de vitória do Bragantino. E o Atlético 1-1 com o Flamengo num jogaço de bola. Jogo sensacional. E no sábado, Palmeiras 1-1 com o Cruzeiro, perdi a partida lá na Arena Barueri, foi esse jogo. Fluminense 2-1 no São Paulo, no Maracanã. Atlético Mineiro 3-1 no Mirassol. E o Inter de Porto Alegre goleou o Vasco da Gama pelo placar de 4-1. Dois resultados interessantes, hein? A vitória do Galo 3-1 no Mirassol e o Inter goleando o Vasco, rapaz, que vem numa campanha boa pelo placar de 4-1. Nessa brincadeira, o Inter que estava lá esses dias atrás na zona de rebaixamento já saiu, é 11º. E quem voltou para a zona de rebaixamento depois da derrota e porque tem o saldo de gols inferior ao Santos é o Corinthians. Ali é Santos e Corinthians brigando para ver quem fica na ZR, hein? Pois é, na cabeça, Palmeiras lidera com 35. O Flamengo tem segunda posição com 31 e um jogo a menos. Ganhando fica 34, vai ficar um ponto só do Verdão. Fluminense é terceiro com 30. Em quarto aparece o São Paulo com 24. Quinto, Atlético Paranaense 24. Em sexto, em número de pontos, estão Bragantino, Bahia e Coritiba 23. Quer dizer, o ano passado nós tivemos dois paranaenses na Série B, que eles caíram no ano retrasado, voltaram do ano passado para esse e estão bem, né? Por enquanto fazem campanha de permanência, de briga por Libertadores com o Atlético, por enquanto, e briga de Sul-Americana com o Coxa. Que joia, rapaz! E também de Libertadores, porque um ponto só separa um do outro. O Atlético tem 24 contra 23 do Coritiba. Na zona de rebaixamento, Corinthians 18, Remo 15, Mirassol 13, Chapecoense 9 pontos. Pedro é o artilheiro com 9. Kevin Viveiros do Atlético deu um trabalhão danado para a zaga do Flamengo. Ele junto com o John Kennedy do Fluminense, 8 gols cada. John Kennedy voltou a jogar em alto nível. E agora, bola rolando no futebol brasileiro da Série B. Em destaque, Campeonato Brasileiro da B. Atlético Clube 1-1 com Juventude. Vila Nova 2-1 no Avaí. Criciúma 1-1 com Atlético Goianiense. Ceará 2-1 no Fortaleza. Sport 1, CRB 2. Incrível. Incrível. Ainda tivemos no sábado o Cuiabá empatando com o Novo Horizonte 0-0, Goiás 1-0 no Botafogo de Ribeirão Preto. Operário de Ponta Grossa tomou uma sonora goleada. Perdeu de 6-2 em Ponta Grossa para o Náutico do Recife, que foi lá para a vice-liderança e jogou o nosso Operário lá para metade da tabela. E o Londrina, na terça-feira, perdeu no VGD, perdeu no Estádio do Café, perdão, para o São Bernardo 3-1. Final de semana, ou rodada péssima para os paranaenses. São Bernardo lidera com 17, Náutico tem 16, Sport 16, Vila Nova 16. Em quinto, Fortaleza 15, sexto, Goiás 13, sétimo, Novo Horizontino 13, oitavo, Criciúma 13, nono, Ceará 13, décimo, Juventude também 13 pontos, 11º, Atlético Goianiense, Operário de Ponta Grossa 12. Olha, o Operário tá lá, rapaz. Ele está a 3 pontos da zona de rebaixamento, o Operário. E lamentavelmente o Londrina tá na zona de rebaixamento, tá agonizando lá com 5 pontos só, ganhou só um jogo no campeonato até agora. E o América Mineiro é o lanterna, é 20º com 3 pontos só. Hoje cairiam para a terceira Botafogo de Ribeirão Preto, Ponte Preta, Londrina e América Mineiro. Claro, tem muita coisa pra acontecer, mas tá feia a coisa ali, né? É. E na artilharia, o Ronaldo Tavares, do Atlético Clube de Minas, ao lado do Everton Morelli, do Botafogo de Ribeirão Preto, do Vinícius, do Náutico do Recife e do Perrotti, do Sport do Recife. Artilheiros com 5 gols cada. Esses são os principais destaques. Agora, vamos também o futebol da Série C. Na Série C, o que que os nossos paranaenses fizeram na Série C? Rodada de final de semana. Só dizer aqui que o Barra, que foi eliminado pelo Corinthians, pelo Campeonato Brasil, pela Copa do Brasil, rumo às oitavas, empatou com o Anápolis fora de casa na C, hein? E lembrando que o Figueirense perdeu lá em Florianópolis pro Itabaiana de Sergipe 1-0. No Recife, o Santa Cruz meteu 2-0 no Volta Redonda. O Maringá goleou. Ufa, até que vim. O nosso único representante nasceu, o Maringá, goleou Ipiranga no Rio Grande do Sul 4-1. Aí eu senti firmeza, hein? Só que havia tomado de 5-0 do Guarani de Campinas na segunda.

Segunda-feira, dia 11. Vai entender, hein? Ou o time do Ipiranga do Rio Grande do Sul é muito ruim, ou o Guarani tá jogando muito. Na Série C, Paysandu, Brusque lideram com 14. Em terceiro, Amazonas e Ituano, 13. Em quinto, Maringá e Guarani com 12. Dividem aí em pontuação a quinta colocação. Agora aos destaques da Série D de dado. E tem paranaense na parada. Nós tivemos o clássico do Paraná envolvido nessa Série D de dado. O Cascavel jogou contra o Cianorte. 1 a 0 para a equipe do Cianorte em Cianorte. 1 a 0. E não é que o Cianorte é líder do seu grupo? São vários grupos aqui da competição. Na verdade, nós temos na competição 16 grupos de 6 equipes. Imaginem. É muito time, né? Então temos 96 equipes. São 16 grupos com meia dúzia. Se não estou enganado, é isso. 96 equipes. Cálculo rápido aqui de matemática. Lembrando que o melhor paranaense é o Cianorte, que está no grupo. Está lá no final, no grupo 15, do penúltimo grupo, com 12 pontos, líder absoluto. Em segundo está o Joinville com 11. Em terceiro, Cascavel 11. Olha aí, brigando para passar de fase. E o São Luís, o Rio Grande do Sul, tem 11 também. Santa Catarina, 10. Guarani de Bagé, 4. No grupo 16 tem o Azures, a pior campanha do grupo, com 2 pontos só. Agora, pior no geral, encontra-se o Clube Laguna, lá pelo lado do Nordeste. E o Clube Laguna tem apenas 1 ponto ganho. É um time que só empatou uma até agora das 7 partidas jogadas. Clube Laguna, que é do grupo do time do Nordeste, dos clubes do Nordeste, onde tem Central de Caruaru, Pernambuco, Maguari, Souza, América do Rio Grande do Norte, o ABC também de Natal, Rio Grande do Norte. 12 horas e 10 minutos. E agora a gente passa para Platinense no ginásio Henrique Schmidt. Muito bem, no ginásio Henrique Schmidt, nos minutos finais derradeiros aqui do nosso Da Boca do Túlio pro Campo de Jogo, Platinense jogou no sábado e fez uma belíssima apresentação, pegou o adversário mais encrencado no ginásio Henrique Schmidt, um jogo duro, pra vocês terem uma ideia, até qualquer resultado poderia ter acontecido, dado o equilíbrio das duas equipes na quadra, só que teve determinado, é claro, que se tivesse que dar um vencedor, na minha opinião, é quando o jogo estava 3-3, é aí, é em função disso que eu estou dizendo que qualquer coisa poderia ter acontecido. O time do Ivaiporã marcou demais a Platinense, se defendeu muitíssimo bem e ousava nos contra-ataques, era venenoso. Então, se a gente tomasse gol, era perigoso termos perdido a partida. Mas a Platinense, pelo volume que empregou na quadra e pelas defesas, para mim, o melhor da quadra foi o goleiro de Ivaiporã. O cara pegou tudo, até pensamento. E o melhor da Platinense foi o Mateuzinho, se não me falha a memória. Ele acabou ficando com os 2 gols iniciais que fez quando a Platinense abriu 2-0. Daí Ivaiporã empatou o jogo. O Mateuzinho ganhou como o melhor da quadra, né? E amanhã, no Arena Esportiva, ele vai estar aqui às 19 horas para receber o seu prêmio e ser entrevistado pelo Rafa e também pelo Jairo Henrique, essa meninada que faz parte lá da nossa equipe esportiva no ginásio Henrique Schmidt. E a audiência nossa tá lá em cima, hein? A audiência da Difusora FM 102.3. Quantos lugares, por todos esses quadrantes do Brasil, o pessoal ouvindo a gente, que coisa linda. Gente de longe, São Paulo, Rio Grande do Sul, pra cá, pra o lado do norte, do nordeste. Vocês sabiam disso? O pessoal ouvindo a gente pelo rádio, pelas ondas da Difusora FM. E botando dentro da internet o som da Difusora, na TV dos caras e na imagem que nós estamos produzindo com o Arthur Paiva. Ele produz lá no ginásio, né?
pegando cada vez mais habilidade.

Prontinho? E olha que foi uma noite em que nós tivemos antes um pé d'água aqui em Santo Antônio. Claro, mas o ginásio confortável levou um público enorme ainda para essa partida, levando em consideração o tempo instável na nossa cidade. Foi demais. Famílias, autoridades, o prefeito estava lá com os seus amigos de trabalho na prefeitura.

Carvalho. O Luciano falou, Zé, ele foi lá na cabine e me deu um abraço, né? Depois tiramos uma foto lá, ele falou, quero tirar uma foto com o prefeito Gil. Saímos todos nós lá na foto. O Gil não, nem parecia um prefeito, parecia um garoto no meio lá da, de todo mundo. Vai porque gosta. Eu vejo assim, né? E, então isso é muito legal. Assim como a gente via no ginásio lá, o Zezão, quando tinha o esporte lá, estava lá presente também. Isso é muito bom. É essa meninada, né? O pessoal mais jovem que administra uma prefeitura e quando vem com seriedade, faz essa diferença. Se apresenta à população, não foge da raia, trabalhando com seriedade. Isso é muito legal. E na hora de descontrair, descontrair, brincar também, divertir-se, se entreter. Todo mundo precisa disso. E parabéns às famílias platinenses, parabéns à nossa torcida, torcida Santo Antônio da Platina, um negócio à parte. À parte. E vou falar um negócio, hein? O time lá, pra terminar, do Ivaiporã, eles se entusiasmaram com a torcida, viu, Wilson? Pipocaram, não? Você foi na quadra? Os caras não pipocaram, não, hein? Eles gostaram da torcida. É um time, me parece, acostumado com torcida. Só se lá no campo deles, na quadra deles, eu não sei como é que foi recebida a Platinense lá, e se tinha um público parecido com esse. Se o ginásio lá deles tem estrutura como o nosso. Eu só sei dizer que os caras gostaram de ver o entusiasmo da nossa torcida. Eles não tremeram. Enquanto outras equipes tremeram contra a Platinense aqui, consideradas grandes, do nosso nível, tomaram de 7, 8, e Ivaiporã veio aqui e endureceu o jogo para nós. Embora, repetindo no goleiro deles, o melhor da quadra e o melhor pela Platinense, o menino, o São Paulo, o Mateuzinho. Bom, 12:16, amanhã tem mais. Um abraço e até lá!

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Ok, 12h23. É só sucesso que o rádio tem pra você ligado na 102.3. Informando também aqui, ó. Pra quem tá sintonizado comigo, daqui um pouquinho tem mais sucesso pra terminar. E os classificados do José Augusto. Entendido? Campeonato Brasileiro da Feminino, da Elite, o Corinthians

0: era está à frente de Palmeiras, São Paulo, tá lá na frente. E hoje tem uma parada dura, hein? Coringão vai jogar hoje pelo Campeonato Brasileiro Feminino de Futebol. Logo mais. É, lembrando que pelo Campeonato Paulista da Segunda Divisão, o time do Guarulhos meteu 7-1 no Paulinense. Lá no campo do Paulinense. 7-1, rapaz. Seu louco. Que coisa mais estranha, né? Pois é. No Campeonato Francês, o Paris Saint-Germain perdeu. E mais praticamente numa rodada onde o time já ganhou a competição, né? Jogou para o gasto, foi campeão aí o Paris Saint-Germain. E o Lens ficou em segundo com 70 pontos. O Lyon do Endrick, 60 pontos. E o Lyon tá abrindo mão de novo do Endrick para o time do Real. Eita, nós, Real Madrid, tá voltando o menino para lá, viu? E quem foi campeão lá no exterior também, no sábado, foi o time do Manchester City. Ganhou a Copa Inglesa de futebol. Ganhou, tá vendo? Ganhou a Copa Inglesa. O campeonato inglês é difícil. Hoje ele joga pelo campeonato inglês, hein? O City joga hoje. O Arsenal 79, o City tem 77. E hoje, se não me falha a memória, não, hoje é o Arsenal que joga, perdão. O Arsenal que joga. Arsenal e Burnley. Se der vitória do Arsenal, praticamente o campeonato é da equipe do Arsenal. Ele vai ser o campeão aí. Quase, né? Quase. 12:25. Vamos lá, 102.3, você participa e a gente sempre toca. Abraço apertado para todos que estão na sintonia. Gostaram da música que a gente tocou? Pois é, o Chico Som foi na carona da música da moça. Legal. A Gessi tá sintonizada com a gente. Olha que belezinha, tá aqui na programação 102.3. A Gessi. Também bom dia pra turma que tá sintonizada comigo, o Jonas. Valeu, Jonas. Ele tá na audiência nossa. Ele disse que o Lourenço e Lourival também canta a música Casa da Vó. Essa música parece que é do Lourenço e Lourival, né? Mas nós tocamos. Hã? Casa do Vovô? Casa do Vovô. Lourenço e Lourival é Casa do Vovô. É outra coisa, tá? O pessoal faz uma confusão danada, não é não? Zé, aqui é do Guapé. César, manda um abraço pra mim. Tô mandando. Um abraço pro Luciano também. Tá na área. Meu abraço apertado pra você. Davi. Ah, é o David. É o David, cara. Não é o Davi. A hora que eu vi a camisa aqui, o cabelinho amarradinho ali, falei, bom, é o David. É o cara. Vamos escutar o David falar alguma coisa aqui, Wilson? Bem no finzinho do programa, ele veio aí, ó. Agora ele mandou uma mensagem pra gente. Diga lá, David.
1: Fala, José Augusto, meu parceiro, como é que tá você, tudo bem? Prazerzão ter mais uma vez um jogo narrado por você, pelo Rafa Regis, Jair Henrique. Tamo junto. E mais três pontinhos pra nós lá. Um abraço.
0: Valeu, garoto, David. O grande jogador da Platinense. Que bom que com você os outros estão crescendo também, David. Eu chamava atenção para um detalhe aí da Platinense, o seguinte: quando você veio com um currículo rico seu, né? Com esse conteúdo que você tem de ter jogado no exterior, mas aqui, então você tem feito jus ao teu belíssimo futebol de salão apresentado. Mas eu me lembro que também era uma sobrecarga para você sozinho. Agora eu vejo o time compartilhando contigo, ou seja, essa tarefa de sobressair na partida, de fazer um jogo acima da média, também está acontecendo com os outros. O Tarzan tem subido muito de produção, isso é bom para você, que alivia um pouco a tua responsa. Isso é bom, eu acho que é um sinal de entrosamento. De tanto jogar, vai pegando o tal do entrosamento, que é tão interessante. Então você, o Tarzan, o Mateuzinho que fez 2 gols lá, o Sagui, eu vejo que o treinador já tem uma equipe para entrar na quadra. A gente já sabe os 5 que entram na quadra, não é verdade? É o goleiro, o Watson, o Sagui Tarzan?

0: você e o Mateuzinho. Aí até eu já tô sabendo. Essa é o que entra. Daí começam os revezamentos. Rapaziada que vem pra rodar com vocês, rapaziada, vamos cada vez mais crescer de produção pro time ficar cada vez mais homogêneo, porque a outra fase não vai ser brincadeira não, hein? Vai ser osso. E essa fase já não foi brincadeira, esse jogo teste pra nós aí, o Vai Porã. Duríssimo. Time complicado. Mas a Platinense, o que eu gostei do jogo do 6 sábado aí, David, foi a Platinense, ela foi humilde, ela respeitou o adversário, ela marcou bem. Porque se não marca bem esse Vai Porã, perde o jogo. Vocês neutralizaram as melhores jogadas deles e tiveram ainda fôlego, criatividade pra lá, pra apurrinhar a vida do goleiro dos caras. Que tanto que a Platinense chutou tanta bola naquele gol e defesas milagrosas daquele goleiro, que ele foi o melhor da quadra. O goleiro do Vai Porã. Foi um tremendo num teste. É daquele nível pra lá que nós vamos ter na outra fase. Certeza. Valeu, garoto. Bom, vamos lá, 12 horas e 29 minutos, os classificados do José Augusto chegando.
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0: 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O Rafa tá vindo aí, hein? Com... O Tarde é Nossa. Até amanhã.

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Opa, agora são 1h05. Não é Rafa Regis, hoje Thaís Silva aqui no A Tarde é Nossa, até às 16 horas, os melhores sucessos e você fazendo esta programação acontecer através aqui do nosso WhatsApp 43 996484765. 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Para você que tá aí acompanhando a nossa programação, vem com a gente. Vem fazer acontecer como um beijo. Marcos e Beluti, abrindo a programação de hoje, 1h06. Boa tarde para você.

Bom, e agora, 13 horas, 13 minutos. 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

0: 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Manda aquele abraço aqui pro Sidney da Água da Areia, que hoje ele está pedindo a música Sem Direção com Rick Renner para curtir na programação de hoje. Lembrando que o Sidney continua com a sua campanha à procura de uma namorada, tá, gente? Temos aqui também, já mandando o seu recadinho para nós, a Anete Lima Halber. Oi, Anete, um beijo para você, querida. Ela tá pedindo para divulgar mais uma vez a peregrinação do glorioso São José, que esta semana se encontra no Laboratório de Prótese LG, ali na Rua Pascoalito Duarte Reale, na Vila Rica, em Santo Antônio da Platina. Manda abraço para os proprietários Lucas de Oliveira e a Elaine e a filhinha Lavínia, né? Essa família maravilhosa, que Deus abençoe. Fiquem com Deus e sob a proteção de Nossa Senhora Aparecida, do São José e do seu anjinho da guarda. Obrigada, Nete. Que Deus abençoe você também sempre por esse trabalho lindo, né? Que você e a Paulinha estão sempre à frente aí dessa peregrinação. E quem puder também fazer a sua doação para ajudar, né, a essa reforma também que está acontecendo lá na igreja, né, para sempre ter um melhor local para receber você e sua família. Boa tarde, Thaís. Hoje é o meu aniversário. A Carla Adriana Augusto está fazendo 4.0. Parabéns hoje do esposo Marcelo, dos filhos Iara, Isadora, Rian, João Vitor, dos netos Anthony, Heitor, Isaac. E tá pedindo a música Romance Rosa. Festa hoje na Vila Coelho pra parabenizar você, Carla.
1: Parabéns, parabéns, parabéns pra você.
0: Muitas felicidades hoje sempre. Marcelo também já está por aqui, mandando aquele Vai Flamengo. Que conversa, hein, Marcelo? Você é Vai Corinthians. Esse Vai Flamengo aí tá tirando sarro, né? Quem mais aqui já mandando o seu recado? Boa tarde.
2: Oi, Thaís, tudo bem? Eu, Thaís, eu sou a Maria aqui da Serra Pelada. Você toca pra mim aquela música lá, Advogado Fiel. Se você poder me tocar, eu agradeço, Thaís. Interesse para uma amiga minha lá do Abatiá, Maria Paulina, para o esposo dela, o Zé, para minhas irmãs, para meus irmãos, os netos, bisnetos, para todo mundo que está ouvindo e para você. Fica com Deus, que Deus abençoe muito a sua vida.
0: Amém.
2: Você também.
0: Abençoe as nossas vidas, né, querida? Já está aqui programada a música que você pediu. Celina, boa tarde.
3: Boa tarde, Thaís. Tudo bom, minha querida?
0: Tudo bem.
3: Gostaria de pedir a música Milagre da Caixa 7. Essa ofereço às amigas Claudete, Fatinha e a Cida. E a vocês, todos aí da rádio. Uma boa semana para todos vocês. Beijos. É a Celina de 4 e 4.
0: Valeu, Celina. Um beijão para você, querida. Muito obrigada, flamenguista, ligadinha com a nossa programação. Tereza.
4: Oi, Thaís. Sou Tereza Toledo. Quero ir de carona com essa música, Advogado Fiel. Quero oferecer para vocês aí do rádio, para todos que estiver ouvindo. Se você me atender, meu muito obrigada.
0: Opa, obrigada a você. Boa tarde. Quem mais?
5: Boa tarde, Thaís. Tudo bem? Tudo certo? Thaís, manda uma música para nós aqui, Choram as Rosas, com Bruno e Marrone. Thaís, cadê o Rafa que tá sumido? Será que

0: Ele tá chorando também? Entra aí, cadê ele? Sumiu?
1: Tá igual aquela música, chora não, bebê. Tadinho do Rafa. Hoje ele tava substituindo o Dilma e Assa lá na Vale do Sol FM, então amanhã ele ainda continuará lá, acho. Amanhã e depois. Então, essa semana ainda estarei por aqui, então vocês vão perturbar o Rafa só lá pra falar de Corinthians, né, Rafa? Ele não quer, ele disse que aqui não é um programa de futebol pra gente falar, né? E agora tá chegando o Rick Renner, sem direção, atendendo o Sidney, da Água da Areia. Solteirão lá da Água da Areia, que está à procura de um amor. Tá assim, ó, igual como o Rick Renner tá falando, ó. Sem direção.

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0: Bom, e agora 1h25, boa tarde pra você que tá aí na sintonia. Fioca já está mandando um áudio aqui. Fioquinha, boa tarde pra você, minha querida.
1: Boa tarde, Thaís. Toca pra mim, ninguém faz igual. Manda para Neiva Queiroz, Saúde Fininha, Cristina, Marley, Raimundo, Nair, Fátima de Quatiguá, Rita de Cássia, vai pra Deusana, Aline Cabral, Leandra, Bete e vai pro meu sobrinho Milor Fernando, que fez aniversário ontem, desejando a ele feliz aniversário, saúde, paz, sucesso, o resto a gente corre atrás.
0: Aê, Milor!
2: Parabéns pra você.
0: Muitas felicidades. Oi, Inês Fusco, lá em Ourinhos. Boa tarde, Tatá. Passando para desejar uma semana abençoada para todos nós. Amém, seja de bênçãos, coisa boa. Tudo de bom para você hoje e sempre. Quem também está por aqui, Thaís? Ótima tarde. Vou de carona hoje com a música Doce de Ney. Aparecida que já, também já ouviu aí a música, né? Sem direção, música linda com Rick Renner. 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

curtir agora. Deixa eu mandar um abraço para o Adão, lá de Conselheiro Mairim, que tá pedindo música para todos os mairinquenses. Um abraço, tudo de bom para você, Adão. E agora vamos curtir Romance Rosa, Ed Brito e Samuel.

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0: Boa tarde, Júlio César Bueno, lá de São Manuel, São Paulo. Tá ligadinho com a gente, mandando o seu recado também. Quem mais? Boa tarde.
2: Oi, Thaís. Boa tarde, tudo bem? É a Denise aqui, doutor Jamida. Tá aí, só com uma música para mim do Felipe Falcão, Hoje Não É Nosso Dia. Aí eu ofereço para meus filhos e para a Deise, Delícia da Deise, que é minha filha, Deise do Bolo, e para minha sobrinha Duda Salgada, para todo mundo que está ouvindo, Thaís, para minhas irmãs e para você, Thaís. O Rafinha hoje está para o outro lado, é? E Rafa. E nós estamos aqui, Thaís, te ouvindo, tá bom? Você também faz um programa muito, muito bacana. Eu gosto do teu programa, seu, do Rafa. Para mim, todos são igual para fazer programa. São tudo profissional, né? Mas toca aí para mim, Thaís, a música, tá bom? Fica com Deus, Thaís. Obrigada, viu? Deus abençoe. Ai, Thaís, esqueci de falar para você. Amanhã minha filha vai estar na feirinha trabalhando, vendendo a fatia de bolo, Delícia da Deise, e minha sobrinha Duda Salgado também. Vai estar vendendo salgado, Thaís. Obrigada, Thaís. Deus abençoe.
0: Valeu, querida. Boa tarde para você. Muito obrigada pela sua participação, interagindo com a gente, a Denise Orlandini. 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
0: Pois é, e agora são 1h46. Oi, Eva.
2: Oi, Thaís. Boa tarde.
0: Boa
2: Thaís.
0: Tarde.
2: Thaís, toca pra nós hoje O Amor Fala Mais Alto, com Lucas e Luan. Você me atender, meu, muito obrigada. É só pra curtir.
0: Valeu, já está aqui programada pra você também. Ninguém faz igual. Rio Negro e Solimões, 1h40.

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0: 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Pois é, aproveita, que já temos ouvinte participando. Boa tarde.
3: Oi, Thaís, boa tarde. Sou a Natália Valim, tô aqui te ouvindo. Quero ouvir uma música aí, Thaís. Um Raí, Amor Eterno. Quero oferecer pra vocês e da rádio, pra todos os seus ouvintes, tá bom? Se você me atender, muito obrigado. Sou daqui de Santo Antônio da Pratinha.
0: Valeu, Natália Valim, boa tarde pra você, muito obrigada pela sua participação. A Maria Eunice também, aqui tá ouvindo a nossa programação, mandou alô pra nós aqui no Jardim Santa Cruz, ligados com a 102.3, então vamos curtir agora Lucas e Luan. O amor fala mais alto. Entendendo a Eva Marli lá de Guapirama.

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4: Bom, e agora são 2:05. Boa tarde aí pra você que tá sintonizado aqui com a nossa 102.3. É a rádio do povo, meu Brasil. E aqui você já curtiu o sucesso. Hoje é o nosso dia, Felipe Falcão, Amor Fala Mais Alto, Lucas e Luan e Amor Eterno, Renan e Raí. Programação esta feita por você que interage através do nosso WhatsApp. E aqui trabalhamos no oferecimento todo especial. 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
2: Bom, e agora são 2:07. E aqui a Deise também já está mandando o seu boa tarde pra nós. Oi, Deise.
3: Oi, Thaís. Boa tarde, tudo bem? É a Deise, da Delícias da Deise. Thaís, toca uma música aí pra nós, Bondade de Deus. Nós estamos aqui trabalhando, eu, o Adriel, a Micaele. Pra amanhã a gente vai estar na Feirinha da Lua, vendendo nossas deliciosas fatias. E convido todo mundo que tá ouvindo pra tá lá passando, pra prestigiar nós, com bastante novidade, bolo pudim. Então toca uma música aí pra nós, agradeço pra todo mundo que tem nos prestigiado. E um abraço aí pra vocês e... eu ofereço essa música aí, né, que é um louvor, uma gratidão para todos nós que estamos ouvindo, tá bom? Um abraço, Thaís, fique com Deus, um beijo, obrigada.
2: Um abraço, querida, tudo de bom para você. Só não tenho essa música que você pediu, pelo menos não encontrei aqui. Posso tocar uma outra para você aí, Deise? Um beijão para você, para toda essa turma aí trabalhando com você. E agora são 2:08. 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

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Enquanto isso, sucesso para você curtir com Gustavo Lima.

0: Bom, e agora são 2h21. Boa tarde pra você que tá aí na sintonia, já mandando o seu recadinho a Maria França, né? Boa tarde, Maria.
1: Boa tarde, Thaís. É Maria França, toca pra mim. Pássaro livre, ofereci pra você, todos os atos, ouvintes, minhas vizinhas, Elisa, Sandra, minha colega Marte, Cesário, minha filha Vilma, André, meu filho Bruno, minha sogra Inês Moreno, se você me atender, agradeço, com Deus, uma ótima tarde pra você.
0: Valeu, querida, ótima tarde pra você também, ó, Adriana, né, como eu já falei, que tava lá em Santos, está lá em Santos, ouvindo a nossa programação, Tayan, a enfermeira, né, a Viviane, a secretária, e o Ciro também estão lá ligadinhos com a nossa programação, muito obrigada, quem mais aqui mandando o seu recado, boa tarde.
2: Oi, Thaís. Tudo bem? Aqui é o Dejaíro de Santa Amélia. Tô ligando aí pra pedir aquela música bonita, Franguinho na Panela. Se você tiver, faça o favor, toca ela pra mim. Ofereço pra vocês da rádio, pros ouvintes e pra Bete, minha amigona lá do bairro Guirgoleta, tá bom? Deus abençoe. Um abraço.
0: Valeu, Dejair. Boa tarde para você. Muito obrigada pela sua participação interagindo com a gente. 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

0: 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E Marília.
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2: Bom, e agora são 2:33. 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Marcão Pedreiro.
3: Chegando, boa tarde, Thaís, Fátima Bernardi, aqui é o Marco Pedro de Fartura, docinho de vovó, melzinho de vó, avisou, Thaís, bota uma dampa nós aí, chovendo, né? Água no leite, Teodoro Sampaio. E oferece aí meu chamado Marcão Pedreiro de Bati, Bruninho Porcá, Japonês, Maurício Vilhança, Pescador, Zé Carmo, Cotó, Fabiano Corguento, Teu Jorge Amor por Guento, Juju por Guento, Lourdinho por Guento, Maurício Gonçalves, Vitor Pastareiro do Vista, Esquina, Cicinho, Mala Cima, IMC Grilo, e aí do Campeão Grilo, e vai Corinthians, é nóis, pega subindo e descendo contra a mão, legs go, terceiro e quarto round daqui a pouco.
2: Não, e o detalhe,

0: Ele fala, eu e meus ajudantes, dois cachorros que estão lá ao lado dele. Um abraço, Marcão Pedreiro, quem mais? Boa tarde.
1: Boa tarde, Rafa Regi, aqui é o Baixinho do Vilão. Manda uma música pra nós, os quatro cantos da casa. E oferecendo lá pro GG do Vilão, que ontem tava triste lá no bar do Filó, e eu também triste, né? É, esses times nossos tá ruim, hein, Rafa? Lá pro Juninho do Automotivo, dois irmãos também, outro corintiano também, meu genro lá. Ele tá meio com cabeça inchada, né? Então tudo é cabeça inchada.
0: Os corintianos hoje, né? Tudo de cabeça inchada. Tá lá na zona de rebaixamento, hein?
2: Oi, Thaís, aqui é o José. Queria pedir a música Romântico Anônimo, tá? É, amanhã com certeza vou estar na barraquinha da Daisy, na feirinha Delícias da Daisy, tá? Melhor bolo dessa cidade. Obrigado!
0: Valeu, obrigada a você. E agora são 2h36. Pássaro Livre tá chegando.

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1: E agora são 2:43. 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E agora são 2:44, já mandando o seu recado aqui, interagindo com a gente, o Pedro, lá em Abateá, tá pedindo música pra todos. Um abração aí, tudo de bom pra vocês, muito obrigada, e vamos curtir mais sucesso, Romântico Anônimo.

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2: O programa é dele, mas eu estou aqui. Né, Zé Maria?
3: É
2: Zé Maria Gilvio, Rafa Regis de saia. Rafa Regis, que não é corintiana.
3: Flamenguista. Certo, meu. Ah. Hoje se ganha, podia jogar. O próximo jogo é Palmeiras e Flamengo.
2: Pois é.
3: Outro, podia ganhar do Palmeiras e passar na frente. Agora não dá.
2: Agora não dá mais, não pega mais. Ninguém pega mais o Palmeiras. Ai, ai. Agora são 2:52. 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Oi, Pedro. Pedro tá lá em Abateá. Thaís, manda aí para nós música para curtir na programação. Vou procurar o sucesso aí para mandar para vocês em Abateá, ligados com a nossa programação. Enquanto isso, Chitãozinho e Chororó, Amor de Verão.

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5: Bom, e agora são 3 horas, 4 minutos, 15:04. Boa tarde aí pra você que tá acompanhando a nossa programação. A Lucimara Dias chegou pedindo um som com Mike Lian pra ouvir na programação. Um abração, Lucimara Dias, lá na Clínica da Patroa. Aquele boa tarde também pro Zé Trovão, ligadinho com a gente, tomando aquele cafezinho, né, Zé? Um abração. E agora são 3 horas, 4 minutos, Darô Móveis está com a gente. 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

0: 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Agora 3:05. 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
0: Bom, Boletim Difusora trazendo as informações para você. O novo saque do FGTS que será liberado no dia 26 de maio para 10 milhões de trabalhadores. E a gente traz a informação para você na íntegra, para quem acompanha a nossa programação. Vamos com a informação, Milena Abreu, e a notícia para você.
2: O governo federal libera no próximo dia 26 de maio 8 bilhões e 400 milhões de reais em novos saques do Fundo de Garantia por Tempo de Serviço, FGTS. A medida vai beneficiar 10 milhões e meio de trabalhadores que aderiram à modalidade do saque aniversário e foram demitidos sem justa causa entre janeiro de 2020 e dezembro de 2025. O pagamento resolve o impasse entre o governo e a Caixa sobre os valores que ficaram retidos indevidamente. Até então, o banco bloqueava uma fatia maior do saldo para garantir o pagamento de empréstimos de antecipação. Com a nova regulamentação, o governo determinou que apenas o valor exato das parcelas futuras deve permanecer travado, destravando o restante do saldo residual para quem foi demitido no período. O trabalhador deve ficar atento ao calendário de consultas. O saldo disponível para o resgate poderá ser verificado no dia 25 de maio, véspera do pagamento. É importante ressaltar que durante o processo bancário, nos dias anteriores à liberação, o dinheiro pode sumir temporariamente do aplicativo do FGTS, retornando à conta corrente do titular no dia 26. Além do saque em dinheiro, os valores liberados também poderão ser utilizados no programa Desenrola Brasil. Quem optar por quitar dívidas vai poder usar até R$ 1.000 ou 20% do saldo total, o que for maior. O FGTS é um direito do trabalhador com carteira assinada e é formado por depósitos mensais de 8% do salário feito pelo empregador, e o saldo total pode ser consultado a qualquer momento pelo aplicativo oficial do FGTS.
0: Tá aí, Milena Abreu trazendo a informação, e a gente traz a notícia também do Imposto de Renda 2026. Gente, o prazo para entrega da declaração termina em 2 semanas, tá? Então essa é a oportunidade aí para você fazer o seu Imposto de Renda, e novamente a repórter Milena Abreu tá chegando com a informação, atualizando você com o que é notícia.
2: Faltam 2 semanas para o fim do prazo de entrega da declaração do Imposto de Renda Pessoa Física 2026, com contribuintes têm até às 11h59 da noite, de 29 de maio, para acertar as contas com o Leão. Este ano, segundo informações da Receita Federal, 44 milhões de pessoas devem entregar o documento e cerca de metade ainda não cumpriu com a obrigação. Quem não enviar a declaração dentro do prazo terá que pagar multa de no mínimo R$ 165,74, mas a penalidade pode ser de até 20% do valor do imposto devido. A Receita Federal também cobra

0: juros da taxa Selic enquanto durar o atraso. Todo cidadão que recebeu rendimentos tributáveis acima de R$ 35.584 no ano passado, ou rendimentos isentos não tributáveis ou tributados exclusivamente na fonte, cuja soma tenha sido superior a R$ 40.000, reais, está obrigado a prestar contas ao Leão. Algumas outras situações também obrigam a declaração e elas podem ser consultadas no site da Receita, que é gov.br/Receita Federal. Da Rádio 2, Milena Abreu.
1: Bom, e agora, nessa expectativa, né, dos nomes que serão essa lista, né, divulgada pelo Ancelotti, que vai divulgar hoje para a Copa, Neymar chega a dia decisivo como alvo de lobby inédito na seleção brasileira. Santos diz que CBF pediu exames de Neymar após jogo de ontem contra o Coritiba. Não é uma decisão só técnica, diz Arnaldo Ribeiro sobre o Neymar na seleção. Mas falando em Copa do Mundo, a gente traz também essa informação aqui, que a Copa do Mundo, uma em cada delas deve ser disputado em níveis preocupantes de calor. A gente traz a informação também, Milena Abreu com a informação atualizando você, e vamos falar de calor durante essa Copa do Mundo.
0: Falta menos de um mês para o início da Copa do Mundo de Futebol da FIFA. No próximo dia 11 de junho, 48 seleções começam a corrida em busca da mais cobiçada taça da modalidade. A edição 2026 do Mundial, que será realizada no Canadá, México e Estados Unidos, terá um total de 104 jogos. É a maior edição da história. Mas, de acordo com especialistas, as condições climáticas são um ponto de atenção nessa Copa. Cerca de 25% dos jogos devem ser disputados sob calor extremo, oferecendo risco à saúde dos atletas e dos torcedores. De acordo com alguns alertas que já foram emitidos, as condições climáticas atuais são muito mais perigosas do que as registradas no Mundial de 1994, que foi realizado na mesma região. Um levantamento apontou que ao menos uma em cada quatro partidas neste Mundial terá temperaturas que exigem medidas de segurança imediatas, como as paradas para resfriamento. Em cinco confrontos específicos, a previsão é de calor acima do limite considerado seguro para a prática esportiva, o que, pelas normas internacionais, poderia levar até ao adiamento dos jogos. Entre as cidades com maior risco de temperaturas críticas estão Miami, Dallas e Houston. A seleção brasileira joga em Miami na terceira rodada contra a Escócia. A FIFA garante que está atenta à questão e já confirmou que todas as partidas da competição terão pausas obrigatórias de 3 minutos para hidratação em cada tempo de jogo. Da Rádio 2, Milena Abreu.
1: Haja calor! Agora são 3h13, vamos a um breve intervalo. 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

0: Bom, e agora são 15 horas 21 minutos, 3h21 para você que está aí acompanhando a nossa programação. 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E agora são 15 horas 22 minutos. 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
2: Leva de Cauã e Barões da Pisadinha.

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Boa tarde pra você que tá aí ouvindo. A tarde é nossa aqui na Difusora FM com os melhores sucessos da música sertaneja. Agora são 15h31, 3h31. Pra você que tá aí acompanhando, vamos de mais sucessos? Já ouviram a música do Alex e Medina, Nada Me Faz Esquecer, participação do Bruno Rosa. Já ouviu Pede Pra Voltar, Kleber e Cauã, participações dos Barões da Pisadinha e A Desconhecida com Leonardo. Tá chegando Mano Walter e Paula Fernandes.

Bom, e agora são 3h41 para você que tá aí ouvindo a nossa programação sertaneja. Já ouviu sucessos com Mano Walter e a participação de Paula Fernandes com a música Chorona, Um Sonho a Mais, Gilberto e Gilmar, e Retrovisor, Fagner, Zezé de Camargo e Luciano, na programação sertaneja da sua 102.3, é a Rádio do Povo no ar. E você também pode fazer seu pedido, né? A música que você quer ouvir. Lembrando sempre que o nosso WhatsApp para você interagir é o 43 996 48 4765. Castelo de Sonhos.

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0: Ô, Deusana, havia sentido sua falta. Ela chegou.
1: Música bonita que eu pedi na 102.3, a Rádio Alegria, a Rádio Povão, hein? Olha aí, Castelo de Areia com Bruno Marrone, é o nome da música? É, acha a música pra nós, hein? Chega rico, hein? Chicotrala, hein? Vai meus 5 filhos que andam de coração. Thelmin da Barra Jacaré, não posso esquecer também, porrão da Barra Jacaré, né? Oh!

0: Rose do bar lá do Monte Alto, minha Roseline. Rita de Cassina, meu querido. Cita pra Roseline, que é bom. Já faz Celina, que é o Dérico, a Fioquinha, Caiporona também. Padrinho Tiquinho, nós estamos aqui as gotas também. Padrinho Jacó. Chega aí. É nóis, povo Brunense.
1: Chega aí, Ripa Deusana. Boa tarde pra você, gente. Vou indo embora, agradecendo a audiência e o carinho. Amanhã estarei de volta a partir das 9 horas da manhã. Na sequência, Antônio Jacó e... Muito obrigada pela companhia, vocês que fizeram esta programação acontecer. Castelo de Areia, Bruno e Marrone, para finalizar. Tchau, tchau, boa tarde.

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4: 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Semana promete, eu quero bastante moda apaixonada aqui na nossa programação sertaneja pra caiporada que já vem chegando por aqui, tá? Show de bola com o pessoal que vem sintonizado aí na nossa programação até as 19 horas. Vocês vão fazer aquele auê, aquele regaço aqui na nossa programação sertaneja também, viu? Claro que vão, então tá certo. Show de bola? Com os caiporas de plantão? Ligadaço aqui na nossa programação sertaneja? Então tá bom. Quem vai chegando? Vamos lá pros primeiros aí, os primeiros caiporas que vem chegando, já vem pedindo, já vem roscando e vem conversando com a gente aqui na nossa programação sertaneja também da caiporada de plantão. Sintonizado aqui na nossa programação sertaneja, viu? Vixe Maria, tem que dar uma atualizada aqui que eu tô com um negócio de sábado aqui ainda. Vixe Maria do céu. Arruma a casa aqui, Jacó, aí no nosso WhatsApp aí. Então, pra gente já começar essa bagaça aqui na nossa programação sertaneja também, viu? Tá legal? Quem é que vem chegando por aqui? Vamos lá então com os caiporas de plantão, ligadaços aqui na nossa programação sertaneja. Só tô dando uma atualizadinha aqui, tá? Deixando o WhatsApp no capricho, aí já pra recarregar as baterias do nosso WhatsApp aqui. Agora sim, agora eu vou pra galera. Começando com quem aqui? Aniversário meu hoje, Jacó. Carla Adriana Augusto.

0: Cristo 4.0. Eita, que beleza! Vila Coelho, hein? O Marcelo, esposo, os filhos Yara, Isadora, Rian, João Victor, os netos Antony, Heitor, Isaac. Manda pra mim, Jacó, pelo meu aniversário, Ed Brito e Samuel, Romance Rosa. Eita, moda. Olha, já começou com uma moda boa, aniversariante aí, viu? Parabéns, viu, Carlinha? Que Deus abençoe você constantemente. Muita saúde e muitos anos de vida nessa data, querida. Tá certo, então. Quem mais que vem? Romance Rosa é uma moda boa pra ir de carona e ajudar a Carla, que tá aniversariando hoje. Já ir de carona com ela. E aqui quem é? Hã?
1: Boa tarde, Jacó. Porquinho Tambaracá. Toca pra nós aí, Milionário José Rico, Lembranças.
0: Ah, lambança, você andou fazendo lambança aí. Tá bom, Caporo, um abraço. Obrigado pela audiência. Quem mais aqui, ó? Pedro de Abatiá, embarca nesse Romance Rosa aí, Jacó, que aniversariante pediu, pronto. E a primeira já tá no jeito, já tá no eito. Tá certo, então. Quem mais que vem chegando aqui, ó? É, Jacó, manda pra nós aí, Bruno e Marrone, tchau, amor. Tchau, amor. Eu acho que é Teodoro Sampaio. Tchau, tchau, tchau, amor. Vamos embora, mas te levo. Sentou no formigueiro com muita dor. Ô, oh, vamos ver se eu acho essa aí, tá? Um abraço, viu, Alan Pintor Caipora. Vamos começar com Romance Rosa, que a moda é foda. E a moda, quando é foda, o Jacobs roda.

É, aquela velha história, né? Quando eu chego perto de você, amor, me sobra aquele calor. Aí o caipora do Jacó ficou todo feliz. Aí foi fazer uma gracinha e falou assim: mãe, não é isso que você tá pensando, não. É menopausa pura. Me ferrei, me fudi.

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4: Show de bola! O modista do Zorê falou: Jacó, manda essa do Bruno Marrone, tchau amor. Se você não achar, manda aquela então, não vai embora. Do jeito ou de outro, meu filho, não fique sem chumbo. Mas encontrei, viu, modista? Um abraço pra você, pra todo o pessoal aí, Olencar, Frangão, Leitor, a Caiporada aí ligado, a Joelma, o Lambari, o Cido, vixe Maria, só tem Caipora lá, hein? Todo mundo enchendo o nariz de pinga. Às 16h13, a gente segue com a nossa programação. Tem mais um que já tá indo lá pra tela, viu? Pessoal que tá ligado aqui na nossa programação também. Seu Clóvis tá bebendo o seu café Teodoro e Sampaio com esse friozinho, Jacó. Já tô indo pra terceira garrafa de café Teodoro e Sampaio hoje. Que delícia. E vai querer o quê, seu Clóvis?
5: Volta, Jacó. Aqui é o Clóvis, sou Leandro da Chaga França. Cheiro de ouro com Felipe Falcão, pra você, pra minha família, pra todo o Brasil, pra Ivone, pra Nene, pra Beatriz, pra Amanda. A minha de lá em Guarulhos, meus sobrinhos também. Vocês entenderam? Muito obrigado.
4: Show de bola, estrela de ouro. Só que ela tá longe. Quero ver se eu buscar ela lá, meu filho. Lá nas distâncias. Tá bom? Um abraço. E aqui, quem é que tá chegando aqui? Hã? Cadê?
6: Boa tarde, Antônio Jacó. Sou Helena, aqui da Vila Rica. Eu queria ouvir a música da Barquinha de Ouro. Hã? E oferecer pro meu marido Oswaldo, pra minha irmã lá do Colina Verde, Rosinha. Pra Jusilene, minha irmã lá da Água Branca, marido dela, Darcy. E pra você e pra quem gostar da música. Se me atender, muito obrigado.
4: Valeu, Helena. Obrigado pela audiência, querida. Barquinha de Ouro, Guilherme Silva, roda boa também, viu? Show de bola. Vamos com essa tchau, amor, aí com 2 pedidos? Foi pra tela, seus pedidos. É a mesma do Teodoro, rapaz, agora que eu vi. Foi regravado pelo Bruno Marrom.

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4: Show de bola com o pessoal ligado. Ó, o meu amigo Zezinho Nunes mandando a barquinha de ouro pra sua querida mamãe lá em Canitar, ouvindo a gente, Dona Ivone Nunes. Um abraço, Dona Ivone. Ela, o Vanildo, todo mundo ligado com a gente, obrigado pela audiência. E o Carlinhos do Osso do Porco mandando essa que o Sr. Clóvis pediu. O Sr. Clóvis pediu o que mesmo? Estrela de Ouro, lembrei. Lá para todos os caiporas, já acordou espetinho do Marquinhos. Manda para nós aqui na fazenda. Meu filho Léo, estamos aqui ligados. Valeu, Carlinho do Osso do Porco, caipora. São duas que já vão lá para tela. E aqui quem é? Meu amigo Mãozinha Biscate chegou. Tava sumido, Mãozinha. A Estrela de Ouro também, viu? Manda pra gente, Jacó. Mãozinha Mascate oferece para todos os clientes da JAM Enxovais e todo o pessoal também, os caiporas lá do espetinho do Marquinhos. Ixi!

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Show de bola com a caipornada ligada aqui na nossa programação sertaneja. Quem mais que vem chegando por aqui? O Rei das Quenga também tá de carona aqui com uma lembrança. Moda boa, viu? Um abraço, obrigado pela audiência. Tá sempre sintonizado aqui na nossa programação. Deusana também foi de carona, né, Deusana? Aí com o sucesso aí do Bruno e Marrom. Ela que fala Bruno e Marrom, viu? Aí na nossa programação. Mais um querendo lembrança aqui, ó. É Eva Marli de Guapirama, né, Evinha? Obrigado pela audiência. Tá ligado aqui na nossa programação. Gente, não faz ligação pra cá. Se fazer ligação, trava o nosso sistema, aquele telefone. Não vai lá que você trava o sistema nosso, tá? Além de travar o sistema, seu áudio não vai pro ar, viu? É só mensagens, por favor, só mensagem, aquela mensaginha lá escrita, ou então o áudio gravado, tá? Certo? Então tá bom. Aí, capricha para não travar o nosso esquema aqui, ó. Se travar, daí estamos danados. Pessoal que tá ligado, aí demora para voltar, atrasa tudo aqui a vida do locutor, tá? Porque o nosso sistema aqui é dentro do computador, a gente cansa de falar, mas tem gente que vai dizer que vai para você, viu? Bom, alguém já tá bloqueado automaticamente, lá só no finalzinho do programa, que eu vou mandar um abraço, que daí, terminando o programa, que automaticamente a inteligência artificial aí vai... Vai desbloquear para me poder mandar alô, porque eu não consigo nem entrar na pessoa que mandou, tá? Bom, vamos lá, Estrela de Ouro, aqui na nossa programação sertaneja também. É Moda Boa com Felipe Falcão.

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1: 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Um abraço tá pro pessoal lá da Corsini Tratores, pedindo César e Paulinho, qualquer uma deles aí, o Toninho, o Caiporinho, o Vandinho, o Danilo e o João Corsini. 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
2: Boa tarde, Jacó, Jaime Santos, Cornélio, Procopes, Caipora está chegando junto, Jacó.
1: Ah.
2: Dá um alô pro nosso amigo lá no bar do Ney, Jacó, meu amigo Silvinho Afaiate, Paulo Bichaco, Maurício Sapateiro, Chechelente, Valdir Bernardino, o Nato Jacozinho, Sidão Pingaiada, Serginho Brasil, outro pinganhado também, Jacó. Estamos todos ligados por aqui, Jacó.
1: Valeu, um abraço. E aqui quem é?
3: Boa tarde, Antônio Jacó. Quem fala é o Antônio de Sapopema.
1: Opa!
3: Gostaria de ouvir a música com o César e o Paulinho aí, Morena do Rodeio.
1: Oi, César e Paulinho aí, ó. 2 pedidos. Tá bom, irmão. Um abraço pro Sapopemenses. Ligado aqui na nossa programação. Gostei da foto do rádio. Tá lá, cravado nos 102,3. É os caiporas de plantão da região inteira. Chegando aqui na nossa programação sertaneja também, viu? Um abraço. Vamos trazer lembrança aqui na nossa programação. Essa do passado pra gente matar a saudade, que vai pro Pedrão da Churrascaria, pro Marques, pra Dona Ana. Ei, Dona Ana tá feliz. Tem aniversário da Dona Ana essa semana, hein?

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2: 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É, acabou de sair o nosso amigo Misael daqui. Boa tarde também pro nosso amigo Cleiton.

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1: Show de bola! E você falou aí do papai, aí o Bernadão mandou uma mensagem agora rapidinho pra mim. 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
2: Fala, Caipora, boa tarde a todos os caiporados. Tudo bem, Caipora?
1: Oxe, marido do céu.
2: Muita chuva abençoada?
1: Ô, rapaz, muita chuva. Vou falar uma coisa pra você, de sábado pra domingo, é igual aquela velha história, o sanfoneiro só tocava isso, uma toada só, a mesma música.
2: Dale chuva, graças a Deus. Chuva é bênção, né?
1: Não, é.
2: Falar pra você, hein? É. 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
1: Ó, tem uma morena do rodeio que joga o laço com o pé aqui, ó. Essa morena da música, ela comprou também na Serralê, viu, a bota. Aí.
2: Pessoal,
1: vai pra quem essa moda aí?
2: Essa aí vai pra todas as caiporadas que tá na escuta.
1: Valeu, Josão.
2: Valeu, Caipora, até mais.
1: Morena do rodeio, calçando Serralê Calçados e jogando o laço com o pé e ganhando o campeonato do laço.

0: É, morena do rodeio, rodeou, Jacó juntou o laço e levou embora. Não é isso não, filho. 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

0: Show de bola com o pessoal ligado aqui na nossa programação às 16h52. 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Show de bola, meu amigo Germano, tá ligado com a gente. Luz da Minha Vida é moda boa, com Bruno e Marrone, trio do Brasil. Vixe, modaço, regaçadaço, hein? Vou mandar essa pra você, viu, Germano? Um abraço, irmão, obrigado pela audiência. Sempre tá ligado aqui na nossa programação também. É os caiporas de plantão. Quem mais? Jacó, tá muito frio aqui. Quem é que tá dizendo que tá muito frio aí?
1: Boa muita tarde, chuva. Jacó. Sou a Carla de São Paulo. Tá Carla, pra nós aí, atiradora de elite.
0: Muita
1: vou
0: chuva,
1: oferecer,
0: hein?
1: Pra minha família Santo Antônio da Pratina, pra minha mãe Rosa, pra minha irmã Mariana, pra minha irmã Carol, pro meu irmão Bruno, pro meu irmão Jonathan, pra minha cunhada Regiane e pra todos que estiverem ouvindo. Vai especialmente pra minha irmã Mariana hoje, que tá fazendo aniversário.
0: Opa!
1: Tchau, obrigada, doutora Jacó.
0: Parabéns, Mariana. Adeus, Mariana, que eu já vou embora. Essa mulher é braba, hein? Eu, hein? Essa mulher coxou o cara lá, eu, hein? Parabéns, tô zoando, viu, Mariana? Muita saúde pra você, querida, tá?

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0: 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Alain Marvadão, muita chuva aí, Alain, muita chuva aí na lindíssima Batiá, hein, Alain? Como é que tá as coisas aí, ô Marvadez dos Corvos?
1: Boa tarde, seu Antônio Jacó, seu Caipora, é o Alain Marvadão aqui na cidade de Abate City, Abatiá. Pegando o carão com a 102.3, a difusora pratinense. Toca o bodão para nós, eu neguinho, parafuso. Quero oferecer, né, para todos que estão ouvindo a difusora pratinense. Tchau, fui um abraço do Alain Lopes, o Marvadão.
0: Valeu, Alain, muita chuva aí. Você gosta de chuva? O Fabiano Dark, lá de Jundiaí do Sul, também gosta de chuva, viu? E com muita chuva, do jeito que tá, você prefere uma grossa rápida ou uma fina a noite toda, hein? Aí sobre o telhado, né? Caindo sobre o telhado. Como é que você gosta aí da chuva, hein? Tá bom, Caipora. Um abraço, Alain. Quem mais vem chegando aqui, ó? Paulinho tá desejando uma boa tarde pra mim. Eu retribuo, meu filho, reciprocamente aí, aí os seus desejos de uma boa tarde pra nós e pros Caiporas, né, Paulinho? Atirador de elite? Então prega fogo lá, Altair.

0: Show de bola com o pessoal ligado aqui na nossa programação. 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
0: Show de bola, meu amigo Polaco do bar tá fechado hoje, é dia de folga dele, mas tá mandando aí os quatro cantos da casa para todos os seus clientes e os caiporas de plantão, né, Polaco do bar? Um abraço, irmão, obrigado pela audiência. Quem mais que vem chegando aqui? Quem é o caipora que vem vindo aqui? Hã? Hã?
2: Alô, Jacó. Opa, tarde.
0: Opa.
2: Jacó, manda um modão pra nós, hein? Ah. Manda o sucesso de 93, de Renegos Limões. Como esquecer um amor?
0: Não devo ter,
2: beleza?
0: Não. Não devo ter essa, não.
2: Mandar pra todo mundo que tá na sintonia e tá ouvindo aí. Ah. Mandar lá pro meu tio lá, o Dorival Potência da Platina. Ah. Beleza? Mandar pra ele lá e pra minha prima Ana Lúcia, que tá na escuta lá.
0: O duro que eu tenho. Beleza, Jacó? Eu tenho essa moda aqui, viu, caipora? Um abraço, obrigado pela audiência. Tá aí, ó, o Giovanni. Como esquecer um grande amor, Rio Negro e Solimões. É moda boa, viu? Como é que você acertou na veia essa moda aí, tá? Um abraço, viu, caipora? Vamos lá pra Bahia, Compatião chegou. Tá muita chuva, muito sol, muito calor aí na Bahia, Bastião, hã?
3: Ah, compadre Antônio Jacó. Hã? Tal coisa pra mim, a música de Teodoro Sampaio.
0: Hã?
3: Os quatro cantos da casa.
0: Aí, dois pedidos.
3: Para, viu? Jorginho, para o Jorginho, para o Juninho, o senhor, compadre Antônio Jacó.
0: Dois pedidos.
3: Para o Matos Alimar.
0: Uhum.
3: Para minha família aqui em Guanambi.
0: Show de bola.
3: Com Deus.
0: E ele escreveu embaixo aí: quando você fala do café Teodoro Sampaio, enche a minha boca de água, de vontade de beber esse café aí, Jacó. E aqui na Bahia não tem ainda, mas vai chegar, viu? O Teodoro vai espalhar o café dele por todo o Brasil. Falou pra mim, viu? Vamos aí, os quatro cantos da casa. Tá aí, Bastião, segura, Tião.

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0: 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Show de bola com o pessoal. 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Show de bola com a Caiporada, que vem chegando por aqui na nossa programação sertaneja sempre. Como é que é o negócio aí, Deusana? Ô, Jacó, fala pro Kleber lá da Agro Rural, me dá um sachê desse pra esquentar o meu pé. Ô, Anto, é pet, não é pé? Pet é cachorro, viu? O pet, vou te falar uma coisa pra você, não dá mais nada não, Deusana é minha louca, mas ela faz essas gracinhas só pra dar ibope, eu sei que ela não é burrinha, que ela não é anta não, ela é inteligente demais, viu, mas gosta de fazer umas gracinhas dessa, né, então tá bom, viu, esquentar o meu pé com sachê de cachorro, só pra cara da Deusana mesmo.
3: Ô, Jacó, uma coisa só.
0: Oi.
3: Manda pra nós aí, Mulher Maravilha.
0: Ah,
3: puxou um toco, pernudo,
0: é
3: bodão, é lindo, água branca. Paulinho de Sindicato, Cacique de Chiquito. Tchau, obrigado.
0: Valeu, Gilmar. Aí tem pernudo e lá no Bar do Divórcio, em Jabuti City, na capital nacional do Morango, tem a Maria Pernuda, viu? Tá ligado. Ó, o Zé Trovão tá de carona com o Giovanni aqui, ó. Do sucesso do Rio Negro e Solimões, Como Esquecer. Um abraço, viu? Obrigado pela audiência. O Zé Trovão, nosso mágico platinense. E aqui quem é? A Romilda. Ô, Romilda, cadê teu áudio, Romilda? Você não mandou? Você apagou tua mensagem aí? Manda de novo, Romilda. Beijo pra você, querida. Moda boa do Rio Negro e Solimões, Como Esquecer um Grande Amor.

0: Show de bola, ó, quem foi de carona com essa moda boa aí? Eva Reginato, a caipora da carreta carregada de bar lá de Guap City.
1: Aí. Jacó, apanha eu de carona com o rapaz aí, como esquecer aquele amor?
0: Esperança
1: pra minha família, pra todos que estiver ouvindo meu programa.
0: Ah.
1: Pra Valdirene, pra Creudete de Quatiguá e pra você.
0: Tá bom então, um abraço, viu, querida? Obrigado pela audiência, tá? Sempre sintonizado aqui na nossa programação. E aqui,
2: boa
0: quem
2: mais? Boa tarde, Jacó, tudo bem? Jacó, eu sou a Maria Orlandina aqui da Serra Pelada. Toca pra mim o Lourenço Lorival pedir de um pai. Se você tocar, eu agradeço, Jacó. Feliz pra todo mundo tá ouvindo, pras irmãs, pros irmãos, pros netos, bisnetos. E para minha amiga lá de Abatiá, Dona Maria, Zé de Paulo.
0: Tá bom, Maria. Vou esperar algum pai fazer o segundo pedido aqui, que daí eu te mando o pedido de um pai, tá bom? 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
0: Show de bola com o pessoal ligado. 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E o pessoal tá ligado aqui na nossa programação sertaneja. Caiporada vem vindo. Aí, o Vanderlei cabeleireiro, pronto. Eu não sou pai, Jacó, mas manda o pedido de um pai pra mulher lá. Vou mandar, um abraço, viu? Vou mandar, Vanderlei.
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0: 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As meninas chegaram, elas que gostam, que adoram, que gostam de pau, de pau, de Paulo e Paulino. Fala, Miener!
6: Oi, boa tarde, Antônio Jacó, é Miener Cristina. Quero pedir uma próxima música. Ofereço para minha mãe, Neuza, para as nossas amigas que moram lá no Juca Batista, Maria José e Dona Lula, e para Ana Kelly também, tá bom? E para a Marinha, para a Silvana e para a Sueli, tá bom? Obrigada se eu for atendida.
0: Valeu, um abraço, Miener. Fica com Deus, tá sempre ligada aqui na nossa programação sertaneja. Tá bom, tá bom. Daqui a pouco sai moda boa pra vocês também. Sintonizado aí na nossa programação. Jacó, também vou de carona com a Maria que pediu o pedido de um pai. Quem é aqui? Deixa eu ver. É a Fabiana apareceu. Ô, Fabiana, obrigado pela audiência, querida. Beijo aí pra você e um abraço na família. Que Deus abençoe toda a sua querida e linda família, tá?

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1: Show de bola, viu o que o João disse? 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Jacó, rapaz, estão pedindo uma moda boa pra mim aqui, ó, Romaria é boa, viu? Quem é que tá pedindo a Romaria aqui? Deixa eu ver. Mari Rosa, Paranaguá, muita chuva aí. E tem uma sugestão boa aqui, viu, Roseli? Aí, ó, Roseli, aí, ó, vó coruja, aí do bairro Água Branca. Cada avó, do de Paulo e Paulino, viu? Estão pedindo essa. Já que a Miener pediu uma, estão pedindo cada avó aqui. Faz um positivo aí que já vai pra tela. Quem que vem chegando aqui na nossa programação? Mano Godoy, lá em Jacarezinho City. Tá querendo a cada avó aí, ó. Vez na hora. Um abraço, Mano Godoy. Obrigado pela audiência, viu? E tem gente querendo Romaria também aqui, ó. Sabe quem é que tá querendo Romaria? O Chiquinho da Lica, do Monte Real. Manda essa Romaria aí, Jacó, para os meninos da melhor pastelaria da cidade. Pastelaria do Adivinhos, pro Vitinho, pro Ronaldo, pra Adriana, que estão ligados sempre em você, que sei que sempre tá ligado. Eu tenho a Romaria aqui gravada em 1990 com João Mineiro e Marciano. Moda boa, viu? Moda boa que a Mari Rosa pediu também na nossa programação sertaneja lá de Paranaguá City, lá do Paranaguá. Pra baixo. Tem mais um caipora aqui, ó. Tá bom? Quem é esse caipora que tá chegando aqui? Vamos ver se eu consigo falar com ele aqui. É um tal de Ditim. Fala, Ditim.
2: Peço pro senhor oferecer a música aqui em Jacarezinho pra minha esposa, Maria Aparecida Yanke Benedito Rosa, o homem da Folia de Reis, daí de Santo Antônio, que é de Santo Antônio. Opa. Irmão do Sapão, irmão da Fioca. Manda pra Fininho, pro Sapão. Qualquer música boa que você achar aí,
1: tá
2: você
1: bom.
2: Manda pra mim.
1: Tá bom.
2: Muito grátis.
1: Valeu, Ditinho. Jacarezinho City, né, Ditinho? Abraço, irmão. Obrigado pela audiência. Sempre tá sintonizado com a gente também, os jacarezinhenses. O Mano Godoy, o Ditinho, a Ritinha, né, Ritinha? Tá ligado aqui. E aqui, quem é?
3: Ô, Jacó, tô te ouvindo aqui. Tô debaixo da árvore hoje, hein?
1: Ô, louco. Tá chovendo. Ó, cuidado no raio, meu filho. Cuidado, hein? Ó, falar uma coisa pra você, viu? Ó, melhor para-raio que tem, sogra. Ah, tem dois para-raios em cima da cabeça assim que não, ó, para tudo quanto é raio. Então fica pior dela se tiver chovendo aí, tá?
3: Eu tô debaixo da árvore.
1: Tá.
3: Mas manda um modão pra nós, Estrada da Vida.
1: Vamos mandar.
3: Leonardo Zé Rico aí pra nós.
1: Vamos mandar.
3: Dejair tá lá, tá no meio do barro lá.
1: Dejair.
3: Transbordando o Rio Laranjinha lá, ó.
1: Ave Maria.
3: Muita chuva lá no Rio Laranjinha lá.
1: Eu sei.
3: Tá cheio d'água o rio lá, hein?
1: Não, não. O rio não tá cheio d'água, não. O rio tá cheio do quê? O rio tá cheio de... Tá cheio de cinza, o Rio Cinzas, né? Tá bom? Você também gosta da chuva, né? Então, o caipora aí do Tita aí de Andirá City, você prefere também aí uma grossa rápida ou uma fina a noite toda, hein? Hein? Do jeito que você gosta, ela cair no telhado aí. Vão de cada avó aqui, três pedidos.

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2: Show de bola, tá muita chuva e muito frio aí. Ela falou, Jacó aqui em Paranaguá, muita chuva e muito frio. E o mar aí tá de ressaca? Quem tá de ressaca aqui é o Tita. O Tita lá de Andirá tá de ressaca danado, viu? Tá de ressaca o mar aí. 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
2: Como é que é o negócio, hein, Mari Rosa? Aqui em Paranaguá, a última ressaca que deu, Jacó. Entrou água até na minha casa aqui. Vixe, Maria, coisa foi feia, viu? 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
2: A Margarete Maria Venceslau tá de carona com a Romaria e o meu amigo Valdir, lá de Ribeirão do Pinhal. Ei, Valdirzão, proprietário da Marçal Gás, precisou de gás 999-20-3362. E aceitando também o cartão Vale Gás. Ele tá pedindo aqui, ó, Teodoro Sampaio com Ana Castela, Se a Casa Cair. Se a Casa Cair, meu filho. Aí, compra gás e faz uma janta boa que daí levanta aí. Levanta a casa. E aqui quem é? Tá bom. Aí, a Taturana chegou cedo, Chumbrega sem prega, aí, ó.
3: Noite, Antônio Jacó Goroba. Noite, Chumbrega sem prega. Mas, Jacó, se der, toca João Carreiro e Capataz, prefácio.
2: Boa, hein?
3: Chegar mais cedo por causa do frio.
2: Verdade, chegar mais cedo por causa do frio. Essa moda do João Carreiro é boa.

Show de bola, o Rodrigues Rodrigues, né, Rodrigo? Tá ligado com a gente, manda na Castela com o Teodoro, se a casa cair, deixa o pau torar folha. O Jacó, ah, ele que ganhou o frango do espetinho do Marquinho, rapaz, que penoso, que delícia tava aquilo, Jacó do céu. Falou, Rodrigo.

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2: Boa tarde, Antônio Jacob. Dedicamos este programa da Ave Maria aos enfermos, aos velhinhos do asilo, aos dizimistas, aos aniversariantes de hoje e a todos os ouvintes do programa Ave Maria. Em nome do Pai, do Filho e do Espírito Santo. Amém. Vinde, Espírito Santo, enchei os corações de fiéis e acendei neles o fogo do vosso amor. Enviai vosso Espírito e tudo será criado e renovareis a face da terra. Oremos. Deus, que instruíste os corações de vossos fiéis com a luz do Espírito Santo, fazei que apreciemos retamente todas as coisas, segundo o mesmo Espírito, e gozemos sempre de sua consolação, por Cristo Senhor nosso. Amém. Pai nosso que estais no céu, santificado seja em vosso nome. Venha a nós o vosso reino, seja feita a vossa vontade, assim na terra como no céu. O pão nosso de cada dia nos dai hoje, perdoai-nos as nossas ofensas, assim como nós perdoamos a quem nos tem ofendido, e não nos deixeis cair em tentação, mas livrai-nos do mal. Amém. O anjo do Senhor anunciou a Maria, e ela concebeu do Espírito Santo. Ave Maria, cheia de graça, o Senhor é convosco. Bendita sois vós entre as mulheres, bendito é o fruto do vosso ventre, Jesus. Santa Maria, Mãe de Deus, rogai por nós, pecadores, agora e na hora da nossa morte. Amém. Eis aqui a serva do Senhor, faça-se em mim segundo a vossa palavra. Ave Maria, cheia de graça, o Senhor é convosco. Bendita sois vós entre as mulheres. Bendito é o fruto do vosso ventre, Jesus. Santa Maria, Mãe de Deus, rogai por nós, pecadores, agora e na hora da nossa morte. Amém. E o Verbo se fez carne e habitou entre nós. Ave Maria, cheia de graça, o Senhor é convosco. Bendita sois vós entre as mulheres, bendito é o fruto do vosso ventre, Jesus. Santa Maria, Mãe de Deus, rogai por nós, pecadores, agora e na hora da nossa morte. Amém. E o Verbo se fez carne e habitou entre nós. Ave Maria, cheia de graça, Senhor convosco. Bendita sois vós entre as mulheres, bendito é o fruto do vosso ventre, Jesus. Santa Maria, Mãe de Deus, rogai por nós, pecadores, agora e na hora de nossa morte. Amém. Rogai por nós, Santa Mãe de Deus, para que sejamos dignos das promessas de Cristo. Oremos, derramai, ó Deus, a vossa graça em nossos corações, para que, conhecendo pela mensagem do anjo a encarnação do vosso Filho, cheguemos por sua paixão e cruz à glória da ressurreição, por Cristo nosso Senhor. Amém. Glória ao Pai, ao Filho e ao Espírito Santo, como era no princípio, agora e sempre. Amém. Consagração a Nossa Senhora. Ó Senhora minha, ó minha mãe, eu me ofereço toda a vós em prova de minha devoção para convosco. Eu vos consagro nesta noite os meus olhos, os meus ouvidos, a minha boca, o meu coração, inteiramente todo o meu ser, e porque assim sou vosso, ó incomparável Mãe, guardai-me, defendei-me como coisa e propriedade vossa. Amém. A vossa proteção recorremos, ó Santa Mãe de Deus. Não desprezeis as nossas súplicas, não nos abandoneis em nossas necessidades, mas livrai-nos sempre de todos os perigos, ó Virgem gloriosa e bendita. Amém. Os avisos da paróquia Santo Antônio de Pádua. Adquira sua cartela do show de prêmios do Bingo de Santo Antônio, no escritório paroquial ou com os movimentos pastorais, no valor de R$20. O ticket do bolo de Santo Antônio está à venda no escritório paroquial ou com o movimento do Cursílio. Terço no comércio, nesta quarta-feira, 7 horas da manhã, no dia 20, Zago Enxovais, Rua Ancião Júlio Cirilo de Souza, Jardim Altivater. 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

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Missa nas capelas, dia 19, amanhã, terça-feira, Lajeadinho, às 19h30. Dia 23, sábado, Guabiroba, 19h30. Dia 23, sábado, Jardim do Sol, às 19h30. Dia 23, sábado, Água Branca, às 19h30. Dia 24, domingo, Jardim Santa Cruz, às 19h30. E dia 24, domingo, Vitória Régia, às 19h30. Maria é a primeira vocacionada do reino. Ouviu o chamado do Pai e tornou-se a mãe do Redentor. Ouviu o seu próprio filho e tornou-se a mãe da igreja e da humanidade inteira. Desde o dia em que o anjo Gabriel levou a Maria a formidável notícia de sua escolha maternal e da vinda do Salvador, iniciou-se uma nova criação, a nova humanidade. Assim, Maria é a primeira da nova criação, da nova humanidade. Ela ouviu, acolheu e disponibilizou ao plano de Deus. Salve Maria e boa noite.

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0: 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Sidney Cunha da Água da Areia tá querendo de carona com o Negrinho Parafuso. Alguém pediu essa aqui, viu, na nossa programação. Também o Maicon Dutra, Dirceu Dutra, família e funcionários da Casa da Esfirra. 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Um abraço para todos aí. Vou mandar Negrinho Parafuso para vocês também, viu? Obrigado pela audiência. Quem mais que tá chegando aqui na nossa programação? Os primeiros caiporas da noite de hoje... vão aparecendo por aqui, já vão encostando, vão pedindo moda boa na nossa programação. Deixa eu ver quem é que tá chegando aqui. Vamos lá aqui.
3: Aqui é o padeirinho que tá falando, que é o almoço da Coisa Cozinha, Capa do Viajante.
0: Ah, tem não.
3: Transportou os meus amigos e minha família. Uma boa tarde.
0: Ô padeirinho, tem não. A Capa do Viajante, assombração do cemitério, roubou e levou embora. Essa não tem, mas um abraço pra você, tá? Vou mandar aí Negrinho Parafuso pra você, tá bom, querido? Obrigado pela audiência. Essa não tem na programação, fico te devendo. Jurandir tá por aqui, fala, Jura.
4: Ô, Antônio Jacó.
0: Ô, Deusano, você havia reclamado a presença dele? Reclamando da ausência, reclamou a sua ausência, Deusana, viu, unha preta? Aí, ó.
4: Ô, Antônio Jacó.

0: pessoal, boa tarde, aqui é o Jurandir, Unha Preta da Água da Santa. Quero pedir uma música pra você com trio Parada Dura. E mando pra Neuzona, para o Luca Raivosa, Boquinha e Bocão, Nenzinho e Nenzão. E para todas as caiporadas daí, velho. Valeu, garoto! Um abração pra turma de Santo Antônio.
1: Valeu, Unha Preta, um abraço.
2: Boa tarde, Antônio Jacó, tá Jacó, é o Celso, que dentro direto. Tá Jacó, vou nessa carona da tiradura de elite aí, ó. Opa. Manda pra nós aqui, que nós estamos aqui em Andirá na obra, escutando seu programa aí, beleza?
1: Valeu, Celso.
2: Aí eu e meu patrão aqui, escutando seu programa. Da hora que você começou, beleza aí?
1: Um abraço,
2: valeu,
1: querido.
2: Tô Jacó, tenha uma boa tarde aí, fica com Deus.
1: Valeu, Celção, a moda já saiu, só demorei pra encontrar você, ó. Tem gente querendo aqui, o Mano Godoy tá querendo ouvir o prefácio, tá? Já são, é a segunda da noite que já vai estar no jeito aqui, né, Mano? É, sempre tá ligado com a nossa programação em Jacarezé. E ele aí, ó, aí.
3: Ô, Jacó, tamo junto, meu querido. Uma boa tarde.
1: Valeu, Mano.
3: A prova você pode botar um de carona também aí, ó.
1: Já comigo, tá?
3: Sem dúvida não, um abraço.
1: Deixa com boa a gente, semana. Tá Falou. Bom. Obrigado pela audiência, Mano Godoy. Jacarezinho City. E aqui, quem é? Vamos ver?
4: Boa tarde, Jacó. Tudo bem?
1: Ah.
4: Aqui é a Maria Strembeck, música do Cara de Bobo, do Lucas Samuel de Guari.
1: Aham. Pra quem?
4: Maria Cristina Strembeck.
1: Show de bola, essa moda é boa, viu?
4: Viane lá de Catiguá.
1: Valeu, Maria, um abraço pra vocês aí. Cara de Bobo com Lucas Samuca, a moda é boa demais. Vamos aí com o Negrinho Parafuso pra abrir a noite de hoje aqui, ó.

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0: Muito bom demais. Bom, prefácio já tá por aqui, né? Depois do trio Parada Dura, o modão antigo lá, Último Adeus, na nossa programação. O Ari da Forte Flam, manda cara de bobo pra nós, Jacó. E pra todos aí que já estão curados, que tomaram o Forte Flam, o poderoso Forte Flam. É verdade, né, Ari? Vou mandar assim, viu, irmão? Mais uma que já vai lá pra tela, viu? Então tá. E aqui, quem é que vem chegando aqui na nossa programação?
3: Oi, Jacó.
0: Oi.
3: O ganhador da rifa foi o Leitoa. Ele ganhou, mas não comeu. A advogada do bar disse que o pix dele não caiu.
0: Oh, meu Deus.
3: Daí mandou no quarto pra ele um Kengo. E aí que começou a briga.
0: A Maria
3: começou. A segurança agarrou ele e meteu o cacetete na bunda dele. Ele saiu correndo.
0: Aí a briga que deu lá em Salto Grande. Ave Maria, eu, hein? Então, e aí o que aconteceu com o Leitoinho, hein? Nosso querido Leitoinho, vem que jeito.
3: Teve que voltar a pé pra Santo Antônio da Pratina. Porque a perua do Valmir já tinha ido.
0: Ei, eu vou te falar uma coisa pra você, viu? Um abraço, viu, Maria? Pra todos aí de Salto Grande, ligado aqui na nossa programação. Não caiu o pix dele. Tentou enganar, mas não deu certo, viu? Quem mais que vem chegando aqui? Fala, João Vitor. Diga.
4: Ô, Antônio Jacó.
0: Oi.
4: Queria a música do meu Paraná querido.
0: É.
4: Eu sou o João, lá da cidade de Curitiba.
0: Ô, João.
4: Sou de Ourinhos. É, filho do Dinaldo lá.
0: Opa.
4: Do bairro Coab em Ourinhos aí.
0: Nosso ouvinte.
4: Manda essa música pro todo o Norte Pioneiro do Paraná aí.
0: Valeu,
4: e
0: querido.
4: Pra toda a galera de Abate lá.
0: Valeu.
4: Essa música vai pro Dinard aí, ó.
0: Valeu,
4: Dinaldo,
0: João Vitor.
4: Paraná querido.
0: 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João Carreira e Capataz, prefácio.

0: gente, o Neymar está na Copa, eu tô na cozinha. Parece que foi convocado o Neymar, de tanto fazer o pessoal fazer o pedido aí, foi, viu? 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
0: Um abraço também lá pro Romano, Lucas, o Nego Rocha, o Rodrigo e o Joab.
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1: 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Vamos lá com o pessoal de carona, Salto Grande, o seu Jorge, manda pra nós, Paraná querido, vamos de carona com essa também, Jacó. Manda pra Dina, minha esposa, e pro Zé. Aí o João Vitor, aí de Ourinhos, viu? Curitiba, né, mas tá em Ourinhos. Essa foi pra você também, 2 pedidos, vai pra tela, seu pedido. O Léo chegou. Fala, Léo.
2: Pô, é o Léo falando aqui da Preto Autopé, junto com a oficina do Natinha. Vim buscar minha gatinha aqui, minha filha Bárbara. Ah, tá. E toca música pra nós aí. Paraná querido.
1: Aí, ó.
2: Viu, João Vitor? Botando fogo no seu rádio.
1: Tá vendo, João Vitor? A moda que você pediu é boa. Já são aí 3 pedidos. 3 pedidos também vai pra tela, seu pedido, viu, Léo? É, pessoal que tá ligado aqui, ó. Um abraço lá pra Net, né, a Net? Tá sintonizada a peregrinação do glorioso São José. Essa semana está no Laboratório e Prótese LG. Um abraço, Vionete. Obrigado pela audiência. Quem sintonizado com a gente, também querendo aqui, ó, a cara de, o cara de bobo aqui, ó, meu querido amigo ali da Serra Pelada, sintonizado com a nossa programação, Maurício, né, Maurício? Um abraço. Pessoal que tá querendo o trio Parada Dura em Birarema também, o Luciano, a Maria, o Ari Belé, o Sargento Pedro. Um abraço pro Zizi, o Zi Biraremenses. O E depois, viu, Jacó? O Zi Biraremenses. Tem hora que rosca a língua na goela aqui, ó. Quem mais vem chegando? Caiporada aqui na nossa programação. Tá fervendo caipora de todo lado. É o Brasil que se liga. Jacó, manda Estrada da Vida pra nós aí do Zé Rico. Quem é que tá pedindo essa aqui? Natalino Bueno. Ô, Natalino, como é que tá aí o pessoal de Conselheiro Mairink? A lindíssima Mairink City, CMK City. Falei CMK City, não é CMK City não, viu, caipora? Presta atenção, viu?

0: 18h29. E a gente segue aqui com os caiporas de plantão. 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
0: Muito bom demais. E o meu amigo Zé Alex, lá do Mini Mercado Favorito, tá lá atendendo o pessoal. Jacó, manda pra nós aqui, ó, o Mega Rap do Guasca aí, ó. É o chá de gariroba, o chá de pau amargo pro Tião. Pro Tião não, pro Tião tem que ser o chá de pau barbado, né, Tião Costa? Manda pra Lavínio, o Kaique, o Victor, o Gordinho, o Moacir Menino, o Caiporada, tá todo mundo aqui. Boa, boa, boa. Já já vai dar carona com essa também, viu? E aqui, ó, a nossa conexão divina chegou, a nossa mascotezinha, a Jacozinha, a nossa calopsita. Vai falar bom dia pra mim? Ai, Tereza, vai.
3: Bom dia, Jacó. Oi, cadê o Jacó?
0: Chegou.
3: Eu vou levar você pra ver o Jacó.
0: Eita,
3: vou levar você pra ver todo mundo na rádio.
0: Traz isso, traz ela aqui. Traz essa coisa fofa aqui pra gente. Traz aqui, vamos fazer uma festa com ela aqui, ó. Né, o cantora Gessi. Agora fizemos uma festa aí com a nossa cantora Gessi também, viu? Deu show de bola, né, Gessizinha? Ô, Sossego, fala, Sossego.
4: Oi, Jacó, manda uma música pro... Vou de carona aí, qualquer música que tiver aí pro pessoal da Vila Cueia. Sou doçura, sou pimenta, sou cruz gentil, sou do campo da cidade.
0: Ó.
4: Sou o... Sossego. Vem com nós aí. Vamos que vamos. Manda uma música pra nós aí, ô Chuchu.
0: Nosso ex-patrão Reni Borsato mandou um abraço pra você, viu? Tá, ligou pra mim antes. Ligou sexta-feira pra mim, tá bom? Grande abraço. Olha quem tá chegando aqui, a Renata, né, Renata? Manda um abraço pro meu pai, porque a minha mãe tá braba aqui com ele, a dona Marilda. É o Pedro Pereira do Pé Peludo. Quem adivinhar o que ele tem de bom ganha metade, quem não adivinhar ganha tudo. Um litrão de cachaça da Serra da Canastra que ele comprou aqui na Bico.

distribuidor de frios, viu? Como é que é o negócio? Ô Maria José, vixe Maria, já saiu tua música, a Miena já te mandou um abraço e você não ouviu porque naquele momento você tava levando uma comida lá atrás do chiqueiro, viu? Aí levou lá a lavagem, a comida lá e ficou separando a briga do Marruá lá. O Marruá marrudo tava dando trabalho aí, por isso que você não ouviu, viu, Caipora? Como é que é o negócio aqui? Como é que é o negócio aqui? Saiu aqui, ó, a convocação aqui, ó, o menino tá mandando pra gente, ele é alto, né, ele é alto, tá mandando pra gente aqui, ó, goleiro Salisson, Ederson e Everton, na defesa, defensores, Alexandro, Bremer, Danilo, Douglas Santos, Gabriel Magalhães, o Ibanez, o Léo Pereira, o Marquinhos e o Wesley, meio de campo, Bruno Guimarães, Casimiro, Danilo Santos, Fabinho e também Lucas Paquetá. Rapaz do céu, esse Paquetá, depois que ele perdeu o pênalti no jogo amistoso, perdeu a graça pra mim, viu? Atacantes, ó, Hendrick, Gabriel Martinelli, Igor Thiago, Luiz Henrique, Matheus Cunha, Rafinha, Rayan, o Vini Júnior e o Neymar. Tá aí pra você a convocação do Brasil aí, feita pelo Ancelotti agora há pouquinho aqui, viu? É isso mesmo, obrigado, mandou pra gente aqui o Wellington Ribeiro de Souza, né, Wellington? E mandou a convocação do Japão também pra mim aqui, ó. Como é que eu vou entender esse monte de pauzinho cruzado aí, ó? Eu só sei de uma coisa, viu? Vou falar pra você, viu, Wellington? Você que tá ligado aí na nossa programação, tá mandando pra gente aí, ó. Essa convocação do Japão, eu não entendi nada. O único que eu entendi aqui, ó, foi que o atacante lá, o Tomico Paunada, ele foi cortado por contusão, viu? Contusão. Pisou na bola e contundiu as bolas. Então tá cortado o Tomico Paunada, viu? O resto não entendi o nome não, hein? Traduz pra mim o nome deles aí, porque esse monte de pauzinho cruzado aí, comigo não, viu? Comigo não, viu? Tá bom, Rialto? Obrigado pela audiência. Cara de bobo, três pedidos, foi pra tela, seus pedidos.

0: louca essa moca. Quem tá apaixonado fica com cara de bobo e fica olhando aí pra paixão com aqueles olhos de peixe morto. E se não tomar banho, o peixe morto fica fedido ainda, viu? É, meu filho. Imagina aí, o cara faz de tudo, caboclo faz de tudo, conquista, depois que casa, meu filho. E enquanto um ronca, o outro ó debaixo da coberta, ó. Aí ninguém merece. É Maria José. Ah, você me ouviu falando, já tinha voltado do chiqueiro? Já tinha tratado da vara. Tinha tratado da vara já daí, da porcada lá. Então tá bom, um abraço, viu, Maria José? Obrigado pela audiência, tá? Quem mais vem chegando aqui, ó? Paraná querido com 4 pedidos. Essa foi boa hoje, viu? Essa arregaçou a boca do balão. Quem vem chegando aqui mais? Vamos ver?
1: Ô, Jacó, aqui é o Vitinho da Retífica MBC, Jacó. É. Eu fiquei no celular a manhã inteira. E à tarde também, agora não fiz bosta nenhuma. Manda um modão pra nós aí, Jacó. Manda aí.
0: Só coçou o saco hoje, fez nada, hein? Um abraço, Vitinho. Reinaldo, tá ligado com a gente? Vou de carona com essa mega rap, mega guasca do rap aí, Jacó, do Chiru. Moda boa pra dançar, viu? Checa nós. Luiz Henrique Cardoso tá pedindo aí no Rancho Fundo aí pra mandar só pra ela, pra dona Michele Vanessa, com amor, com carinho, com paixão e com tesão e com tudo que tem direito. Vamos lá com a moda aí.

0: Paraná, moda boa, viu, Reinaldo? Um abraço, irmão, obrigado pela audiência, tá sempre sintonizado aí na nossa programação. E o Pedrão tá mandando aí o chá de pau barbado pro Tião Costa, motoca lá do Rodoviário Afonso. E a Helena Sodetes que vai dançar essa, né? Vai dançar com o louro ou com o gordo? Vai dançar com o louro ou com o gordo? Com quem? Dança com o gordo ou dança com o louro, hein? Vamos ver?
1: Ô, você quer dançar, sua caipora? Então vai lá no salão e dança com o louro. Dança com o loiro, vai com o loiro, dança com o loiro, vai...

0: Ei, o cheirou que tava comendo lanche lá no Darcy Lanche. Como é que tá o lanche aí, Caipora? Hein? Como é que tá o lanche?
1: O lanche tá legal, galera.
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5: Show de bola. Voltando para Ourinhos. O filho falou, João Vitor. Agora chegou o pai dele, o pai da matéria aí, ó.
6: Boa noite, Jacó. Aqui é o Dinaldo de Ourinhos.
5: Fala, Dinaldo.
6: Gostaria de ver a música, Bernardo Zé Rico? Quem disse que eu esqueci?
5: Nada bom.
6: Ofereço para minha esposa, Dona Raimunda, e para todos os que estiver ouvindo, e para vocês aí da rádio.
5: Valeu, Dinaldo. Bola boa, viu, Dinaldo? Um abraço. Como é que é o negócio? O Paulo Marcelino, o Ney foi, Jacó. O Ney foi porque o Mar não tava de ressaca. Por isso que ele foi pra Copa, viu, Paulo Marcelino? Caipora. Pedrão mandou um abraço pra você, viu, Paulão? Pedrão, o Marques, todo mundo lá. O Juru na batera. Jacó, manda pra nós a 2 graus aí, ó. Tá certo? Metade do Flamengo foi pra Copa. Então nós estamos fodidos. Juruna do céu, estamos fodidos. Ixi, não passa da primeira fase. Que bosta, hein? Um abraço, Juruna. Quem mais aqui ligado na nossa programação? Claudemir, né, Claudemir? Tá ligado com a gente? Sintonizado. A lua é testemunha. É moda boa na nossa programação sertaneja. Essa moda aí, eu vou te falar uma coisa pra você, viu? É um sucessaço aí, ó. É a moda do cu, do cu, do cu e telinho. É essa aqui, ó. Essa aí, ó.
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Show de bola, um abraço aí, manda pra nós aí, Jacó. Gustavo Lima, casal, isso mesmo, tem briga, sempre tem briga. Ofereço pra esposa Elaine, quem é aqui? É, bom, alguém oferece, não tem o nome dele, Cine, né? Elaine e Cine, que tá aqui no perfil, mas um abraço pra vocês, só não vai dar tempo. De carona aqui, quem disse que te esqueci também aqui, a Maria de Fátima, ligada aqui na nossa programação sertaneja, aí pra fechar o programa, e o Ayrton, lá de Guapirama, da Vila Rural, mandando pros, pro compadre, aí o compadre dele lá sintonizado com a nossa programação, aí no Rancho Fundo, pro Zé Aparecido, né, Zé Aparecido?

Aí, Paulo Marcelino, a gata também tá esperando leite, viu? Igual o Zé Rico aí. Vambora. Vamos fechar o programa, agradecendo a Caiporada. Começamos aí bem demais a semana, com essa seleção maravilhosa. Fizemos muito amor e muito humor no rádio mais uma vez fomos felizes. Na sequência, a edição de notícias da Voz do Brasil. Eu volto aqui amanhã às 16 horas com o Sertanejo Classe A. Fiquem todos com Deus.

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1: Boa noite para você que nos acompanha em todo o país. Segunda-feira, 18 de maio de 2026. Vamos ao destaque do dia, ciência e tecnologia. Em São Paulo, o presidente Lula anuncia novos investimentos no Cirus, que funciona como um super microscópio de alta precisão. Será ampliada a capacidade brasileira de pesquisa em áreas estratégicas como saúde, energia e novos materiais.
2: Qualquer quantidade de milhões que nós colocarmos é muito pequeno diante da quantidade de milhões que isso aqui vai render para o futuro da sociedade brasileira.
1: E ainda, a Petrobras anuncia 37 bilhões para São Paulo até 2030. O investimento vai gerar cerca de 38 mil postos de trabalho diretos e indiretos. Além do refino, os recursos serão aplicados também em gás natural, energia renovável e na expansão do Porto de Santos. Pablo Mundim.
3: Projetos que aumentam a soberania e diminuem a dependência do país de crises externas.
4: Novidades sobre o novo Desenrola Brasil.
1: Ministério da Fazenda lança calculadora que permite simular valores para pagamento da dívida com melhores condições.
4: E a partir de agora, a renegociação pode ser feita também em uma das 10 mil agências dos Correios.
1: Hoje, na apresentação da Voz do Brasil, eu, Mariana Jungmann e Luciano Seixas.
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1: Investimentos em exploração e produção de petróleo.
4: E ampliação da capacidade de processamento dos derivados, como diesel, nas refinarias.
1: Sem esquecer da transição energética, apostando em cadeias mais limpas e sustentáveis.
4: A Petrobras anunciou hoje um pacote de investimentos de 37 bilhões de reais no estado de São Paulo.
1: O presidente Lula esteve no evento na refinaria de Paulínia, que terá sua capacidade ampliada.
3: A refinaria de Paulínia, no interior de São Paulo, é a maior da Petrobras. Sozinha, a Replan abastece 30% do território brasileiro e seu faturamento representa cerca de 1% do produto interno bruto do país. Estrutura que deve crescer ainda mais com o pacote bilionário.

0: anunciado pelo presidente Lula. Até 2030, a Petrobras vai investir 37 bilhões de reais no estado de São Paulo. Do total, 17 bilhões serão destinados ao setor de refino e só na Replan serão 6 bilhões de reais em novos projetos. Com isso, a refinaria será capaz de processar 460 mil barris de petróleo por dia, 5% a mais do que a capacidade atual. Segundo a presidente da Petrobras, Magda Chambriand, os investimentos estão alinhados com a meta de buscar a autossuficiência na produção de diesel.
1: A Petrobras é responsável pelo abastecimento de 75% do diesel do território nacional. Temos projetos para chegar a 85%. E no âmbito dessa discussão de segurança energética do nosso país, nós nos perguntamos por que não 100%. E aí nos comprometemos com o presidente Lula a sermos autossuficientes em diesel até 2030 neste país.
0: O plano da estatal vai além do refino. Outros 9 bilhões de reais serão destinados à exploração e produção de petróleo, com foco no pré-sal da Bacia de Santos. Também estão previstos investimentos em gás natural, energia renovável e na expansão da infraestrutura logística do Porto de Santos. Projetos que aumentam a soberania e diminuem a dependência do país de crises externas, como reforçou o presidente Lula.
2: Fortalecer a Petrobras é uma coisa muito importante. É fazer a Petrobras voltar a ser motivo de orgulho. Sabe o que é motivo de orgulho? É a gente fazer tudo o que for necessário para que esse país seja soberano na prospecção e no refino de biocombustível e de combustível, de gasolina, de óleo diesel, de nafta, tudo que a gente puder produzir.
0: Com os investimentos, a Replan deve aumentar a produção de diesel S10, mais puro e menos poluente, e passará a produzir combustível sustentável de aviação, o SAF. Os investimentos anunciados para o estado de São Paulo devem gerar 38 mil empregos diretos e indiretos, segundo a Petrobras. De Paulínia, São Paulo, Pablo Mundim.
3: Considerado a maior infraestrutura científica do Brasil, o acelerador de partículas Sirius, instalado em Campinas, São Paulo, entrou numa nova fase.
4: Com a inauguração de mais 4 estações, o Sirius amplia a pesquisa e desenvolvimento de novas tecnologias estratégicas para o país.
3: Também foi lançada a pedra fundamental do Polo, que vai desenvolver tecnologias para o Sistema Único de Saúde.
5: O Sirius, em Campinas, funciona como um gigantesco microscópio de alta precisão. O equipamento possui uma das mais avançadas fontes de luz síncrotron do mundo e consegue analisar diferentes materiais em escala atômica. As primeiras linhas de pesquisa começaram a operar em 2019. Hoje foram inauguradas mais 4 estações. As novas linhas ampliam a capacidade de pesquisa do Sirius em áreas estratégicas, como o desenvolvimento de novos medicamentos, avanços em telecomunicações, análise química de materiais complexos como terras raras e minerais críticos e desenvolvimento de supercondutores. As 4 linhas receberam investimento total de 230 milhões de reais, sendo 30 milhões do novo PAC. Com a inauguração, o Sirius chega a um total de 15 linhas em funcionamento. A ministra da Ciência, Tecnologia e Inovação, Luciana Santos, disse que o investimento eleva a qualidade das pesquisas científicas no país.
6: Estamos construindo autonomia científica, capacidade nacional, um Brasil forte, independente e soberano, e prova de que o Brasil pode ocupar um lugar de liderança científica, tecnológica e industrial no mundo.
5: O presidente Lula também visitou o canteiro de obras do Orion, que será o primeiro laboratório de biossegurança máxima, voltado ao estudo de patógenos de alta periculosidade. Durante o evento, também foi lançada a pedra fundamental do primeiro polo do Programa Nacional de Inovação Radical em Saúde, voltado ao desenvolvimento de tecnologias para o Sistema Único de Saúde. O ministro substituto da Saúde, Adriano Massuda, destacou a importância do polo para a saúde do país.
7: Estamos falando de infraestrutura integrada voltada para a produção de radiofármacos, diagnósticos avançados, terapias inovadoras, insumos farmacêuticos ativos, as IFAs, que o Brasil e o mundo é tão dependente.
5: O presidente Lula Lula ressaltou a importância dos investimentos em ciência e tecnologia.
2: Qualquer quantidade de milhões que nós colocarmos é muito pequeno diante da quantidade de milhões que isso aqui vai render para o futuro do país e para o futuro da

0: sociedade brasileira.
1: O laboratório Sirius atende pesquisadores do Brasil e do exterior. Quase 90% dos componentes do Sirius foram produzidos ou desenvolvidos no Brasil. Reportagem Dima Soldi.
2: Hoje, 18 de maio, é Dia Nacional de Combate ao Abuso e à Exploração Sexual de Crianças.
3: O governo do Brasil vem fazendo um trabalho transversal com vários ministérios para enfrentar esse problema de maneira mais efetiva e segura para as crianças.
2: Esse trabalho envolve educação, levantamento de dados para formulação de novas políticas públicas e, principalmente, estímulo à denúncia por parte da sociedade.
3: Hoje a gente conversa com a ministra dos Direitos Humanos e da Cidadania, Janine Mello, sobre cada uma dessas ações. Boa noite, ministra, bem-vinda.
4: Boa noite, Luciano, boa noite, Mariana. Obrigada, gente, um prazer estar aqui com vocês.
3: Ministra, hoje foram feitas várias entregas relacionadas aos direitos da infância. Vamos começar, então, falando sobre as ações normativas para fortalecer o combate ao abuso sexual de crianças e adolescentes. Que atos foram feitos hoje nesse sentido e como eles ajudam nessa luta?
4: Luciano, hoje eu assinei uma portaria para a gente muito importante, que é a portaria que institui a Política Nacional de Enfrentamento e Combate ao Abuso Sexual contra Crianças e Adolescentes. Então, a gente, mais um avanço do ponto de vista normativo em relação a essa agenda. A gente garante aí o compromisso do governo do presidente Lula em organizar as ações do governo federal como um todo, para que a gente consiga efetivamente melhorar tanto a etapa de prevenção, quanto a etapa de encaminhamento dos casos e também de responsabilização dos assediadores e dos abusadores de crianças.
2: E hoje, ministra, foi lançada uma campanha de enfrentamento à violência sexual contra crianças e adolescentes. Eu vou até chamar, vamos ouvir um trechinho dela.
5: O silêncio não protege a criança. O silêncio protege quem comete a violência. Proteger a criança é agir. Acredite, escute, não julgue. Denuncie qualquer abuso. Disque 100. Disque Direitos Humanos.
2: Pois é, ela vem com essa ideia para reforçar essa ideia da importância da sociedade denunciar, não ser omissa e não ter esse olhar julgador sobre a criança, né?
4: É isso, Mariana. A gente precisa, assim, a prevenção, o enfrentamento à violência sexual contra crianças e adolescentes, ela tem três grandes etapas, vamos colocar assim. Então, tem uma parte que é de prevenção, então a gente precisa falar sobre isso. Então, o silêncio, ele não ajuda as crianças, ele não protege as crianças. O silêncio, ele só protege o abusador. Ele só protege aquele que violenta essas crianças e que abusa dessas crianças. Então, o que a gente precisa garantir é, efetivamente, canais de denúncia para, no momento em que o caso aconteça, a gente consiga encaminhar isso adequadamente e que a gente consiga que o Estado dê respostas, junto a diferentes autoridades competentes aí, dependendo do caso, para a gente conseguir garantir, efetivamente, que também, aí uma terceira fase, é que a gente responsabilize e puna aquelas pessoas que estão envolvidas nesses crimes.
3: Outra ação transversal lançada hoje foi com o Ministério da Educação, com o caderno temático Papel da Escola no Enfrentamento à Violência contra Meninas e Mulheres. O que é esse material? Ele será entregue nas escolas, aos pais?
4: Então, esse material a gente tem, em parceria com o Ministério da Educação, assim como a gente tem também em parceria com outros ministérios, esse material é um material que vai servir de orientação para os profissionais de educação. Então, professores, todo mundo que está na sala de aula. A escola, para a gente, é um dos principais locos de ensino para acho que para as crianças conseguirem se proteger e para a gente garantir que também a escola, como parte dessa rede de proteção social, seja um lugar em que os professores que estão junto com essas crianças diariamente consigam identificar eventuais sinais de que as pessoas estão passando por algum tipo de situação de violação ou de violência. Então, para a gente é muito importante que os professores e professoras estejam orientados adequadamente para conseguir identificar e encaminhar esses casos para onde a gente precisar, para as autoridades competentes, polícia, quando for o caso, conselhos tutelares.
2: Saber também como abordar,
4: E não
2: compactuar com essa rede de silêncio.
4: Exatamente. Esse material já está disponível nas redes do MEC e ele vai estar disponível para todos os professores e professoras do Brasil.
2: Agora, foi lançada também, ainda falando em educação, foi lançada a matriz Educação que Protege, que é uma parceria com a Unicef, e também um guia para os municípios lidarem aí com a proteção das crianças em festas populares, eventos públicos. Que tipo de orientações esses documentos trazem?
4: Então, acho que a gente tem uma parceria já histórica com a Unicef de muitos anos, então tem esses são dois materiais que são exemplos dessa parceria aí muito frutífera que a gente tem com eles. A nossa preocupação foi garantir isso para municípios e para instituições que organizam grandes eventos, saberem como se a gente tivesse um passo a passo do que fazer para a gente ter cuidado com essas crianças, porque a gente sabe que nesses momentos é muito comum que aconteça situações, que a criança às vezes fica desacompanhada, as pessoas às vezes não estão totalmente atentas ao que está acontecendo, e a gente precisa garantir que tenha, inclusive no âmbito desses eventos, estruturas de atendimento.

0: Para evitar que esses casos fiquem sem encaminhamento naquele momento imediato em que acontecem.
1: Ministro, outra parceria importante, ou outras parcerias importantes, são com a Polícia Rodoviária Federal e os conselhos tutelares, né? A ideia é contar com essas instituições nas localidades de difícil acesso, não é isso?
0: É isso. Com a Polícia Rodoviária Federal, a gente tem a polícia já tem uma metodologia que chama MAPIAR, que é implementada para exatamente identificar e fiscalizar pontos que a gente tem nas rodovias federais, em que a gente sabe que tem uma incidência grande de violação contra crianças. Então, na verdade, hoje a Polícia Rodoviária Federal está atualizando essa metodologia para a gente conseguir qualificar e aprimorar esse atendimento, para a gente ter tempestividade e agilidade na identificação desses casos e no encaminhamento policial em relação a isso. Então, essa é uma parceria para a gente super importante com a Polícia Rodoviária Federal, que está em andamento já há um tempo, mas a gente agora atualiza para aprimorar. A outra que a gente tem com os conselhos tutelares, na verdade, é uma atuação, né, no âmbito do nosso ministério em várias dimensões, vamos colocar assim, e a gente tem principalmente uma preocupação em fortalecer e garantir que os conselhos tutelares consigam executar suas atribuições na proteção, na defesa dos direitos das crianças e dos adolescentes. Então a gente tem programas de equipagem, fortalecimento via capacitação desses conselheiros e dessas conselheiras. Então tem uma série de medidas que a gente faz junto aos conselhos para garantir que eles possam aí nos apoiar na implementação das políticas de defesa de criança e adolescente.
2: Eu acho que é até importante a gente ressaltar esse trabalho que a Polícia Rodoviária Federal faz, porque há lugares onde basicamente é a PRF ali que
0: exatamente
2: tem mais condição de atuar, né? Porque é mais difícil de chegar, mais difícil de manter, às vezes, alguém do Estado por lá, né?
0: Exatamente.
2: Ministra, a gente não pode deixar de falar aqui das novas formas de violência sexual, principalmente no ambiente digital, né? A senhora pode falar um pouco pra gente sobre o ECA digital e como é que tem sido o enfrentamento da violência nesse ambiente virtual?
0: Claro, então, o ECA, bom, foi um avanço histórico, importantíssimo, que o Brasil deu no último, né, agora no último, a gente aprovou, sancionou a lei no ano passado, esse ano a gente conseguiu publicar o decreto que regulamenta e que indica, inclusive, para o setor de tecnologia e das plataformas, como é que o ECA digital vai ser efetivamente implementado. A gente precisa, acho que, caminhar em duas direções. Uma é garantir que efetivamente o ECA digital seja implementado, se torne uma realidade na vida das famílias. Havia uma preocupação muito grande de todas as famílias brasileiras com a forma com que o acesso à internet tem se dado de maneira cada vez mais precoce e cada vez menos supervisionada. Então, para a gente é importante garantir que haja uma parceria entre famílias, Estado e iniciativa privada para a gente criar e permitir que o ambiente digital seja um ambiente protegido para as crianças, um ambiente seguro para que elas naveguem. O acesso à internet, à tecnologia é uma realidade. A gente não tem como lutar contra isso, mas a gente precisa garantir que esse espaço seja um espaço mais seguro para crianças e adolescentes. Então, o ECA acho que trouxe exatamente essa perspectiva. E para a gente é muito importante afirmar e acho que reiterar que o Brasil, ele define, ao estabelecermos o ECA digital, o que o Brasil diz é: eu estou definindo um limite enquanto país para o que a gente permite em relação à operação ou regras de negócio, ou modelos de negócio que a gente não quer que sejam baseados na vulnerabilidade da infância. O Brasil diz isso de maneira muito explícita e evidente, inclusive servindo de exemplo e de referência aí para outros países.
1: Nesse contexto, né, ministra, temos também o guia sobre dispositivos digitais, né, o uso por crianças e adolescentes. Que tipo de orientações estão nesse guia? E ele tem tido, a população tem demonstrado interesse nesse guia?
0: Muito, Luciano. Esse guia foi um guia que antecedeu ali a parte da regulamentação do ECA digital e ele, na verdade, serviu para isso. Vários pais, várias mães e pessoas que responsáveis para as crianças não sabem exatamente como mexer em determinados tipos de aplicativos ou de rede social. Então, o guia, ele, inclusive, ajuda a fazer a supervisão parental. Então, tem várias famílias que acessaram e que nos retornaram e nos deram um feedback em relação a isso, de que foi importante para orientar essas pessoas de quais são os instrumentos e quais são os mecanismos que a gente pode contar para garantir que as crianças tenham um acesso mais seguro a esses aplicativos e a essas plataformas de maneira geral. E aí a gente também tem ali parte que vai dedicado para outros equipamentos da rede de proteção de crianças e adolescentes, para os profissionais de saúde, para os profissionais de assistência social, profissionais da educação. Então ele é voltado para famílias, mas também para todos aqueles que de alguma forma interagem com o dia a dia e cotidiano dessas crianças, para que a gente tenha ali orientações meio coordenadas em relação a isso.
2: Onde é que a gente consegue acesso ao guia, ministra?
0: Ele tem uma plataforma específica, um site, ele está disponível para download. A gente tem também vários materiais impressos que foram distribuídos em diferentes locais. Mas ele está disponível hoje, inclusive no site do nosso próprio ministério.
2: Então vamos lá, é guia sobre o uso de dispositivos digitais por crianças e adolescentes. É assim que é possível buscar na internet e encontrar ele, então.
0: É, o app

0: querido dele é Guia, né? De Telas. Pode botar Guia no Google aí. Guia de Telas, que eu acho que vocês acham de maneira mais fácil também.
1: Tá ótimo. Nós conversamos com Jeanine Mello, ministra dos Direitos Humanos e da Cidadania. Ministra, muito obrigada pela sua entrevista à Voz do Brasil.
0: Imagina, obrigada, Mariana. Obrigada, Luciano. Boa noite, gente.
2: Cartão de crédito, cheque especial, financiamento estudantil. O Desenrola chegou para ajudar os brasileiros a se livrarem de vários tipos de dívida.

0: conta que na época da faculdade recorreu ao Fundo de Financiamento Estudantil, FIES, para custear as mensalidades. Já formada, ela acabou atrasando os pagamentos do financiamento e viu o débito virar uma bola de neve. Só em 2023, Luciana conseguiu renegociar a dívida graças ao programa Desenrola Brasil do governo federal.
1: Hoje eu já quitei a minha dívida e isso me proporcionou liberdade e autonomia financeira.
0: Para ajudar pessoas que desejam limpar o nome, o governo do Brasil lançou neste mês o programa Desenrola Brasil Famílias, ou Desenrola 2.0. Além das condições especiais, o programa trouxe ainda uma novidade. Nesta edição, os interessados podem realizar uma simulação com uma nova calculadora digital. Desenvolvida pelo Ministério da Fazenda, a calculadora mostra uma estimativa das condições de renegociação antes que a pessoa procure uma instituição financeira. Segundo o secretário de Reformas Econômicas do Ministério, Regis Dudena, outra função disponível é a possibilidade de calcular o uso do Fundo de Garantia do Tempo de Serviço, FGTS.
2: Automaticamente, esse simulador já faz uma projeção de qual vai ser o tamanho do desconto e como ele poderá vir a parcelar essa dívida, inclusive utilizando-se do saque do FGTS para abatimento dessa dívida. Então é uma ferramenta para ajudar o cidadão a saber se a política pública está sendo aplicada corretamente para ele.
0: A calculadora pode ser acessada no endereço simuladordesenrola.fazenda.gov.br. Para quem prefere atendimento presencial ou não tem facilidade com as ferramentas digitais, também é possível renegociar as dívidas indo a uma das mais de 10 mil agências dos Correios espalhadas pelo país. Reportagem Gabriela Noronha.
3: E na hora de renegociar as dívidas, cuidado com golpes.
4: O Ministério da Fazenda alerta para um golpe que usa um site falso do novo Desenrola Brasil para enganar pessoas interessadas em renegociar dívidas.
5: A página imita canais oficiais e promete limpar o nome do usuário em até 5 dias. Segundo o Ministério, os golpistas pedem consulta de CPF para verificar uma suposta elegibilidade ao programa, coletam informações pessoais e cobram pagamentos via Pix sob a justificativa de taxas administrativas e processamento eletrônico. O site também usa um chat para levantar informações sobre o tipo de dívida, como a do cartão de crédito, por exemplo. A pasta reforça que não existe cobrança de taxa para participar do novo Desenrola Brasil. Vale lembrar que o site oficial do programa está disponível na página do Ministério da Fazenda, gov.br/fazenda. Dilson Santa Fé, para a Voz do Brasil.
3: Proteger a Amazônia e as fronteiras para fortalecer a soberania nacional.
4: É o que pretende o programa Território Seguro e Amazônia Soberana, lançado hoje em Manaus.
3: A iniciativa tem como foco 7 territórios prioritários, onde vivem 38 etnias indígenas.
6: A iniciativa faz parte do Plano Brasil contra o Crime Organizado e integra várias forças do governo federal para enfrentar a criminalidade. O ministro da Justiça e Segurança Pública, Wellington César Lima e Silva, destacou que as facções que agem na Amazônia Legal são diferentes dos grupos criminosos de São Paulo e Rio de Janeiro. Por isso, o programa deve atender a segurança regional e combater crimes divididos em 4 pilares.
7: O primeiro pilar é o lucro. Aqui, o ouro do garimpo ilegal, a madeira sem origem, a terra grilada, a cocaína que desce os rios. O segundo pilar é o controle a partir das prisões e dos territórios dominados, de onde lideranças articulam atividades criminosas. O terceiro pilar é o poder armado, alimentado pelo mercado legal de armas que cruza as fronteiras norte e oeste do país. E finalmente, o quarto pilar é a violência letal contra ribeirinhos, contra lideranças indígenas, contra agentes públicos.
6: O programa tem como foco 7 territórios prioritários, onde vivem 38 etnias indígenas e tem investimento inicial de 209 milhões de reais. A ideia é combinar ações de repressão, prevenção e fortalecimento das economias locais, a fim de evitar que indígenas sejam cooptados pelo crime, como explica o ministro dos Povos Indígenas, Eloy Leite Arena.
8: Nós detectamos aí dentro dos territórios, além dessas facções, elas vão assediando os indígenas. E muitos indígenas acabam sendo assediados por falta de oportunidade, por não ter outros meios de

0: sobrevivência, sem ter também o apoio para realizar suas atividades próprias, né? Então, não tem perspectiva de vida. Então, é a partir dessa dimensão que o Estado precisa agir.
1: O programa Brasil contra o Crime Organizado foi lançado no dia 12 de maio para desarticular as estruturas econômicas, operacionais e territoriais que sustentam as organizações criminosas. Reportagem Luana Karen.
2: Mais de 19 milhões de famílias em todo o país começam a receber hoje a parcela do mês de maio do Bolsa Família.
3: O repasse foi unificado em 217 municípios brasileiros às famílias que vivem em áreas em emergência ou calamidade pública reconhecidas pelo governo do Brasil.
2: E uma novidade, a partir de hoje as famílias beneficiárias podem contar com um aplicativo renovado.
3: Quem explica pra gente é o ministro do Desenvolvimento e Assistência Social, Família e Combate à Fome, Wellington Dias.
4: É uma ferramenta que permite a cada família beneficiária poder dar solução a problemas que tenha. Por exemplo, por que que teve o bloqueio? Lá no aplicativo você vai conseguir saber e vai conseguir ali dar a solução. Também é uma ferramenta para acessar vários programas além do Bolsa Família. O Minha Casa Minha Vida, como é que eu faço para me cadastrar? O programa Gás do Povo, Luz do Povo, o programa Pé de Meia, ou seja, são várias portas que se abrem para o público do Bolsa Família.
2: E essas foram as notícias do governo do Brasil.
3: Fique agora com as notícias do Poder Judiciário e do Congresso Nacional. Boa noite.
2: Boa noite para você, até amanhã.
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6: Você vai ouvir agora notícias do Poder Judiciário.
7: STF invalida lei do Espírito Santo que permite aos pais vetar filhos em aulas sobre gênero e sexualidade.
8: STJ recebe nova denúncia contra ex-governador do Acre em ação por fraude e desvio em obras públicas.
7: TSE realiza confirmação do teste público da urna.
8: Boa noite, eu sou Marcela Luiza.
7: E eu sou Walter Lima.
8: Supremo Tribunal Federal invalida a lei do Espírito Santo que permitia a pais vetar filhos em aulas sobre gênero e sexualidade.
7: Na mesma sessão virtual, o STF também declarou inconstitucional uma lei de Betim, em Minas Gerais, que proibia o uso da chamada linguagem neutra nas escolas. Marta Ferreira.
9: A norma capixaba foi questionada no Supremo pela Aliança Nacional LGBTI+, pela Associação Brasileira de Famílias Transafetivas e pela Associação Comunitária Cultural e de Apoio Social, Fórum Nacional de Travestis e Transsexuais Negras e Negros. Prevaleceu o voto da relatora ministra Carmen Lúcia. Para ela, o legislativo capixaba extrapolou sua competência constitucional ao tratar de diretrizes e bases da educação, matéria reservada à União. Na avaliação da ministra, a norma interferiu indevidamente no currículo pedagógico, cujas regras são disciplinadas pela Lei de Diretrizes e Bases da Educação Nacional. Na mesma sessão virtual, os ministros também declararam inconstitucional a Lei 7.015 de 2022 do município de Betim, em Minas Gerais, que proibia o uso da chamada linguagem neutra nas escolas. O relator da ação, o ministro Luiz Fux, afirmou que o tribunal tem jurisprudência consolidada, segundo a qual estados e municípios não podem proibir o uso da linguagem neutra em instituições públicas ou privadas de ensino, por se tratar de matéria vinculada às diretrizes educacionais, cuja competência é da União.
8: Corte Especial do STJ recebe nova denúncia contra o ex-governador do Acre, Gladson Cameli.
7: Agora, o político é acusado pelos crimes de peculato, desvio e fraude à licitação por supostas irregularidades na contratação de obras para rodovia estadual em Cruzeiro do Sul. Fátima Uchoa.
10: Com a decisão, o ex-governador se tornou réu em mais uma ação penal. A Corte Especial já o havia condenado a 25 anos e 9 meses de reclusão, a maior pena já aplicada pelo STJ em uma ação penal originária. Segundo o Ministério Público Federal, no início do primeiro mandato no governo do Acre, em 2020, o então

0: O governador Gladson Cambeli teria articulado esquema para frustrar o caráter competitivo da licitação para obras de duplicação da AC-405, direcionando o contrato para a construtora Colorado, empresa ligada à família dele. A acusação também aponta suposto superfaturamento no contrato. A relatora na Corte Especial é a ministra Nancy Andrighi.
1: Moradores da Ilha do Marajó, no Pará, buscam atendimento no mutirão da Justiça do Trabalho.
2: O mutirão é uma parceria com o Conselho Nacional de Justiça, Luma Soares.
3: Os atendimentos começaram cedo em Portel, na Ilha do Marajó. Centenas de pessoas enfrentaram filas na madrugada para garantir serviços como orientações trabalhistas, emissão de documentos, previdência e atendimento de saúde. Os atendimentos vão até sexta-feira, dia 22, das 8 da manhã às 6 da tarde.
1: O Tribunal Superior Eleitoral realizou a confirmação do teste público da urna.
2: Os investigadores validaram as correções e aprimoramentos nos sistemas eleitorais. Fábio Ruas.
4: O teste de confirmação foi realizado entre os dias 13 e 15 de maio. Os testes comprovaram mais uma vez a segurança do sistema eleitoral brasileiro. Ficou constatado que nenhum dos quatro achados do teste da urna, realizado no final do ano passado, fragilizou o sigilo e a integridade do voto, que são os pilares do processo eleitoral do país.
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1: Uma boa noite.
2: E até amanhã.
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0: Está no ar o Jornal do Senado.
1: Eu sou Paula Groba.
2: E eu sou Ricardo Nakaoka.
1: E estes são os destaques de hoje do Jornal do Senado, que começa agora.
2: 5 estados são premiados no Senado por avanço na alfabetização infantil.
1: Presidente do Banco Central participa de audiência com senadores para prestação de contas e esclarecimentos sobre o Banco Master.
2: Senado debate criação do Estatuto da Poupança para proteger famílias endividadas.
1: Boa noite.
2: Boa noite.
1: Aprender a ler e escrever na idade certa pode definir todo o futuro escolar de uma criança. E alguns estados brasileiros têm conseguido avançar nesse desafio.
2: Hoje, o Senado homenageou 5 governadores que se destacaram pelos resultados na alfabetização de crianças de até 8 anos, reconhecendo políticas públicas que melhoraram o desempenho dos alunos nos primeiros anos da educação básica. Os detalhes na reportagem de Rodrigo Rezende.
3: O reconhecimento é feito a partir de critérios técnicos que levam em conta 4 eixos de avaliação: resultados de alfabetização, equidade, formação de professores e regime de colaboração. O senador Cid Gomes, do PSB do Ceará, que propôs a iniciativa e presidiu a homenagem, afirmou que a premiação é um incentivo para que mais governantes invistam em educação.
4: Hoje, consolidamos a tradição que iniciamos em 2025. Confirmamos o compromisso desta casa com a educação, com a democracia e com a superação das desigualdades. Deixamos claro que os esforços dos governantes que lutam por uma educação de qualidade não passarão desapercebidos.
3: Juliano Manzep, representante do governador de Mato Grosso, Otaviano Pivetta, afirmou que o prêmio é resultado de um trabalho coletivo.
5: Esse prêmio não é apenas do governo. Nós dedicamos ele também a todos os gestores, professores, diretores de escolas, prefeitos municipais e toda a classe educadora.
3: Erivonaldo Alves, secretário de Educação da Paraíba, representante do governador Lucas Ribeiro, ressaltou que a alfabetização na idade certa abre diversas portas durante a vida.
6: Em nome de cada aluno paraibano, de 6 a 7 anos de idade, que descobre o mundo através da leitura. Alfabetizar não é apenas um favor, é um direito que todas as crianças têm.
3: O governador do Piauí, Rafael Fonteles, saudou a parceria entre os entes federados na conquista de bons números de alfabetização no estado.
7: Sabemos que essa é uma política executada pelos municípios diretamente, mas pode e deve ser apoiada pelos estados e pelo governo federal.
3: O governador do Ceará, Eumano de Freitas, ressaltou a longevidade das políticas

0: educacionais no estado.
1: É também motivo de orgulho fazer parte de um projeto educacional que se tornou referência nacional e que foi construído com visão de longo prazo, compromisso público e continuidade administrativa.
0: O Comitê Técnico da Comenda conta com representantes do Ministério da Educação, do INEP, do Unicef e de instituições ligadas à educação, caso da Fundação Roberto Marinho, Fundação Leman, Associação Bem Comum e o Instituto Natura.
2: O senador Marcelo Castro, do MDB do Piauí, cobrou uma decisão definitiva do Supremo Tribunal Federal sobre a divisão dos royalties do petróleo. Hoje, a maior parte desses recursos fica concentrada em três estados produtores: Rio de Janeiro, São Paulo e o Espírito Santo.
3: Em 2012, o Congresso aprovou novas regras para ampliar a participação dos estados não produtores, mas a lei acabou suspensa pelo STF em 2013. Neste mês, o julgamento foi retomado, mas voltou a ser interrompido após pedido de vista do ministro Flávio Dino.
4: 86% ficam no Rio de Janeiro, 4,4% no Espírito Santo, 0,6% em São Paulo. Somando tudo, 94% dos royalties do petróleo do Brasil ficam em três estados, especialmente em um único estado do Brasil.
2: E outra decisão recente do Supremo Tribunal Federal teve impacto direto nas relações de trabalho e nos direitos das mulheres.
3: O STF considerou constitucional a lei aprovada pelo Senado em 2023, que prevê medidas para promover a igualdade salarial entre homens e mulheres nas empresas. A norma vinha sendo questionada por entidades empresariais e trabalhistas. A reportagem é de Raíssa Abreu.
5: A iniciativa do governo, aprovada pelo Senado em junho de 2023, obriga empresas a divulgarem periodicamente salários e critérios de remuneração de seus funcionários e a adotarem medidas para correção de desigualdades entre salários de homens e mulheres na mesma função. O ministro Alexandre de Moraes considerou que a lei cumpre o objetivo de promover a transparência e enfrentar a desigualdade. Para a relatora da proposta no Senado, a senadora Tereza Leitão, do PT de Pernambuco, ainda há muito por fazer.
6: Eu acho que o primeiro ponto a ser feito é essa radiografia da situação, porque existe já a disparidade. E quando você dá o corte racial, ela aumenta, como também cortes regionais, cortes territoriais. Então, esse mapa, a gente precisa se valer dele para poder fazer as políticas de reparação, de superação dessa realidade.
5: Mulheres recebem, em média, 21% a menos que os homens. Quando o recorte é racial, a diferença salarial entre homens brancos e mulheres negras é de 53%.
2: Audiência com o presidente do Banco Central, renegociação de dívidas rurais e propostas para garantir a gratuidade do PIX movimentam a agenda das comissões do Senado nesta semana.
3: Projetos sobre protocolo antirracista e militarização de escolas também estão entre os destaques. Repórter Marcela Diniz.
7: Na terça, a Comissão de Assuntos Econômicos ouve o presidente do Banco Central, Gabriel Galípolo, entre outros assuntos, sobre a fraude do Banco Master e as providências do BC com relação ao BRB, Banco de Brasília. O colegiado também pode votar a utilização do Fundo Social do Pré-Sal para renegociação de dívidas de produtores rurais. Para o presidente do colegiado, senador Renan Calheiros, do MDB de Alagoas, a crise é grave e demanda solução urgente.
8: Problemas climáticos, com problemas macroeconômicos, guerras, câmbio baixo, mercado reduzido, juros altíssimos. As suas garantias foram comidas pela remuneração desses juros absurdos.
7: Também na terça, a Comissão de Educação analisa o protocolo antirracismo, misoginia e demais preconceitos nas escolas. Na quarta, a Comissão de Constituição e Justiça poderá votar a PEC que amplia a autonomia do Banco Central e garante gratuidade do PIX. E na quinta, tem debate na Comissão de Educação sobre militarização de escolas públicas. O pedido de audiência cita agressões, punições desmedidas e outras violações em ambiente escolar.
2: Já no plenário, senadores devem votar nesta semana semana o projeto de lei complementar que garante a manutenção de incentivos de tributos federais a pessoas jurídicas sem fins lucrativos, independentemente de sua qualificação.
3: A pauta de votações desta semana também inclui indicações para a representação do Brasil no exterior e para o Conselho Nacional de Justiça, aumento de prazo para contestar a autoria de crimes praticados no ambiente doméstico e ainda a criação da Política Nacional para Estudantes com alta

0: as habilidades ou superdotação.
1: Guardar dinheiro no fim do mês ainda é um desafio para milhões de brasileiros endividados. Para estimular a criação de reservas financeiras e reduzir o superendividamento, um projeto em análise no Senado cria o chamado Estatuto da Poupança.
0: A proposta prevê mudanças no FGTS, incentivos ao hábito de poupar e novas regras para contratos de crédito. Os detalhes com a repórter Patrícia Oliveira.
2: A proposta do senador Confúcio Moura, do MDB de Rondônia, cria uma política de orientação para o consumo consciente, por meio de educação financeira, além de incentivos à poupança. Entre as medidas está a criação de prêmios para trabalhadores com saldo no FGTS e para bons pagadores. O projeto também prevê o direito ao arrependimento, com um prazo para reflexão de quem solicitar um empréstimo bancário antes que seja finalizado. Confúcio Moura destaca que facilidades como compras pela internet estimulam o consumo desnecessário por impulso e o endividamento pode levar a decisões arriscadas, como apostas online ou empréstimo consignado.
3: O crédito, que deveria funcionar como apoio momentâneo, passou a ocupar o espaço da renda. Virou ponte para atravessar o mês. Virou instrumento de sobrevivência.
2: O projeto ainda proíbe o aumento automático do limite do cartão ou do cheque especial. E as faturas deverão informar o valor total dos financiamentos em reais.
0: Com edição de Paula Groba e trabalhos técnicos de João Lira, o Jornal do Senado fica por aqui. Acompanhe agora as notícias da Câmara dos Deputados. Boa noite.
1: Boa noite e até amanhã.

0: Avança a proposta que cria a política de proteção às pessoas com ostomia.
1: Câmara analisa projeto que regulamenta a atuação do síndico profissional.
0: Deputados debatem obrigação do SUS aceitar exame em clínica privada.
1: Boa noite. O plenário pode votar projeto que obriga o SUS a aceitar exames feitos em clínicas privadas. Entenda na reportagem de Antônio Vital.
2: Ganhou o regime de urgência e pode ser votado a qualquer momento no plenário da Câmara, projeto que obriga o Sistema Único de Saúde, o SUS, a aceitar exames realizados em clínicas privadas. A justificativa é que isso poderia acelerar o tratamento de pacientes que enfrentam filas e demora na realização de exames no sistema de saúde público. A proposta condiciona a aceitação dos exames privados aos prazos de validade e padrões de qualidade a serem definidos pelo Ministério da Saúde. Com regime de urgência, o projeto pode ser votado diretamente no plenário da Câmara, sem passar pela análise das comissões permanentes da Casa. Mas a votação da urgência provocou debate no plenário. Deputados aliados ao governo criticaram a proposta, com o argumento de que os médicos do SUS hoje não são impedidos de aceitar esses exames e que, se o projeto virar lei, pode beneficiar pacientes que têm condições de pagar. Foi o que disse o deputado Jorge Sola, do PT da Bahia.
3: Não existe nenhuma barreira para que exames feitos na rede privada sejam utilizados pelo SUS. O que existe são critérios da qualidade dos exames que são realizados serem confiáveis ou não. Esse projeto vai oficializar problemas graves, onde muitas vezes um paciente passa na frente de uma fila existente porque ele tem condição de pagar os procedimentos diagnósticos.
2: O autor do projeto, o deputado Nicolas Ferreira, do PL de Minas Gerais, diz que o uso de exames feitos em clínicas privadas poderia resolver o problema das filas e atrasos no atendimento da rede pública.
4: Quero dizer bem claro que isso é um projeto técnico, um projeto que vem de uma demanda de pessoas reais que precisam de agilidade, tempo e recurso, que serão ali realmente beneficiados, porque ele pode fazer o exame privado e já chegar com o SUS com esse exame para poder ajudar no atendimento. Então, realmente, a união tanto do SUS quanto da rede privada para poder melhorar a saúde no nosso país.
2: Ainda não há data para votação no plenário da Câmara do projeto que obriga o Sistema Único de Saúde a aceitar exames realizados em clínicas privadas. Da Rádio Câmara de Brasília, Antônio Vital.
5: Votação.
0: Câmara aprova projeto que garante acesso à reprodução assistida para mulheres em tratamento de câncer. A repórter Sofia Peçanha nos conta como deve funcionar.
6: A Câmara dos Deputados aprovou o projeto que estabelece a Política Nacional de Atenção Integral em Reprodução Humana Assistida. Apresentada pela deputada Isa Arruda, do MDB de Pernambuco, a proposta garante o acesso a serviços de reprodução assistida a mulheres em tratamento de câncer que possa afetar a sua fertilidade ou com diagnóstico de endometriose. Segundo a relatora na Comissão de Saúde, a deputada Jandira Fegari, do PSDB do Rio de Janeiro, a medida é necessária para garantir que a política, hoje baseada em portarias do Ministério da Saúde, tenha perenidade e aplicação uniforme em todo o país, oferecendo atendimento seguro a todas as pacientes.
7: A colaboração entre diferentes esferas é fundamental para assegurar a qualidade e a uniformidade dos serviços prestados, já que a governança colaborativa melhora os resultados de políticas públicas complexas como as da saúde.
6: O projeto prevê que o Sistema Único de Saúde, o SUS, assegure o acesso a serviços de reprodução assistida em todas as unidades federativas. Porém, quando a rede do SUS for insuficiente, o poder público poderá recorrer a serviços privados filantrópicos ou sem fins lucrativos. Além disso, o texto garante o acesso ao congelamento de óvulos e a outros serviços de reprodução assistida para mulheres que passam por tratamento de câncer, protegendo o direito à maternidade e à preservação da fertilidade antes de procedimentos que possam prejudicá-la, como afirma a deputada Jandira Fegari.
7: Dessa forma, a possibilidade de preservar a fertilidade oferece uma perspectiva positiva e um ganho significativo na qualidade de vida para as pacientes oncológicas, o que reduz o impacto psicológico associado à perda da capacidade de ter filhos biologicamente.
6: Quando a proposta estiver valendo como lei, todos os procedimentos de reprodução assistida deverão constar da tabela de procedimentos do SUS, garantindo financiamento adequado e acesso integral aos serviços. O projeto que garante acesso à reprodução assistida para mulheres em tratamento de câncer segue para análise do Senado. Da Rádio Câmara de Brasília, Sofia Peçanha.
5: Saúde.
1: Pessoas que passaram por um procedimento cirúrgico chamado ostomia são foco de um projeto que está sendo examinado na Câmara. O repórter José Carlos Oliveira tem os detalhes.
8: avança na Câmara dos Deputados a proposta de criação da Política Nacional de Proteção às Pessoas com Ostomia, ou seja, aqueles pacientes que passaram por cirurgia para fazer uma abertura de ligação direta entre um órgão interno e o exterior do corpo. A intenção é garantir direitos, inclusão social e assistência integral a essas pessoas. A proposta do deputado Clodoaldo Magalhães, do PV de Pernambuco, já havia sido alterada na Comissão de Defesa dos Direitos das Pessoas com Deficiência. O texto ganhou ainda mais abrangência após aprovação na Comissão de Trabalho, com relatoria da deputada Flávia Moraes, de Goiás.
9: A gente busca justamente abranger aos outros tipos de ostomia, então a gente trata da ostomia, tanto pode ser na traqueia, quanto pode ser no intestino, e também da situação daquela ostomia provisória, que é temporária, aquela que vai ficar por um tempo e depois ela fecha, e aquela que é constante, permanente, né? Então tudo isso requer cuidado diferenciado, e a gente fez então esse detalhamento, e com isso a gente vai ter aí um marco legal importante em relação ao paciente ostomizado.
8: Entre os benefícios previstos estão distribuição gratuita e regular de equipamentos e materiais de ostomia pelo SUS, isenção de impostos sobre produtos e acessórios específicos para a ostomia, centros de referência especializados com atendimento multidisciplinar em todo o país, programas de reabilitação física e reinserção social e laboral, adaptação de banheiros públicos e campanhas de conscientização e educação. O texto ainda protege o paciente de demissão desde a indicação médica para a cirurgia até 12 meses após o retorno ao trabalho. Flávia Moraes comentou a importância da política nacional.
9: Projeto muito relevante, com certeza ele vai trazer uma dignidade, uma qualidade de vida muito diferente para esse paciente, que muitas vezes sofre constrangimento no local de trabalho por falta de adaptação, nos banheiros por falta de adequação.
8: A proposta de política nacional de proteção às pessoas com ostomia ainda vai passar pela análise das comissões de saúde, de Finanças e Tributação e de Constituição e Justiça. Da Rádio Câmara de Brasília, José Carlos Oliveira.
5: Trabalho.
0: Charles Fernandes, do PSD da Bahia, defende a votação urgente de proposta que regulamenta a aposentadoria especial dos agentes comunitários de saúde e de combate a endemias. O deputado afirma que o texto garante justiça e valorização aos trabalhadores.
10: O que que é esse projeto? Vai trazer a segurança jurídica, vai trazer uma segurança para todos os agentes comunitários de saúde, uma aposentadoria especial. Os homens com 52 anos e as mulheres com 50 anos. Os agentes comunitários de saúde, eles trabalham no dia a dia, caminhando nas ruas com poeira, com lama.

0: com sol quente. Então é necessário e é importante regulamentar a aposentadoria especial dos agentes comunitários de saúde.
1: Charles Fernandes lembra que os agentes comunitários de saúde e de combate a endemias prestam a primeira assistência às famílias, exercendo papel essencial na atenção básica ao acompanhar de perto a realidade dos bairros, das comunidades rurais e do interior do país.
2: Comissões. É cada vez mais comum que condomínios tenham como síndico alguém que não mora no local. Por isso, a Câmara está examinando uma proposta que regulamenta a atividade do síndico profissional. A reportagem é de Luiz Cláudio Canuto.
3: Projeto aprovado na Comissão de Trabalho regulamenta a profissão de síndico profissional. O autor da proposta, deputado Paulo Alexandre Barbosa, lembra que o Código Civil de 2002 estabelece que a Assembleia do Condomínio pode escolher síndico que não more no condomínio para exercer a administração, o que possibilitou o surgimento do síndico profissional, uma alternativa cada vez mais comum nos condomínios brasileiros. Há, inclusive, empresas condominiais. Na opinião do deputado, isso mostra busca por mais profissionalismo na gestão condominial, além de resolver o problema de muitos condomínios onde ninguém quer assumir a função. O projeto foi apresentado para regulamentar a figura do síndico profissional no ordenamento jurídico brasileiro e estabelecer regras de contratação, atribuições e responsabilidades, e também prevenir conflitos, dando maior segurança jurídica para todos. O relator da proposta na comissão foi o deputado Léo Prates, da Bahia. Ele modificou o texto original, que previa como pré-requisito para o síndico profissional ter completado o ensino médio. Pela nova versão, a formação exigida é de tecnólogo em gestão de condomínio ou graduação em administração ou direito, além de inscrições nos conselhos regionais de administração ou na OAB.
4: Surgiu a necessidade do Congresso Nacional regular essa atividade. Esse projeto, logicamente, nos interessou porque é um bom debate e nós conseguimos a aprovação, graças a Deus, unânime na criação da profissão de síndico profissional, protegendo a sociedade, porque a gente acha que tem que ter uma qualificação para se exercer, já que não é uma atividade tão simples. Ele tem que cuidar de terceirização de mão de obra, ele tem que cuidar de obras de engenharia, uma série de atividades que são atinentes à vida condominial. Então, nós aceitamos a profissão, por exemplo, de técnico em administração, que é nível médio, mas é o mínimo que a gente pode exigir de uma pessoa que vai cuidar de tantas vidas. Então, a gente acha que o projeto saiu redondo, agora ele segue a tramitação na Câmara e eu acho que ele com certeza vai ter um fim, porque é necessário regular essa profissão que já é exercida por uma série de pessoas.
3: O projeto que regulamenta a profissão de síndico profissional já está na Comissão de Constituição e Justiça. Da Rádio Câmara de Brasília, Luiz Cláudio Canuto.
2: Democracia não é só voto, mas sem voto não há democracia. 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
5: Segurança Pública.
1: Os deputados aprovaram participação social na elaboração de políticas no plano para enfrentar violência contra a mulher. Acompanhe na reportagem de Júlia Lopes.
6: A Câmara dos Deputados aprovou o projeto que assegura a participação de instituições da sociedade civil na elaboração das políticas de segurança previstas no Plano Nacional de Prevenção e Enfrentamento à Violência contra a Mulher. O projeto muda a Política Nacional de Segurança Pública e Defesa Nacional, que tem entre seus instrumentos o Plano de Enfrentamento à Violência contra a Mulher. A proposta do deputado Marangoni prevê que a participação da sociedade civil no plano tenha caráter opinativo e seja voltada principalmente à rede de atendimento à mulher. Entre as diretrizes do plano estão a proteção da família, o atendimento humanizado, a não revitimização da mulher, além da assistência às vítimas e seus familiares e o incentivo à denúncia. Para a relatora da proposta na Comissão de Defesa dos Direitos da Mulher, deputada Laura Carneiro, do PSD do Rio de Janeiro, a medida fortalece o combate à violência contra a mulher.
5: À disposição do Estado, nas suas três esferas, favorecer a atuação pela defesa da vida da mulher, com o auxílio opinativo das instituições da sociedade civil, que dispõe de conhecimento e atuação sobre o tema, e estou convencida, portanto, que promoveremos avanços concretos na incorporação do olhar e da experiência da sociedade civil num problema da violência contra a mulher.
6: Atualmente, o Brasil conta com diversas ONGs que atuam na defesa dos direitos das mulheres, na promoção da igualdade de gênero e no enfrentamento à violência. Aprovado pelas comissões, o projeto amplia a participação da sociedade no Plano Nacional de Prevenção e Enfrentamento à Violência contra a Mulher, poderá seguir diretamente para o Senado, sem necessidade de votação pelo plenário. Da Rádio Câmara de Brasília, Júlia Lopes.
7: Política. O Conselho de Ética da Câmara dos Deputados aprovou a suspensão de parlamentares envolvidos na ocupação da mesa diretora ocorrida em agosto de 2025. Para Chico Alencar, do PSOL do Rio de Janeiro, a medida é importante para a preservação do decoro e da democracia.
1: Chico Alencar destaca que o placar de 15 votos favoráveis e 4 contrários reflete o entendimento do colegiado sobre a gravidade da obstrução dos trabalhos da Câmara. O deputado também critica a posição de operadores do direito que apoiam atos contra o Estado Democrático.
7: Justiça. Boletins de ocorrência poderão ter o mesmo modelo em todo o país. A ideia é garantir que as informações importantes estejam no documento e facilitar a comparação dos registros de crimes entre os estados. A reportagem é de Maria Neves.
8: A Comissão de Segurança Pública da Câmara dos Deputados aprovou o projeto que exige a utilização de boletins de ocorrência padronizados por todos os integrantes do Sistema Único de Segurança Pública. Atualmente, cada estado adota um modelo próprio de coleta de dados sobre crimes. A proposta do deputado Eduardo Veloso, do Acre, determina ainda que os dados dos boletins de ocorrência sejam incluídos no Sistema Nacional de Informações de Segurança Pública, prisionais, de rastreabilidade de armas e munições, de material genético, de digitais e de drogas. De acordo com Eduardo Veloso, a padronização dos boletins de ocorrência vai possibilitar a uniformidade dos registros e garantir que todas as informações relevantes sejam coletadas. O parlamentar ainda defende que a centralização dos dados no Sistema Nacional de Informações de Segurança Pública vai permitir a análise mais detalhada das ocorrências, o que facilita a identificação de padrões e tendências de criminalidade. Com isso, ele acredita que será mais fácil, inclusive, combater o crime.
9: Essa proposta vai facilitar, padronizar e agilizar a ocorrência em si, fazendo com que a gente tenha também uma resposta mais rápida para o cidadão, vai fazer com que a polícia seja mais efetiva e vai fazer com que aqueles criminosos sejam capturados mais rápido, né? Porque hoje a gente tem uma dificuldade, principalmente nesses pequenos furtos, de uma interligação dos sistemas. E isso aqui vai fazer com qualquer que seja o tipo de ocorrência, essa ligação. Então, eu acredito muito nessa proposta.
8: Ao defender a proposta, o relator, deputado delegado Fábio Costa, do PP de Alagoas, também sustentou que a padronização e a integração dos dados vai facilitar a cooperação entre as forças de segurança e melhorar o combate à criminalidade. Para o parlamentar, a uniformização dos registros vai resultar em dados mais completos, consistentes e comparáveis entre os estados, o que melhora a qualidade das análises. Na opinião de delegado Fábio Costa, esses avanços vão abrir espaço para novas ferramentas de inteligência, estatística e monitoramento. Ele afirma ainda que, com isso, a administração pública poderá tomar decisões mais eficazes. O projeto que padroniza os boletins de ocorrência em todos os estados do país ainda será analisado pela Comissão de Constituição e Justiça. Da Rádio Câmara de Brasília, Maria Neves.
7: Turismo.
1: A Câmara aprovou o projeto que cria a rota turística religiosa do Cariri, interligando os municípios cearenses de Juazeiro do Norte, Crato, Barbalha e Santana do Cariri. Autor da matéria, Yuri do Paredão, do MDB, afirma que a intenção é valorizar o patrimônio cultural e histórico da região.
10: Essa conquista fortalece a fé, valoriza a cultura do nosso povo e gera mais emprego, renda e oportunidades para a nossa região. O Cariri ganha ainda mais reconhecimento nacional como um dos maiores patrimônios religiosos e culturais do Brasil. Seguimos trabalhando com compromisso para levar

0: a mais desenvolvimento ao Cariri e a todo o Ceará.
1: O texto prevê que o governo federal poderá cooperar com o estado e os municípios para melhorar a infraestrutura e o atendimento aos romeiros que visitam os monumentos da fé. Yuri do Paredão acredita que o reconhecimento oficial vai atrair mais investimentos para o turismo religioso no Ceará.
2: Termina agora o Jornal Câmara dos Deputados com trabalhos técnicos de Everson Urani e apresentação de Val Monteiro e Márcio Aquilissardi. Uma boa noite para você.
1: Você fica com as notícias do Tribunal de Contas da União. Boa noite.
3: Minuto do TCU.
4: O Tribunal de Contas da União fez auditoria para avaliar o uso dos recursos federais destinados à Previdência Social em 2025. Neste ano, o programa deve movimentar cerca de 1 trilhão e 3 bilhões de reais. A Previdência é uma das maiores políticas públicas do país e garante aposentadorias, pensões e outros benefícios a milhões de brasileiros. A fiscalização analisou se os recursos estão sendo aplicados de forma eficiente e se contribuem para ampliar a proteção social e reduzir desigualdades. O TCU identificou que há espaço para melhorar a relação entre planejamento, monitoramento e execução das ações. Segundo a auditoria, o desafio é fazer com que o planejamento reflita com mais precisão os gastos e os resultados esperados. O tribunal fez recomendações para aprimorar a gestão e fortalecer a política. Saiba mais em tcu.gov.br.
3: 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Boa noite.

0: Conforme dispõe o regimento interno, passamos da verificação da presença dos vereadores. Ausentes, no dia de hoje, Edson Muniz, com atestado médico em mãos. Fernanda Sanches e irmão Paulinho, infelizmente, não estão no dia de hoje. Boa noite, família do Dito Carrucha! Tá fraca, hein? Boa noite, pessoal! Aí é bonito, é dia de festa, hein? Merecedor de todos os aplausos do dia de hoje. Em discussão, a ata da sessão anterior. Em votação, os vereadores que foram favoráveis permaneçam sentados, que forem contra se manifestem. Ata aprovada por unanimidade dos presentes. Gostaria aqui de agradecer a todos os presentes, especial o doutor Luciano também que está presente, eterno vereador Genivaldo também, muito obrigado pela presença, que Deus abençoe. Doutor Adriano também, muito obrigado pela presença. E demais contribuintes de Santo Antônio da Platina, nossa bissona Terezinha Maiorca, muito obrigado. Que Deus abençoe sempre aí, que sempre está à disposição. Celso, Celaria Minas Gerais, muito obrigado. Ney, Veículos, né? Muito obrigado pela presença, que Deus abençoe. E demais pessoas que estão presentes no plenário. Prosseguindo os trabalhos, solicito ao senhor secretário Breno Demir Cobradores que leia por expediente de até 30 minutos.
1: Boa noite, senhor presidente, senhores vereadores, senhoras vereadoras, aos ouvintes da Rádio Difusora FM, aos internautas que nos acompanham pela rede social. Correspondências recebidas. Ofício número 14/2026, solicitando a substituição do vereador Luiz Flávio Reinucci Maiorque pelo vereador Cláudio Domingues como representante do Poder Legislativo Municipal no Conselho de Administração do Hospital Nossa Senhora da Saúde. Ofício do vereador número 34/2026, do vereador Leônio da Silva Neto, solicitando alteração de objeto de emendas impositivas, exercício 26, por impedimento técnico e eficiência administrativa. Ofício número 17/2026, ao DR Paraná, solicitando estudo técnico para instalação de radares na PR-439. Ofício número 18/2026, ao deputado estadual Cobra Repórter, solicitando estudo técnico para instalação de radares na PR-439. Ofício número 19/2026, ao deputado estadual Cobra Repórter, solicitando ao apoio da destinação de vagão ferroviário para Pratina. Ofício número 20/2026, do DENIT, solicitando apoio e destinação de vagão ferroviário para Pratina. Ofício número 21/2026, deputada federal Luísa Canziani, solicitando apoio na destinação de vagão ferroviário para Pratina. Ofício número 22/2026, ao secretário municipal de meio ambiente, solicitando limpeza e revitalização do bairro Monte Real. Ofício número 23/2026, a Secretaria Municipal de Meio Ambiente, a solicitação de limpeza e revitalização do distrito de Conselheiro Zacarias. Ofício número 24/2026, a Secretaria Municipal de

Meio Ambiente, solicitando limpeza e revitalização do Distrito da Platina. Ofício número 26/2026 da Secretaria Municipal de Meio Ambiente, solicitando aquisição e instalação de parque de terceira idade na Praça do Distrito da Platina. Ofício número 27/2026 da Secretaria Municipal de Esporte, solicitando reforma e restauração completa do vestiário do time de futebol do Distrito da Platina. Ofício GAEMA SAP número 251/2026 do Ministério Público, solicitando a retirada do projeto de lei número 14/2026 do Legislativo Municipal de pauta da ordem do dia. Ofício número 163/2026 do Prefeito Municipal, solicitando a apreciação do projeto de lei número 57/2026 em regime de urgência especial. Ofício número 165/2026 do Prefeito Municipal, solicitando a apreciação do projeto de lei número 58/2026 em regime de urgência especial. Ofício número 166/2026 do Prefeito Municipal, solicitando a apreciação do projeto de lei número 32/2026 em regime de urgência especial. Ofício terceira PJ SAP número 88/2026 do Ministério Público, convidando os senhores vereadores para a reunião administrativa nessa promotoria de justiça no dia 22 de junho de 2026 às 13h30. Ofício terceiro PJ SAP número 90/2026 do Ministério Público, solicitando informações sobre cursos realizados pela vereadora durante o ano de 2021 a 2025. Ofício número 173/2026 do Prefeito Municipal, solicitando a apreciação do projeto de lei número 062/2026 em regime de urgência especial. Projeto de lei recebidos. Ofício número 150/2026 da Prefeitura Municipal, encaminhando o projeto de lei número 57/2026, que institui o programa de regularização fiscal, regulariza SAP e dá outras providências. Ofício número 053/2026 da Prefeitura Municipal, encaminhando o projeto de lei número 59/2026, que autoriza o Poder Executivo a abrir crédito adicional especial no orçamento do município com base em superávit financeiro e o valor de R$ 395.772. Ofício número 032/2026 da Prefeitura Municipal, encaminhando o projeto de lei número 32/2026, que autoriza o Poder Executivo a abrir crédito adicional especial no orçamento do município com base em excesso de arrecadação no valor de 12.442.534,94. Ofício número 052/2026 da Prefeitura Municipal, encaminhando o projeto de lei número 58/2026, que autoriza o Poder Executivo a abrir crédito adicional especial no orçamento do município com base em excesso de arrecadação no valor de R$ 292.411,58. Ofício número 054/2026 da Prefeitura Municipal, encaminhando o projeto de lei número 60/2026, que autoriza o Poder Executivo a abrir crédito adicional especial no orçamento do município com base em excesso de arrecadação no valor de R$ 50.000. Ofício número 055/2026 da Prefeitura Municipal, encaminhando o projeto de lei número 61/2026, que autoriza o Poder Executivo a abrir crédito adicional especial no orçamento do município com base em excesso de arrecadação no valor de R$ 50.000. Projeto de lei número 62/2016 do Executivo Municipal, que autoriza o Poder Executivo a abrir crédito adicional especial no orçamento do município com base em operação de crédito no valor de R$ 12.000.000. Resposta dos requerimentos. Ofícios número 0120/2026, SME da Secretaria Municipal de Educação, em resposta ao requerimento número 57/2026 do vereador Fábio Galdino. Matérias do expediente. Projeto de lei número 15/2026, concede o título de cidadão benemérito
de Santo Antônio da Pratina, ao senhor Israel.

O Galvão de França. Requerimento número 227/2016 da vereadora Eliane Alves Siqueira, no exercício de suas atribuições conferidas pelo regimento interno, apresenta a seguinte proposição: solicita à Secretaria Municipal de Serviços e Obras Públicas que realize a manutenção das calhas do SEMEI do distrito do Monte Real. Requerimento número 228/2026, da vereadora Eliane Alves Siqueira, solicita à Secretaria Municipal de Serviços e Obras Públicas a conclusão do muro do SEMEI do Monte Real. Requerimento número 229/2026, da vereadora Eliane Alves Siqueira, solicita à Secretaria Municipal de Serviços e Obras Públicas a passagem de máquina na rua Terezinha Querumbi, no Jardim Santa Mônica. Requerimento número 230/2026, da vereadora Eliane Alves Siqueira, solicita à Secretaria Municipal de Serviços e Obras Públicas a passagem de máquina na estrada rural sentido Pedra Branca até o Rio Jacaré. Requerimento número 231/2026, da vereadora Eliane Alves Siqueira, solicita à Secretaria Municipal de Serviços e Obras Públicas o nivelamento da grade do bueiro da rua Dom Pedro II, esquina com a rua dos Estudantes. Requerimento número 233/2026, da vereadora Eliane Alves Siqueira, solicito ao excelentíssimo senhor prefeito municipal, Gisto de Jesus Esteve, a destinação de R$ 200 mil para a Secretaria Municipal de Saúde, através do deputado estadual Tercílio Turini. Requerimento número 234/2026, da vereadora Eliane Alves Siqueira, solicita à Secretaria Municipal de Meio Ambiente a limpeza de um bueiro que está entupido na rua Palmira, esquina com a rua Joaquim Ribeiro Mendes, próximo ao pronto-socorro. Requerimento número 235, da vereadora Eliane Alves Siqueira, solicita à Secretaria Municipal de Meio Ambiente a limpeza de escola Ercílio Custódio no conjunto residencial Eunice Eleutério da Silva. Moção de pesar número 09/2026. A vereadora Eliane Alves Siqueira solidariza-se aos familiares e amigos do senhor Raimundo Vicente Ferreira, mais conhecido como Mundinho, manifestando voto de profundo pesar pelo seu falecimento aos 51 anos de idade. Requerimento número 236/2026 do vereador Marcelino Galvão de França, Marcelino Maquinista, solicita à Secretaria Municipal de Defesa Social que faça uma sinalização de trânsito ou lombada na rua Dário Fonseca Martins, atrás da Bordion, próximo ao Chico Bomba. Requerimento número 237/2026 do vereador Marcelino Galvão de França, Marcelino Maquinista, solicita à Secretaria Municipal de Serviços e Obras Públicas que faça o empedramento e passagem de rolo compactador na estrada rural do bairro Água Branca. Requerimento número 238/2026 do vereador Marcelino Galvão de França, Marcelino Maquinista, solicita à Secretaria Municipal de Serviços e Obras Públicas a limpeza da retenção das caixas de água do bairro São João do Ribeirão Bonito, próximo ao sítio Bentivi. Requerimento número 239/2026 do vereador Leônidas da Silva Neto, solicita ao senhor prefeito municipal que determine ao departamento de obras para que com a máxima urgência conclua o asfaltamento do distrito da Platina, pois foi deixada para trás a rua Prata que passa em frente da igreja da Congregação Cristã do Brasil, dos fundos do terreno anunciada futura escola da Platina. Requerimento número 240/2026 do vereador Leon da Silva Neto, solicita à Secretaria Municipal de Serviços e Obras Públicas que faça com urgência uma verificação no asfalto da rua Floriano Peixoto, quase esquina com a rua dos Estudantes, tendo em vista que possivelmente a galeria de água pluvial rompeu e o asfalto está afundando, e mais um pouco irá afundar totalmente, impedindo completamente a passagem de veículo. Requerimento número 241/2026 do vereador Leônidas da Silva Neto, solicita ao senhor prefeito municipal pela quarta vez que determina o departamento de trânsito, agora com efetivo diretor
tendo em vista

Esta informação recebida do secretário de obras em anexo para que com a máxima urgência coloque uma faixa elevada de travessias devidamente pintada em frente à Igreja de Assembleia de Deus na Platina, situada na via de acesso direto à estação da Platina, ou seja, naquela que passa por dentro do bairro, sendo que esta faixa poderá ser feita de pedra sextavada, broquete.

0: Vida pelo próprio município. É o que eu tinha para hoje, senhor presidente.
1: Em discussão, os requerimentos apresentados. Discutir rapidamente o número 17, 18, 19, 20, 21, 22, 23, 24, 26, 27. Todos relacionados aos distritos Pratina, Monte Real e Conselheiro Zacarias. Pedindo urgência no poder executivo relacionado a obras e infraestruturas do distrito, dos distritos relacionado aos pedidos desse vereador. Discutir a vereadora Eliane Siqueira sobre requerimento.
2: Boa noite, senhor presidente, aos vereadores, vereadoras, vereadora hoje, né, Carla? E ao público presente, muito bom ver a casa cheia, por mais que seja, né, nosso homenageado aí, mas que bom ver a casa cheia. Eu quero discutir esse requerimento de R$200 mil, do deputado Tercílio Turini, onde vai ser enviado para equipamentos aqui no nosso município. Vai ser enviado para UBS Vila Ribeiro, Vila Vitória Régia, Vila Claro, Vila Sete e a UAPSF. Eu falei com a nossa secretária, né, Adriana, e como é feito para equipamentos, então assim, para que a gente não destine só para um lugar aqui no nosso município, para que seja feito em vários, em várias UBSs, para que várias melhorias aconteçam ali. Aconteceu essa semana, eu consegui também um outro valor e que não podia ser pedido cadeiras de rodas, cadeiras de banho. E eu sei o quanto que o nosso município e quanto as UBS está precisando. E mais, infelizmente, é lei, então não pode ser mandado só para um lugar. E que bom que foi distribuído através da nossa secretária de saúde, Adriana, para várias UBS. Então, é esse o meu, a minha discussão aqui desse requerimento, senhor presidente. Obrigado.
1: Em discussão, ainda os requerimentos apresentados. Em votação, os vereadores que foram favoráveis permanecem sentados, que foram contra, se manifestam. Requerimentos aprovados por unanimidade dos presentes. Gostaria aqui de agradecer, está no site que está presente aqui, fazendo toda a cobertura da sessão. Johnny, nosso muito obrigado, que Deus abençoe. Valdir do Foto também, Valdir do Foto, que sempre esteve aqui nessa Câmara também, muito obrigado, sempre pela sua presença. E nossa Bissona, Terezinha Maior, que muito obrigado também novamente pela sua presença. Esgotada a matéria do pequeno expediente, passamos à pauta da ordem do dia. Considerando o pedido do prefeito municipal, Gil Martins, solicitando a apreciação do regime de urgência especial, ficam incluídos projetos de lei número 32, 58 e 62 na pauta da ordem do dia. Solicito os membros da Comissão de Ação e Justiça e Redação Final e Orçamentos e Fiscalização que imita o parecer do projeto de lei número 62/26 da autoria executiva municipal. Com a palavra o vereador Fabinho Galdino, presidente da Comissão de Legislação.
3: Parecer favorável, senhor presidente.
1: Vereador Flavinho Maior, que vice-presidente da comissão.
4: Boa noite, senhor presidente. Boa noite a todos aqui presentes. Parecer favorável, senhor presidente.
1: No caso hoje, a Fernanda Sanches não está no momento. O Bochecha também, infelizmente, não está no momento também, que é da Comissão de Finanças. Com a palavra o vereador Cação, vice-presidente da comissão.
5: Parecer favorável, presidente.
1: Com a palavra o vereador Benito, membro da comissão.
6: Boa noite, senhor presidente, senhores vereadores. Parecer favorável, senhor presidente.
1: Execução, o projeto de lei número 62/2026 autoriza o Executivo Municipal que autoriza a abertura de crédito adicional especial no valor de R$12 milhões com finalidade de inclusão no orçamento municipal dos recursos oriundos da operação de crédito Finisa Investimentos vinculado à fonte de recurso 00626. Em discussão,

0: Em votação, os vereadores que foram favoráveis... Opa, em discussão, o vereador Leônidas.
1: Boa noite, senhor presidente. Boa noite, demais vereadores. Público presente. Seu Dito Gaúcha, cumprimento todos os presentes, que o senhor é homenageado hoje. O senhor é a figura principal desse plenário. Eu fui contra contrair esse financiamento e sou contra a abertura desse crédito. É um absurdo esses 12 milhões. Se o município não conseguiu conservar ou gerir 16 milhões, que segundo o secretário da Fazenda, o Ricardo Mariano, disse que tinha 16 milhões aqui nesse plenário, e além disso, foi arrecadado durante o ano de 2025 mais quase 50 milhões entre impostos e o Fundo de Participação do município, agora pedir mais 12 milhões e entregar como garantia o FPM. Eu não quero ser o responsável, porque lá na frente vai faltar dinheiro, vai ficar gente sem receber salário, como já houve gestões passadas, que não foi as duas gestões anteriores, foi mais para trás, que ficaram funcionários há 6 meses sem receber salários, por má administração. Então agora, se tinha dinheiro e gastaram, aonde foi gasto esse dinheiro? A prestação de contas da IFAP do ano passado ainda não veio. Aonde foi colocado os 2 milhões e 200 da Secretaria de Obras? Que eu fui contra, porque os shows da IFAP já estavam pagos. Então não precisava pegar esse dinheiro e dizer, não, nós vamos prestar contas. Prestar contas quando você vai usar. Mas se já estava pago, não tinha que prestar contas. Então, esses 12 milhões é a mesma coisa. Está se falando aqui que vai ser utilizado para contraprestação da barragem do lago lá. Meu Deus, alguém já parou para pensar o custo desse lago? Como é que é feito um lago, uma barragem de um lago? Está lá a barragem de Mariana, que ruiu, e tinha um engenheiro responsável que fiscalizava a cada 15 dias essa barragem. Agora aqui, o engenheiro não fez um muro do cemitério que estava caindo. Meu Deus do céu! Um lago como aquele, lá, mais ou menos 500 por 500 metros quadrados, dá mais de 2 milhões de litros de água. Se isso ruir, alaga a cidade inteira. Não é? Não, mas lá é mais baixo. O rio vai transbordar. Então, eu quero ter a minha consciência tranquila. Sair na rua de cabeça erguida. Se alguém me perguntar, ó, é por isso que eu fui contra. Obrigado, senhores.
0: Com a palavra, o vereador Flavinho Maiorque.
2: Oi. Boa noite, senhor presidente. Senhores vereadores, permite falar sentado, vereador?
0: Sim, senhor.
2: Boa noite a todos aqui presentes. Eu até fico nervoso escutar certas coisas, mas eu vou ser bem sincero a todos aqui presentes. Esse empréstimo, esse financiamento é uma garantia de melhor para a nossa população. Você imagina a gente perder asfalto, Pujão Furtado, Santa Mônica, Colina Verde, por não ter dinheiro. Isso é uma garantia para o asfalto, para essa população desses bairros. Então eu sou a favor e voto com Gil e Terezinha para essa votação. Meu muito obrigado.
0: Com a palavra o vereador Fabinho Galdino.
3: Boa noite, senhor presidente. Boa noite, senhora vereadora, senhoras vereadoras, senhores vereadores, público presente no plenário. A gente tem que ouvir algumas coisas, mas a gente está aqui na democracia, a gente está aqui para debater no bom sentido, para a melhoria da nossa cidade. Hoje nós estamos aqui votando 12 milhões de contrapartida, que é um empréstimo feito pelo prefeito, para que nós façamos várias e várias melhorias para a nossa cidade, várias

0: vários projetos de infraestrutura, vários projetos que a gente tem um sonho aqui em Santo Antônio da Platina e a gente precisa fazer esse empréstimo e tem que votar aqui. Quando eu escuto aqui que o prefeito Zezão deixou 16 milhões na conta e que o atual prefeito não está usando aquele dinheiro que ele deixou na conta, isso é uma mentira. Dos 16 milhões que ele deixou na conta, 8 milhões foi só para pagar precatório, que era obrigado a pagar. Então deixou o dinheiro na conta para falar que deixou. E o restante era tudo empréstimo e tudo consignado do mesmo jeito que isso aqui, que a gente está votando hoje. Então, se a gente não vota esses 12 milhões, a gente perde 4 UBS, a gente perde asfalto Santa Mônica, asfalto João Furtado, asfalto Visto Alegre, escavadeira, duas retas escavadeira, RECAP, mais de 37 milhões de RECAP. Inclusive, eu estive em Curitiba essa semana, junto com o Daniel, que hoje é chefe de gabinete do nosso governador. Esse dinheiro já vai estar liberado. E a gente corre risco de perder. Nós aqui vamos ser responsáveis da gente perder esse dinheiro? 147 milhões de reais. A gente vai votar contra por causa de 12 milhões de reais que a gente vai pagar? Então, acho muito injusto usar esse dinheiro, esses 16 milhões, que não é dinheiro livre. Com todo respeito ao Dr. Leônidas, quando ele fala que o José Ricardo, da Fazenda, disse isso aqui, eu tenho certeza que o José Ricardo está equivocado. Ele está equivocado. Mas o senhor também sabe que não é dinheiro livre. E vem aqui falar para a população que 16 milhões é dinheiro livre. Não é. Nós sabemos que não é. No final das contas, dos 16 milhões, ainda ficou devendo 1 milhão. Então, vamos parar com isso. Vamos votar para a nossa cidade crescer. Chega de picuinha política aqui dentro dessa Câmara. Chega de leve trás. Vamos fazer a cidade crescer. Vamos votar esses 12 milhões aqui, porque senão não vem 147 milhões. Então, até quando a gente vai ficar aqui discutindo uma coisa, falando do passado, sendo que agora é daqui para frente. Obrigado, senhor presidente.
1: Com a palavra, vereadora Eliane Siqueira.
2: Fabinho, você falou a metade que eu queria falar já. Senhor presidente, doutor Leônidas, eu vou referir ao senhor porque o senhor que pediu a palavra primeiro. É muito fácil não votar a esse projeto aqui. O senhor tem todo o direito de não votar. Mas o senhor vem trazer coisa lá da gestão anterior, que nós estamos cansados de ouvir, nós já discutimos isso na sessão anterior sobre os 12 milhões. 8 milhões de precatório, mais 8 de financiamento. O nosso ex-prefeito, ele deixou quase 1 milhão de dívida. Então, nós não queremos mais estar aqui discutindo sobre isso. Eu quero discutir agora sobre esses 12 milhões aqui, que está sendo votado aqui hoje, e eu vou falar aqui aonde vai cada milhão. Aqui, faz mais de um ano que eu estou lutando, e lutei e consegui, a Casa da Mulher Paranaense. Está todos os meus companheiros aqui de prova, não foi fácil. A minha vice, Terezinha Maior, que está ali, ó. Quantas vezes eu fui na assistente social para nós conseguir a contrapartida? Quanto de dinheiro ela tirou da secretaria dela para mandar para casa? Mais 50, né, Terezinha? Quanto de dinheiro, aonde ela vai arrancar 435 mil para uma obra de 8 milhões do complexo do idoso? Hoje eu fiquei o dia inteiro na Câmara Municipal e Prefeitura e telefone. Eu preciso do projeto, nós vamos perder. Não é eu que vou perder, gente. É nós aí, ó, vocês, população, vai perder o projeto. Isso não é justo. Não é justo porque a parte lá de cima eles fazem. Mas nós temos que fazer a nossa. É documento. 435 mil reais de contrapartida para a Casa do Idoso. Então, esse...

0: 435 também está incluído nesses 12 milhões. Como que eu não vou defender um projeto que também vem 1 milhão 823 mil para a AME, que vai ser onde é onde era a nossa escola Edith? Isso é uma contrapartida. Isso não é pegar dinheiro de ninguém. Tem que pagar para construir, senão não constrói. 119 mil reais, o meu campinho. Vai ser feita uma creche lá no SAP 2, para quem não sabe. O SAP 2 fica do lado de cima do Santa Mônica. Destinei lá, Monte das Oliveiras, né? Do lado lá. Destinei lá também meu campinho. Mas ninguém, não se constrói de graça. Tem que ter a contrapartida. Mais 119 mil. Está aqui, ó, no projeto de 12 milhões. É aberto para quem quiser ver. Então, assim, é muito triste falar que nós temos que retroceder, né, Fabinho? Ficar aqui paradinho? Não. Nós temos que defender nosso município, nós temos que tentar, nós temos que buscar. É 12 milhões? É 12 milhões, mas é 147 milhões, 175 mil, 317 reais. Então, eu sou super a favor a essa contrapartida de todas as obras que vai ser construída. E eu defendo, e se vir mais 147 milhões, pode contar comigo, eu estou aqui para defender também. Obrigado.
1: Em discussão, vereador Breno Ademir, Carburadores.
2: Boa noite, senhor presidente, senhores vereadores, senhoras vereadoras. Realmente, o Fabinho falou uma realidade aí. Foram 16 milhões mais 8 de precatório para pagar. Eu acho que você falou a verdade, nós temos que esquecer o que aconteceu no passado. Até porque eu estava nessa casa aqui, eu, Fravinho, Bochecha, nós estamos aqui há 10 anos. E o asfalto do centro da cidade também teve um financiamento pela Caixa Econômica de 7 milhões. Ou a prefeitura tirou 7 milhões do caixa e pagou. Então teve financiamento. E existe as contrapartidas. Esses 12 milhões são de contrapartida de tudo isso que a Eliane falou. Vai ser construído um barracão para distribuição de alimentos de 400 mil reais do vereador Breno, lá na EFAP, que tem 95 mil de contrapartida. Vai ser construído do vereador Breno uma creche no João Furtado de 1 milhão 944 mil, que vai existir a contrapartida também desse recurso. Vai ser construído do vereador Breno, no bairro dos Glória, um posto de saúde que tem 250 mil depositado, mas não dá para a construção desse posto. Vai precisar desse recurso também. 450 mil de um micro-ônibus, que o dinheiro está na conta. Não vai dar, porque um micro-ônibus não custa só 450 mil. Uma van de 220 mil reais. 220, não dá para comprar uma van. Precisa desse de recurso para contrapartida. E por outras coisas que estão aqui. Então, sou favorável a esse projeto e nós precisamos esquecer o passado. Se for para falar do passado aqui, aí o bicho agira para a capia, porque eu estou aqui há 10 anos. É o que eu tinha, senhor presidente.
1: Em discussão ainda o projeto, discutiu o vereador Paulinho.
3: Boa noite, senhor presidente, vereadoras, vereadores, público presente no plenário, graça e paz. Ser oposição é uma coisa, agora votar contra tantas e tantas obras que serão feitas com essa contrapartida, né, eu creio que isso já não é uma oposição, isso aí é trabalhar contra o progresso da cidade nossa aqui, né, onde vai gerar muitos empregos e trazer muita infraestrutura para a nossa cidade. E engraçado, né? Será que o muro do cemitério começou a cair no dia 1º de janeiro de 2025, quando o Gil assumiu? Estranho, né? Ou esse muro já estava caindo já há 8 anos atrás, na outra gestão também. Engraçado isso, né? O que eu tinha, senhor presidente?
1: Com a palavra, a vereadora Carla da Saúde.
4: Boa noite, senhor presidente, colegas vereadores, minha companheira vereadora, público presente. Que bonito ver a casa cheia. Obrigada pela presença de todos. E só para complementar, senhor presidente, hoje nós estamos votando a aprovação do financiamento, né? Agora, as outras etapas, quem que vai fiscalizar o dinheiro chegando em cada departamento que nós estamos anunciando? Somos nós mesmos. Então, nós vamos cobrar para que esse dinheiro chegue em sua finalidade.

0: E é muito benefício para o município para a gente pensar em gestão passada, no que pode acontecer. Aqui ninguém é mãe de Iná que pode prever o futuro. Nós precisamos pensar agora no progresso. E quem usa o UBS, eu falando em saúde, o UBS municipal hoje, a demanda está altíssima. Nosso amigo Paulinho mesmo, né, Paulinho? Direto está internando os meninos, fazendo exame. As UBSs não estão dando conta. Por quê? O município está crescendo e com pouquíssimas unidades. Estamos com as mesmas unidades de muito tempo atrás. Então, vamos trazer essas construções para cá. A gente pede o apoio de todos os vereadores. Eu acredito que aqui a maioria, e principalmente os vereadores aqui, estão pensando em saúde pública, que é em primeiro lugar, né? Porque com saúde a gente corre atrás do resto, né? Então, vamos juntos. E nós tenho certeza que esse projeto vai ser aprovado. Parabéns, Terezinha, nossa viçona aí. Parabéns ao Gil Martins e a toda a gestão. Parabéns.
1: Em discussão ainda o projeto? Quero discutir, dar um parecer aqui relacionado a isso daí. Até então, iremos construir também com esse financiamento um CMEI lá, lá na Platina. É uma conquista muito grande para aquele distrito que, infelizmente, vereador aqui desta casa votou contra a compra de um terreno dentro do bairro da Platina, na parte de educação. E nós só estamos esperando em Santo Antônio da Platina, do Tribunal de Contas, chegar a prestação de contas da antiga gestão de 2024, que é 2023, infelizmente já não passou no Tribunal de Contas, já foram reprovadas. 2024 é um pouquinho pior ainda. Todos vocês vão saber da verdade sobre a educação de 2024 de Santo Antônio da Platina. Em votação, os vereadores que foram favoráveis permaneçam sentados, os que foram contra se manifestem. Projeto aprovado em primeira votação por 9 votos a favor e 1 contra no projeto número 62/2026. Em discussão, o projeto de lei número 32/2026 do Turismo Executivo Municipal, que autoriza a abertura de crédito adicional especial no valor de R$ 12.442.534,94, referente ao termo de convênio Secretaria de Cidade, CECID, inserido no âmbito do programa Asfalto Novo Vida Nova, destinado à execução de obras de infraestrutura urbanas do bairro João Furtado 1 e João Furtado 2. Em discussão? Discutiu o vereador Flavinho Maiorque.
2: Boa noite a todos aqui presentes novamente. É uma conquista, né, vereadores? Há anos a gente vem sofrendo a questão do asfalto do João Furtado, né, vereador Paulinho? Vereador Paulinho ficou, acho que 4 ou 5 exceções sem usar essa tribuna, falando, enquanto não chegar esse projeto nessa casa, ele não ia falar. E hoje eu tenho certeza que você vai falar aqui, vai usar a tribuna hoje. Mas então, é uma conquista de todos os moradores, de nossa população, só tem que parabenizar essa casa de leis, e principalmente ao Gil Martins e Terezinha Maiorque. Hoje é realidade nosso município. Meu muito obrigado.
1: Com a palavra o vereador Breno Ademir, carburadores.
3: Boa noite, senhor presidente, senhores vereadores, senhoras vereadoras, a todos que estão aqui presentes. Olha, realmente, esse projeto que estamos aprovando hoje é um sonho, não só dos vereadores aqui, mas daquela população que sofre muito com tudo que está acontecendo, sem asfalto, sem uma infraestrutura. E eu me lembro que, não querendo voltar no passado, mas não tem como, porque a gente está aqui há muito tempo, nós tivemos criança com barriga d'água lá, daquele bairro, esgoto a céu aberto, fossa na calçada. E eu, esse vereador, junto com o Bochecha, o Flavinho, nós cansamos de ir na prefeitura pedir o esgoto. Não teve acerto. O prefeito anterior jogava para Sanepar, a Sanepar jogava para a loteadora. O que que eu fiz junto com eles? Marquei uma reunião com a promotora e foi feito um TAC para sair o esgoto e o asfalto. E esse TAC foi feito, a Sanepar na época do esgoto entrou com R$ 4.900 e a prefeitura simplesmente

0: 350 mil. E isso ficou um ano para a prefeitura colocar as máquinas para abrir a valeta, com o material da Sanepar todo pronto. Esperar aproximar as eleições para poder abrir a valeta. O material ficou guardado. E eu tive que ir em Curitiba colocar o deputado Mauro Moraes em ação, junto com o presidente da Sanepar, para poder liberar a compra desse material por causa do valor um pouco alto, e a Sanepar daqui não tem essa autonomia para comprar. E junto com esse TAC, o asfalto também, que hoje está acontecendo esse projeto aqui, graças a esse TAC. E graças ao prefeito Gil Martins, graças ao Giovanni, secretário de Planejamento, graças à nossa Terezinha, que convive lá em cima com a situação difícil daquela população. Então ganha a população do João Furtado, ganha todos os vereadores aqui que vão votar favorável a esse projeto. Parabéns a todos.
1: Em discussão ainda, projeto 32 de 2026 de João Furtado, o tão sonhado asfalto. Vereador Fabinho Galdino.
2: Senhor presidente, é importante a gente dizer aqui também, parabenizar primeiro os vereadores que já estavam aqui na casa, o Bochecha que está ausente, o Breno, Flavinho, né, que já pediam esse asfalto há muito tempo, o Cação, meu parceiro, que é de lá, representa aquele bairro, né? O que acontece muito aqui em Santo Antônio, está acontecendo, é que nem aconteceu no Colina Verde. É o que o Breno falou. Pedia, não fazia. Pedia, não fazia. Quando saiu o asfalto do Colina Verde, quem conseguiu foi a gestão passada. Mentira. Não foi gestão passada. Porque se fosse a gestão passada, já teria conseguido. Tanto é que o asfalto novo Vida Nova, ele tem algumas fases a se cumprir. Para você chegar no asfalto novo Vida Nova, você tem chegou agora 50 mil habitantes. Então agora que o asfalto novo Vida Nova está sendo cumprido. O que o Breno falou ali é lindo. Quando chegou a eleição, reuniu todo mundo. Olha aqui o projeto. Estamos aqui com o projeto. Sabendo que não ia terminar. Com a sorte, talvez, do prefeito ganhar e aí sim realizar. Mas não é isso que aconteceu. Se não fosse o Giovanni, nosso secretário de Planejamento, correr atrás, ir para Curitiba, fazer projeto, se arrebentar de fazer projeto, não ia sair o asfalto, nem do Colina Verde, nem do João Furtado. Está aqui o Breno de prova, a luta que foi para vocês. Essa vitória não é de vocês, vereadores antigos, não é nossa, vereadores aqui que estamos aqui de primeiro mandato, mas é da população platinense e do povo sofrido do João Furtado. Então, obrigado, senhor presidente.
1: Em discussão ainda o projeto? Discutir, vereador Eliane Siqueira.
3: Permissão para falar sentada, senhor presidente. Realmente, esse projeto é significativo aqui para nós também, né? Novos vereadores, né, nessa nova gestão, mas na votação, né, do projeto, alguns moradores estiveram aqui presentes, nosso querido amigo vereador Paulinho falou que não ia usar mais a tribuna porque não se findava esse projeto, né, mas é um valor, Paulinho, olha, 12.442.000, mais uma conquista. Gil Martins e Terezinha Maior, que fez com que isso também tivesse acontecendo. Giovanni, tadinho, está até magro, de tanto que está trabalhando, coitado, viu? Porque muitos projetos, nós não temos ideia de que... A gente sonha, mas a gente sonha e não sabe o prazo que vai ter para pôr no papel. E os prazos estão cumprindo. Então é muito gratificante estar aqui presenciando isso também para a nossa cidade. É isso. Muito obrigado, senhor presidente.
1: Em discussão ainda? Discutir, vereador Paulinho.
4: Boa noite, senhor presidente, vereadoras, vereadores, por presente no plenário. Eu fiquei mais de mês aqui sem fazer requerimento nessa casa,

0: porque a gente acredita que o mínimo que a população precisa, né, para ter uma dignidade de vida são o básico, né, que é água, luz, asfalto, esgoto, né, e asfalto, né? E o que estava faltando nesses bairros aí no Santa Mônica ainda está faltando, mas eu creio que já vai vir para essa casa também. E no João Furtado é o asfalto, que estava judiando muito da população. Na chuva faz muito barro, quando está sol faz muita poeira, né? Eu morei na Serra Pelada quando a vila começou lá, então eu passei por isso. Sou daquele tempo de colocar sacolinha no pé para ir para a escola, porque não tinha condição, se chegava tudo cheio de barro na escola, né? Dá até vergonha de chegar na sala de aula. E a gente entende que hoje em dia não pode sair mais nenhum loteamento se não tiver com a infraestrutura básica, toda a infraestrutura básica pronta, né? Então hoje em dia tudo que vai sair de novos loteamentos na cidade, bairros, já vão vir já com asfalto, água, esgoto, luz. E a gente sabe também que falta algumas ruas, né, da cidade. Tem algumas ruas ainda que falta asfaltar ali, mas isso aí eu creio que não é uma quantia alta que o município não possa fazer, de repente, com os próprios recursos, né? Então, fazendo esses asfaltos aí, a gente está dando dignidade para o povo, né? E também daí a gente pode pensar em outras coisas, né, para benefício da população. Como que eu ia pensar em pedir um parque, pedir qualquer outro tipo de infraestrutura para a cidade, sabendo que existiam duas vilas na cidade que nem asfalto tinha ainda, né? Em 2026, olha para vocês verem, né? Mas graças a Deus, né, esse projeto chegou até aqui, vai ser aprovado e logo, logo o povo do João Furtado lá vai estar com asfalto lá, igual nós temos também. Que Deus abençoe e, né, agradecer ao prefeito Gil Terezinha Maiorque, né, que está fazendo uma grande gestão juntamente com seus secretários, né, e todo o pessoal, né, que a gente fala assim, ah, o Gil fez o asfalto, né? Mas quem faz é o pessoal lá da Secretaria de Obra, é os terceirizados, é o pessoal ali, né? Então, agradecer cada trabalhador, né, que vai se esforçar para realizar sonho de uma população que sonha com isso há tanto tempo.
1: Com a palavra o vereador Leônidas.
2: Fazendo mais um esclarecimento, este projeto, esses 12 milhões, não é os 12 milhões do projeto anterior que o município está se comprometendo. Esses 12 milhões é para o asfaltamento do João Furtado, que veio do governo estadual.
1: Solicitando os membros da Comissão de Legislação, Justiça e Redação Final e da Comissão de Finanças, Orçamento e Fiscalização que emita o parecer do projeto de lei número 32/2026 do Autoridade Executivo Municipal. Com a palavra o vereador Fabinho Galdino.
3: Autorizado, senhor presidente.
1: Com a palavra o vereador Flavinho.
4: Parecer favorável, senhor presidente.
1: Com a palavra o vereador Cação.
5: Parecer favorável, senhor presidente.
1: Com a palavra, o vereador Benito.
6: Senhor presidente, parecer favorável.
1: Em discussão, em votação. Os vereadores que foram favoráveis permanecem sentados, que foram contra se manifestam. Projeto de lei aprovado em primeira votação. Solicito os membros da Comissão de Legislação, Justiça e Redação Final e da Comissão de Finanças e Orçamento de Fiscalização que emita o parecer do projeto de lei número 58/2026 da Autoria do Executivo Municipal. Com a palavra, o vereador Fabinho Galdino.
3: Parecer favorável, senhor presidente.
1: Com a palavra, o vereador Flavinho.
5: Parecer favorável, senhor presidente.
1: Com a palavra, o vereador Cação.
5: Parecer favorável, senhor presidente.
1: Com a palavra, o vereador Benito.
6: Senhor presidente, parecer favorável.
1: Em discussão, o projeto de lei número 58/2026 do Autoria do Executivo Municipal, que autoriza a abertura de crédito adicional especial no valor de R$ 292.411,58, referente ao termo de convênio número 251/2026 da CETU, Secretaria de Estado do Turismo, destinado à realização do evento Primeiro Moto Fest,

0: Em discussão, discutir a vereadora Eliane Siqueira.
1: Senhor presidente, eu quero discutir esse projeto. Esse projeto já faz quase um pouquinho, até mais de 7, 8 meses, que estava destinado esse valor, né, para o turismo aqui do nosso município, mas a gente conseguiu colocar uma nova data. Só que a CETU, ela só apresenta a data quando está com toda a documentação encaminhada. E faz praticamente 2 semanas que nós enviamos a documentação, né, através da prefeitura, e com uma data já do evento. E é um recurso de quase 300 mil reais. Então, assim, o mínimo que eu posso fazer como uma vereadora buscando melhorias aqui para o nosso município, tanto para o turismo quanto para a saúde, então eu vou buscar em todas as áreas. Mas esse, nós temos que aplicar ele para a gente tentar mais um evento aqui para a cidade, para que a gente não devolva esse dinheiro. Então, eu estou defendendo este projeto e espero que meus companheiros aí votem, para a gente fazer algo que não devolva, né? Que a gente possa aproveitar aqui para o município, né? Obrigado.
0: Em discussão ainda, vereador Fabinho Galdino.
2: Vereador Eliane, parabéns pela iniciativa. O vereador, ele não só fiscaliza, mas ele traz recursos para o município também. A senhora é um exemplo disso aqui na casa. Queria agradecer simplesmente a CETU por sempre estar presente aqui em Santo Antônio da Platina, ajudando, mandando recursos. O motocross, que teve a final do motocross aí, a gente conseguiu esse recurso junto com o Paranhos, que era o secretário. Tem um pré-projeto meu protocolado lá, que eles estão dando uma atenção muito especial na questão da revitalização do Morro do Bim. Vai ser um marco histórico aqui para Santo Antônio da Platina. Agora, no Ragulo Churrasco e Viola, no evento que teve aqui de churrasco, a CETU ajudou a Associação dos Brameiros de Jacarezinho, que fizeram o evento aqui em Santo Antônio. Então, a Secretaria de Turismo está junto com Santo Antônio da Platina. Antes era o Márcio Nunes, o Paranhos agora se afastou para ser candidato, mas sempre dando atenção para a gente. Inclusive, a semana passada estive lá, e logo, logo está vindo bastante coisa, inclusive o Morro do Bim, revitalização, câmeras, um restaurante panorâmico e tudo lá, que é o sonho nosso, a gente vai conseguir. Obrigado.
0: Em discussão ainda, o vereador Benito.
3: Senhor presidente, senhores vereadores, queria também estar aqui informando que, meio antecipando já também, como o Fabinho falou do CETU, o CETU está ajudando bastante aqui na nossa cidade, junto com o nosso deputado Cobra Reporte. A gente vai estar vendo para trazer agora também, só estamos vendo agora a data para fazer um velocross aqui na nossa cidade. Então, já essa semana a gente já vai estar aí na prefeitura para estar alinhando uma data agora para ser realizado um velocross no nosso município aqui. E agora a Eliane falou, nossa cidade, a gente tem que movimentar ela, não deixar uma cidade esquecida, uma cidade morta, igual foi na gestão anterior. É isso aí, presidente.
0: Em discussão ainda, em votação, os vereadores que foram favoráveis permanecem sentados, que foram contra se manifestam. Projeto de lei aprovado em primeira votação. Em discussão, o projeto de lei número 56/86, da autoria do Executivo Municipal, da autoria de abertura de crédito adicional especial no valor de R$1 milhão, referente ao programa de custeio parlamentar destinado à manutenção de equipes da saúde, especialmente nas ações voltadas à saúde da mulher. Em discussão, discutir, vereador Fabinho Galdino.
2: Só para deixar registrado aqui, senhor presidente, que é um valor destinado de R$1 milhão da nossa deputada Luísa Canziani, a quem eu tenho um apreço muito especial, uma deputada presente em Santo Antônio da

0: Latina, a minha deputada federal, Luísa Canziani. Obrigado, senhor presidente.
1: Discuti ainda esse projeto de R$1 milhão. Discuti relacionado à deputada federal, Luísa Canziani, que mandou para Santo Antônio da Platina mais R$1 milhão para custeio da parte da saúde. E não só isso, mas na casa de R$1 milhão novamente para Platina, para fazer o asfalto aos redores da escola ali, que ficou coisa linda. Para quem não conhece, a Platina é logo ali. Por favor, vão visitar, que nós estamos precisando de visita e para gerar economia no nosso bairro. Em discussão? Em votação? Os vereadores que foram favoráveis permanecem sentados, que foram enquanto se manifestam. Projeto de lei aprovado em primeira votação. Em discussão, o projeto de lei número 9 de 2026, de autoria dos vereadores Flavinho Maiorque e Bochecha, que denomina a unidade de vacinação José Nogueira da Fonseca, Zé Ceará, o prédio localizado na rua Marechal Deodoro da Fonseca, número 217. Em discussão?
2: Discutir, senhor presidente.
1: Discussão, vereador Flavinho Maiorque.
2: Senhor presidente, nobres vereadores aqui presentes, público que nos acompanha. Hoje vem pedir o apoio de vossas excelências na aprovação do projeto de lei número 09/2026. Este projeto tem um objetivo muito especial: dar o nome de José Nogueira da Fonseca, o nosso querido Zé Ceará, à unidade de vacinação de nossa cidade. Falar do Zé Ceará é falar de uma história de superação que muitos de nós conhecemos. Ele veio lá do Ceará em busca de oportunidade, mas foi em Santo Antônio da Platina que ele fincou raízes, contribuiu com a sua família, com a dona Ismair. Ismair está aqui presente, se puder ficar de pé. A Ismair e os filhos também estão aqui presentes. Obrigado pela presença. Os filhos Eduardo, Marcelo, Leonardo e o Fábio, nosso amigo Fábio da Saúde. Obrigado, Fábio. O Zé foi um homem que nunca ficou parado, mesmo depois de se aposentar. Continuou trabalhando e trouxe o sabor do Nordeste para a nossa cidade. Com sua lanchonete, sempre foi um entusiasta da nossa vida social. Quem não se lembra da alegria dele na UP Clube de Campos? Ou da sua dedicação à frente do Clube da Terceira Idade, Reviver? Ele presidiu o Clube Reviver por 2 mandatos, cuidando dos nossos idosos com o mesmo carinho que cuidava da sua família. Por isso, nada mais justo que dar o nome dele a um local que cuida da saúde e da prevenção, que é a nossa unidade de vacinação. Desta forma, por tudo que representou para o nosso comércio, para a nossa política e para o nosso convívio social, peço o voto favorável de todos os vereadores, colegas aqui presentes. Obrigado, obrigado a todos.
1: Em discussão ainda o projeto de lei, discutir vereador Fabinho Galdino.
0: Permissão para falar sentado, senhor presidente. Queria deixar aqui meu carinho especial ao Ceará, saudoso, seu José Nogueira da Fonseca, especial ao Dudu, meu parceiro, falei com ele hoje pelo WhatsApp, e mais especial ainda para o Marcelo, que foi um grande amigo meu que a gente perdeu esse ano. Então, Dona Ismair, Fran, que está aqui presente, Deus abençoe muito vocês, Deus conforte o coração de vocês. Essa perda foi muito grande para nós, amigos dele, e nada mais justo que fazer essa homenagem para o pai dele. Eu tenho certeza que o Marcelo está muito feliz hoje. Então, muito obrigado pela presença de vocês e voto favorável. Parabéns pela indicação, Flavinho. Deus abençoe.
1: Em discussão ainda, conforme dispõe o artigo 257 do Regimento Interno, a votação para a denominação de logradouros públicos será realizada por voto secreto. Peço que cada vereador deposite sua cédula na urna. E após a contagem dos votos, o secretário Breno Ademir Carburadores. Lembrando que é o projeto número 9, por gentileza.
2: Não vai aguentar.